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2: Olá, boa noite.
3: Boa noite para você que nos acompanha em todo o país.
2: Segunda-feira, 22 de junho de 2026.
3: Vamos ao destaque do dia, Nova Indústria Brasil.
2: No Rio de Janeiro, o presidente Lula anuncia investimentos de mais 140 bilhões de reais para desenvolver o Parque Industrial Brasileiro.
3: Fertilizantes, máquinas agrícolas, medicamentos e vacinas, mobilidade e inteligência artificial estão entre os setores que receberão estímulos.
2: O presidente destacou que o desenvolvimento do país deve ser feito em parceria por setores público e privado.
4: O Brasil não pode comportar mais aquele discurso atrasado entre a competência privada e a competência pública. O que importa é que os dois produzam.
3: E ainda no Rio, o presidente também anunciou R$1 bilhão em investimentos para urbanização de favelas e desenvolvimento de comunidades.
2: Recursos também serão investidos em educação e em obras de um dos maiores bairros da capital fluminense, Graziele Bezerra.
5: Serão mais de R$700 milhões do novo PAC para a construção de redes de esgoto, parques e praças, obras de pavimentação e melhorias na rede elétrica.
3: Você vai ouvir também acolhimento a refugiados.
2: Relatório mostra aumento do número de pedidos de asilo e de regularização de migrantes no Brasil.
3: O país busca fortalecer mecanismos de acolhida e integração para pessoas que chegam em busca de proteção internacional. Caroline Blaut.
6: Como parte desse esforço, o governo do Brasil lançou uma consulta pública do primeiro Plano Nacional de Migrações, Refúgio e Apatridia.
2: Hoje, na apresentação da Voz do Brasil, Mariana Jungmann e Luciano Seixas.
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2: O presidente Lula cumpriu hoje uma série de agendas no Rio de Janeiro.
3: Entre elas, o anúncio de mais 140 bilhões de reais para o programa Nova Indústria Brasil.
2: Os recursos vão priorizar investimentos em setores essenciais para a economia do país, como fertilizantes, máquinas agrícolas e indústria da saúde.
7: Lançada em 2024, a Nova Indústria Brasil tem o objetivo de impulsionar o desenvolvimento industrial até 2033. No seminário sobre os 74 anos do Banco Nacional de Desenvolvimento Econômico e Social, foi anunciada a ampliação da NIB, com mais 140 bilhões de reais até o fim de 2026. São recursos do BNDES,

0: E no menor tempo possível, é uma questão de prioridade, né, do governo federal colocar essa nova versão que garanta mais segurança ao sistema e, enfim, aos usuários do Sistema Nacional de Proteção de Defesa Civil.
1: A Polícia Federal está investigando o caso e uma perícia técnica vai apurar o alcance dos disparos não autorizados.
2: O Ligue 180, canal de atendimento às mulheres, tem registrado aumento expressivo de violência nos ambientes digitais.
1: De acordo com o Ministério das Mulheres, o número de denúncias saltou de 5 mil para mais de 16 mil casos em 2026.
2: Isso representa tanto um crescimento nos casos, como também maior confiança da população no canal de denúncias.
1: Diante dessa realidade, a central passa a operar um novo protocolo para se adaptar às novas dinâmicas da violência digital.
3: O Ligue 180, Central Telefônica de Atendimento à Mulher, registrou 16.725 casos de violência contra mulheres em ambiente digital nos primeiros 5 meses deste ano. Esse número é 188% maior que o registrado nos 5 primeiros meses do ano passado, quando chegou à marca de 5.795 denúncias. De acordo com a ministra das Mulheres, Márcia Lopes, nos últimos anos houve uma subnotificação dos casos. Com melhorias no sistema, o Ligue 180 passou a receber mais denúncias. Segundo a ministra, isso é importante para investir nas políticas públicas de combate à violência.
4: A gente está percebendo que o grau de confiabilidade no 180 tem aumentado muito. Tem um espaço que não é só de denúncia, mas é de mapear a realidade.
3: Para lidar com o aumento expressivo, a central de atendimento Ligue 180 passou por atualizações. A ideia é aprimorar o atendimento para acolher e orientar vítimas de violência digital. Para isso, os atendentes passaram por capacitação. O sistema de registro também foi reformulado e passa a contar com um registro mais detalhado das ocorrências. Com isso, é possível especificar a atuação do governo federal, como detalha a ministra das Mulheres, Márcia Lopes.
4: Todas as medidas estão sendo pensadas a partir das realidades do Brasil. E nós estamos hoje num ambiente absolutamente favorável para a gente tomar as medidas. É só assim que a gente vai romper esse ciclo estarrecedor de violência contra as mulheres.
3: A Central de Atendimento à Mulher, Ligue 180, funciona 24 horas por dia, todos os dias da semana. Também é possível falar com a central por mensagem de WhatsApp pelo número 61 9610 0180. Reportagem Márcia Fernandes.
2: Você já tirou a nova carteira de identidade nacional? Essa semana você deve receber uma notificação pelo WhatsApp e pela caixa postal do gov.br, avisando sobre a possibilidade de uso da versão digital do documento.
1: A versão digital fica disponível no aplicativo gov.br e tem benefícios, como a inclusão dos dados referentes ao título de eleitor e a carteira nacional de habilitação.
2: Além da carteira de identidade nacional, a conta gov.br também tem uma nova funcionalidade, um formato digital de procuração para que beneficiários do INSS sejam representados por outras pessoas.
1: A procuração eletrônica pode ser usada somente no aplicativo ou site do meu INSS e não tem validade se impressa ou compartilhada como documento.
2: Ao aceitar a procuração eletrônica, o cidadão deve também indicar quais serviços ele autoriza que o representante possa consultar e o período de validade da procuração.
1: Por enquanto, 2 serviços estão disponíveis: consultas de documentos e de serviços online e consultas de pedidos e de benefícios.
2: Mas atenção com as fraudes. O governo do Brasil não envia mensagens por WhatsApp solicitando seus dados pessoais ou pedindo que você clique em nenhum link.
1: E tanto para a carteira de identidade nacional quanto para a procuração do INSS, você deve fazer os procedimentos dentro do site ou aplicativo do gov.br após inserir a sua senha.
2: Considerada a maior obra ferroviária do país, a Malha Norte teve concluído o trecho de 163 quilômetros entre Rondonópolis e Dom Aquino, no Mato Grosso.
1: O vice-presidente Geraldo Alckmin participou da entrega nesse fim de semana.
2: Integrado ao novo PAC, o empreendimento prevê 743 quilômetros de trilhos, ampliando a conexão das regiões produtoras de Mato Grosso com a Malha Ferroviária Nacional e o Porto de Santos.
1: A etapa entregue contou com investimentos privados de 5 bilhões de reais.
2: Alckmin lembrou que o avanço ferroviário é essencial não só para o escoamento da produção brasileira.
5: Reduz emissão de carbono, de gás de efeito estufa, diminui acidente, então ajuda o meio ambiente,

0: ajuda a saúde pública, reduz custo Brasil, melhora a competitividade e o país cresce mais, gera mais emprego e mais renda.
1: Conflitos, perseguições e crises humanitárias contribuíram para um aumento de pedidos de refúgio no Brasil.
2: Um estudo divulgado hoje pelo Ministério da Justiça e Segurança Pública mostra que o país recebeu quase 76 mil solicitações de refúgio em 2025.
3: Pela primeira vez, os cubanos lideraram os pedidos de refúgio no Brasil, superando os venezuelanos. Foram 41.919 solicitações feitas por cubanos e 21.233 por venezuelanos ao longo do ano passado. Os dados fazem parte do relatório Refúgio em Números 2026, apresentado durante evento realizado em Brasília, que marca os 75 anos da Convenção sobre o Estatuto dos Refugiados. O ministro da Justiça e Segurança Pública, Wellington César Lima e Silva, avalia que o documento continua atual diante do crescimento dos deslocamentos forçados em todo o mundo.
4: Essa data não marca apenas a assinatura de um tratado, mas a reafirmação da própria dignidade da pessoa humana diante do desafio do deslocamento forçado. É essa a força da expressão direito a ter direitos. E é esse vazio que a política de refúgio busca enfrentar.
3: Por trás das estatísticas estão histórias de pessoas que precisaram abandonar suas casas em busca de segurança ou melhores condições de vida. É o caso da cantora iraniana Mamoni, refugiada no Brasil desde 2012.
5: Saí do Irã para falta de liberdade, para direitos mulheres. Eu saí do Irã, eu sou cantora, mas cantar no Irã para mulheres é proibido. Você não pode subir no palco cantar, porque você é mulher.
3: O aumento dos deslocamentos forçados tem exigido o aperfeiçoamento constante das políticas de proteção e acolhimento. Segundo a secretária nacional de Justiça, Maria Rosa Loula, o Brasil tem buscado fortalecer mecanismos de acolhida e integração para pessoas que chegam ao país em busca de proteção internacional.
6: Num mundo em conflito, num mundo em que os deslocamentos forçados crescem a cada dia, o Instituto do Refúgio precisa e deve se aprimorar também. A cada dia. O acolhimento que o Estado brasileiro tem proporcionado com o resguardo dos direitos humanos, da identificação, da segurança, promovendo a tão desejada migração segura e ordenada, é um exemplo para o mundo hoje.
3: Como parte desse esforço, o governo do Brasil lançou uma consulta pública do primeiro Plano Nacional de Migrações, Refúgio e Apatridia. O documento vai orientar pelos próximos 4 anos, ações voltadas ao acolhimento, à proteção de direitos e à integração social e econômica de imigrantes, refugiados e apátridas no Brasil. Participe e contribua pelo site brasilparticipativo.presidencia.gov.br. Reportagem Caroline Blaut.
1: Pacientes que enfrentam câncer de mama avançado agora contam com uma nova aliada na luta contra a doença.
2: A Anvisa aprovou hoje um tratamento oral inédito com o uso do medicamento Inlurio, fabricado no Brasil.
1: A medicação é indicada para pacientes adultos cujo tumor já se espalhou ou não pode ser operado.
7: Foi registrado nesta segunda-feira pela Agência Nacional de Vigilância Sanitária, Anvisa, o medicamento de nome Inlurio, que é o tocilato de inlunestranto. Ele é indicado para adultos com câncer de mama avançado, que não pode ser removido por cirurgia ou que já se espalhou para outras partes do corpo. O novo medicamento bloqueia os receptores de estrogênio do tecido mamário, ajudando a impedir o crescimento e a disseminação das células cancerígenas. O produto, desenvolvido pela Eli Lilly, do Brasil Limitada, é oral e indicado como monoterapia. Segundo dados do Instituto Nacional do Câncer, o INCA, o câncer de mama é a neoplasia maligna mais incidente em mulheres. Entre 2023 e 2025, foram registrados 73.610 casos da doença, o que representa 30% dos cânceres em mulheres. Daniele Popov, para a Voz do Brasil.
2: Pais e responsáveis por crianças menores de 5 anos já podem procurar os postos de saúde e garantir a proteção contra doenças graves como pneumonia, meningite e otite.
1: O SUS começou a disponibilizar a nova vacina Pneumo 20, que substitui a versão anterior e amplia a cobertura para 20 tipos da bactéria pneumococo.
2: O Ministério da Saúde já distribuiu mais de 570 mil doses para os estados e espera entregar mais de 6 milhões até o fim do ano.
8: Crianças menores de 5 anos que ainda não completaram a vacinação contra o pneumococo já podem receber a nova vacina Pneumo 20 pelo Sistema Único de Saúde, o SUS. O imunizante passa a integrar o calendário nacional de vacinação e protege contra 20 tipos da bactéria responsável por doenças como pneumonia, meningite e otite. Segundo o Ministério da Saúde, mais de 570 mil doses já foram distribuídas nos estados e a previsão é entregar mais de 6 milhões de doses até o fim deste ano. A vacina amplia a cobertura contra os sorotipos mais associados aos casos graves da doença pneumocócica. Dados da Organização Mundial da Saúde, OMS, apontam que essa é uma das principais causas de morte infantil por doenças que podem ser prevenidas com vacinação. Além das crianças, a Pneumo 20 também vai ser oferecida a povos indígenas sem histórico de vacinação pneumocócica, idosos acamados ou que vivem em instituições e pessoas atendidas pela rede de imunobiológicos para pessoas em situações especiais. Com redação de Diego Freitas, Dilson Santa Fé, para a Voz do Brasil.
1: E essas foram as notícias do governo do Brasil.
2: Fique agora com as notícias do Poder Judiciário e do Congresso Nacional. Boa noite.
1: Boa noite para você e até amanhã.
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11: Supremo Tribunal Federal mantém critérios de distribuição de receitas do ICMS Educacional a municípios mineiros.
12: STJ decide que plano de saúde deve cobrir cirurgia robótica para câncer de próstata, mesmo fora do rol da ANS.
11: Dois municípios de Minas Gerais, dois de São Paulo e um de Goiás, elegeram novos prefeitos.
12: Boa noite, eu sou Marcela Luiz.
11: E eu sou Walter Lima.
12: O Supremo Tribunal Federal manteve critérios de distribuição de receitas do ICMS Educacional a municípios mineiros.
11: A ação foi julgada em sessão no plenário virtual. Marta Ferreira.
13: A controvérsia teve origem nas alterações promovidas pela Emenda Constitucional 108 de 2020, que autorizou os estados a definir critérios para a distribuição de até 35% da cota parte municipal do ICMS. Relatora do caso, a ministra Carmen Lúcia, votou pela improcedência do pedido. Em seu entendimento, a regulamentação da norma incorporou dados quantitativos relacionados ao número de alunos, afastando a afirmação de que o critério populacional teria sido ignorado. Os demais ministros acompanharam a relatora e assim validaram os trechos questionados.
12: Plano de saúde deve cobrir cirurgia robótica indicada a beneficiário para tratar câncer de próstata.
11: Essa decisão é do STJ. Fátima Uchoa.
14: O beneficiário ajuizou ação contra o plano de saúde pedindo o ressarcimento de despesas médicas e consultas, além de indenização por danos morais. O Tribunal de Justiça do Rio Grande do Sul reformou sentença que havia concedido os pedidos. Já no STJ, a quarta turma determinou a devolução de valores gastos com a cirurgia, mas entendeu que o dano moral deverá ser rediscutido no Tribunal Estadual por necessitar análise de fatos e provas. Segundo o relator ministro João Otávio de Noronha, nesse caso deve ser flexibilizado o rol de procedimentos da Agência Nacional de Saúde Suplementar e observados critérios técnicos fixados pelo próprio STJ e pelo Supremo Tribunal Federal.
12: Dois municípios de Minas Gerais, dois de São Paulo e um de Goiás elegeram novos prefeitos nesse domingo.
11: As eleições suplementares são reguladas pelo Código Eleitoral. Fábio Ruas.
15: No estado de São Paulo, Reginópolis elegeu João Paulo Veríssimo. E em Tuiuti, quem teve mais votos foi Alexandre Tadeu Gonçalves. Em Goiás, Elisberto Luz foi eleito prefeito de Joviânia. E em Minas Gerais, Amparo da Serra elegeu uma mulher para ser a nova prefeita. Quem ganhou foi Ayla Barbosa. Já em Bonito de Minas, Miquéias Mota Figueiredo foi o mais votado e se tornou o novo chefe do Poder Executivo do município.
12: Técnica de enfermagem consegue encerrar contrato após ser transferida de cidade.
11: Para o TST, a mudança foi considerada uma falta grave do empregador. Marla Lacerda.
16: A técnica de enfermagem passou em um concurso público para trabalhar em um hospital de Itanhaém, São Paulo. 3 anos depois, acabou o convênio entre o hospital e o Estado. E ela foi transferida para outra unidade de saúde, em Pariquerassu, a 155 quilômetros de distância. Para os ministros, a mudança violou o edital do concurso, uma alteração ilegal do contrato de trabalho. Por isso, a técnica de enfermagem conseguiu a rescisão indireta, ou seja, ela pôs fim ao contrato de trabalho, mas com direito a todas as verbas trabalhistas, como se fosse uma demissão sem justa causa.
12: Tribunal Regional Federal da Terceira Região mantém decisão que obriga o Estado de Mato Grosso do Sul a atender indígenas pelo telefone 190.
11: A ação foi proposta pelo MPF pela FUNAI. Vanessa Pereira.
17: Segundo denúncias da comunidade indígena Guarani Kaiowá, não há atendimento policial nas reservas, situação que se arrasta no Poder Executivo de Mato Grosso do Sul desde 2009. Em decisão, o TRF3 manteve a obrigação de atuação das polícias civil e militar do Estado e fixou multa diária de R$1.000 ao governo de Mato Grosso do Sul em caso de descumprimento.
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12: Uma boa noite.
11: E até amanhã.
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1: Eu sou Paula Groba.
2: E eu sou Ricardo Nakaoka.
1: E estes são os destaques de hoje do Jornal do Senado, que começa agora.
2: O Congresso vai analisar veto ao projeto do contrato de primeiro emprego.
1: Parlamentares vão debater MP que exige prova nacional do MEC para exercício da medicina.
2: Lei garante até um ano para mulheres denunciarem violência doméstica e familiar.
1: Boa noite.
2: Boa noite.
1: Mulheres vítimas de violência doméstica e familiar passam a ter mais tempo para buscar a justiça. Uma nova lei ampliou de 6 meses para 1 ano o prazo para denunciar o agressor.
2: O objetivo da mudança é reforçar a proteção às vítimas, em sintonia com os princípios da Lei Maria da Penha. Repórter Bruno Lourenço.
3: A lei agora dá a vítimas de violência doméstica e familiar até 1 ano para tomar providências legais contra seus agressores. O prazo anterior era de 6 meses, com do dia em que a mulher tem conhecimento do autor do crime. A senadora Damares Alves, do Republicanos do Distrito Federal, afirmou que essa extensão do tempo se insere no espírito da Lei Maria da Penha e no tratamento mais protetivo às vítimas.
4: Neste sentido, apenas com o decurso do tempo, com a progressiva conscientização da violência vivida e o consequente fortalecimento moral, é que a mulher possui condições de denunciar seu agressor. Assim, nada mais razoável que o direito de queixa possa ser exercido dentro do período de 12 meses, ao contrário dos 6 meses ora vigentes.
3: Em caso de falha do Ministério Público, esse prazo também vai a 1 ano e começaria a contar a partir do término do período reservado à promotoria para o oferecimento da denúncia à justiça.
1: O senador Randolfe Rodrigues, do PT do Amapá, afirmou estar confiante na votação da proposta que acaba com a escala de trabalho 6-1 antes do recesso parlamentar, previsto para começar no dia 17 de julho. Para o líder do governo no Congresso Nacional, a realização de uma sessão de debates sobre o tema, marcada para 1º de julho, demonstra que a matéria está avançando no Senado.
2: Randolfe também avalia que há tempo para que a proposta que reduz a jornada para 40 horas semanais, sem corte de salários, seja analisada pela Comissão de Constituição e Justiça e pelo plenário ainda neste semestre.
5: E eu estou otimista que nós não entraremos em recesso sem a apreciação do fim da 6-1.
1: E foi vetado integralmente pelo governo o projeto que criava o programa Contrato de Primeiro Emprego, voltado à ampliação das vagas para quem ainda não teve a carteira assinada.
2: A decisão presidencial agora será analisada por deputados e senadores em sessão do Congresso. Mais detalhes com o repórter Márcio Maturana.
6: O projeto que criava o programa Contrato de primeiro emprego para jovens de 18 a 29 anos foi vetado integralmente. O governo argumentou que a proposta prejudica os estudos com jornadas de até 44 horas semanais e cria uma categoria de trabalhadores com menos direitos porque diminui a parte do patrão para o FGTS e para a Previdência. O autor foi o senador Irajá, do PSD do Tocantins, que pretendia, com a proposta, reduzir um problema dos profissionais iniciantes.
7: Os adolescentes, os jovens, que tanto sonham e almejam ter uma profissão, ter a sua independência financeira, de poder ajudar com o orçamento doméstico da sua família em casa, de poder ter um trabalho digno, hoje não possuem nenhum tipo de perspectiva, porque o próprio mercado de trabalho justifica que esses jovens não têm experiência profissional. Ora, é um dilema. Se ele não tem oportunidade, como é que ele vai ter experiência?
6: O veto precisa ser analisado agora numa sessão do Congresso Nacional.
1: E para obter registro profissional nos conselhos regionais, estudantes de medicina deverão ser aprovados no Exame Nacional de Avaliação da Formação Médica, o ENAMED, no último ano da graduação. A exigência foi determinada por medida provisória publicada pelo presidente Lula.
2: A prova será aplicada pelo Ministério da Educação, mas a obrigatoriedade valerá apenas para os alunos que ingressarem no curso após a publicação da medida provisória. Os candidatos reprovados poderão refazer o exame em edições posteriores, que ocorrerão semestralmente.
1: No Senado, aguarda análise do plenário um projeto que também estabelece prova de proficiência como pré-requisito para obtenção do registro profissional. No entanto, nesse caso, a aplicação do exame seria feita pelo Conselho Federal de Medicina. O relator da proposta, senador Dr. Irã, do Progressistas de Roraima, defende a iniciativa.
8: De 100 médicos que se formam, 30 não sabem nada. E aí, esses médicos vão cuidar da gente. E isso deixa as pessoas que principalmente vão procurar os ambulatórios do SUS, os prontos-socorros, numa situação de absoluta fragilidade.
2: Música. O projeto que cria regras para regularizar áreas rurais embargadas por infrações ambientais terá de ser analisado pelo plenário.
1: Um recurso apresentado por senadores derrubou a decisão terminativa da Comissão de Agricultura. Os detalhes com a repórter Marcela Cunha.
9: O texto tinha sido aprovado de forma terminativa pela Comissão de Agricultura e seguiria direto para a Câmara se não houvesse o recurso. O documento foi assinado por senadores do PT, PDT, PSB e PSD, que defendem uma discussão mais ampla, por entenderem que a proposta envolve proteção ambiental, fiscalização e responsabilização por infrações. O projeto do senador Sérgio Petecão, do PSD do Acre, cria termos de compromisso entre produtores e órgãos ambientais para cessar a infração, reparar o dano e permitir o retorno da área à regularidade. Se o órgão ambiental não responder ao pedido em 60 dias, os efeitos econômicos do embargo, como restrição ao crédito rural, poderão ser suspensos. O relator, senador Zequinha Marinho, do Podemos do Pará, defendeu que a proposta dá mais previsibilidade sem comprometer o meio ambiente.
10: O embargo não pode ser via satélite. O embargo tem que ser com a presença do técnico, identificando a área e isolando aquela área para que não haja qualquer tipo de comprometimento no sentido inverso e liberando a área não embargada para a continuidade da produção.
9: Com o recurso, a proposta ainda não segue para a Câmara e terá que ser analisada pelo plenário do Senado.
2: E comprar um imóvel na planta pode representar a realização de um sonho, mas também envolve riscos para o comprador. Para aumentar a segurança de quem investe nesse tipo de aquisição, o Senado pode iniciar a análise de um projeto que cria novas garantias durante a execução da obra.
1: Entre as medidas previstas está a constituição de garantia até a conclusão do empreendimento. A reportagem é de Alexandre Campos.
11: Pelo projeto do senador Paulo Paim, do PT do Rio Grande do Sul, o valor da garantia correspondente a 5% do custo estimado do empreendimento deverá ser oferecido antes mesmo do início da obra, por meio de caução em dinheiro, seguro-garantia, fiança bancária ou em caução em títulos da dívida pública. Na opinião dele, isso pode evitar prejuízos aos consumidores em cenários de crise, por exemplo.
12: Além disso, os contratos deverão ser muito mais claros, apresentando o projeto completo, o cronograma e as datas exatas de início e entrega da obra. É mais respeito com o bolso do consumidor e é muito mais segurança para o patrimônio das famílias.
11: O projeto ainda torna obrigatório submeter o empreendimento ao regime de afetação. Assim, o terreno, direitos e bens relacionados a determinada incorporação imobiliária não poderão ser usados para, por exemplo, cobrir eventuais dívidas do incorporador sem relação com a obra em execução.
2: O Senado debateu em plenário a criação do Estatuto dos Cães e Gatos.
1: A proposta estabelece deveres e políticas públicas para a proteção e bem-estar desses animais. Repórter Patrícia Oliveira.
13: A proposta surgiu a partir de sugestões de entidades civis protetoras dos animais, após a repercussão da morte do cão Orelha. O texto define regras para o cuidado de cães e gatos comunitários, a responsabilidade do poder público no atendimento veterinário, castração em massa, microchipagem e apoio a ONGs e protetores. Fernanda Becker, presidente da Associação dos Amigos dos Animais, destacou o reconhecimento no texto de que cães e gatos são seres sencientes, que sofrem, sentem medo, prazer e afeto.
14: Eles não sabem o que é o Senado Federal, o que é uma lei, o que é um estatuto, mas eles conhecem na pele o que é a fome, o frio, a dor.
13: O estatuto prevê também penas de prisão para o assassinato de animais e criminaliza abandono, maus tratos, zoofilia, omissão de socorro e comércio clandestino. O senador Paulo Paim, do PT do Rio Grande do Sul, destacou o compartilhamento de imagens de crueldade contra animais cometidas por jovens na internet.
15: Quem comete uma crueldade contra um animal, no futuro, comete o mesmo tipo de crime contra um ser humano.
13: O Estatuto dos Cães e Gatos aguarda votação na Comissão de Constituição e Justiça.
2: Com edição de Paula Groba e trabalhos técnicos de João Lira, o Jornal do Senado fica por aqui. Acompanhe agora as notícias da Câmara dos Deputados. Boa noite.
1: Boa noite e até amanhã.
16: 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Câmara define política para prevenção e tratamento de doenças da pele.
17: Deputados incluem robótica como matéria optativa no currículo escolar.
18: Comissão especial garante prioridade de direitos para a primeira infância.
19: Plenário pode sustar demarcações de terras indígenas em Santa Catarina.
20: Boa noite. O plenário da Câmara pode votar projeto que susta decretos de demarcação de terras indígenas em Santa Catarina. O repórter Antônio Vital acompanhou a discussão da proposta.
21: O plenário da Câmara aprovou o regime de urgência para um projeto que susta decretos do governo federal sobre demarcações de terras indígenas em Santa Catarina. O projeto susta dois decretos de 2024. Um deles demarcou a terra indígena Toldo Imbu, no município de Abelardo Luz. O outro demarcou a terra indígena Morro dos Cavalos, na cidade de Palhoça. A proposta também susta um artigo inteiro de um decreto de 1996 que trata de procedimentos administrativos a serem seguidos pela FUNAI, desde a identificação até a homologação de terras indígenas no país. O trecho trata do levantamento fundiário da área e dos estudos antropológicos necessários para a demarcação. Um dos dispositivos obriga municípios e pessoas atingidas a apresentarem provas como títulos dominiais, laudos periciais, pareceres, declarações de testemunhas, fotografias e mapas para questionar a demarcação ou pedir indenização. O projeto foi apresentado pelo senador Espiridião Amin, do PP de Santa Catarina, e já foi aprovado pelo Senado. Com regime de urgência, pode ser votado diretamente pelo plenário da Câmara, sem passar pelas comissões permanentes da Casa. Espiridião Amin argumentou que os decretos não seguem as determinações da Lei do Marco Temporal, que reconhece terras indígenas existentes antes de 1988. Segundo ele, famílias de agricultores da região ocupam as propriedades há mais de um século. Na Câmara, o regime de urgência foi pedido pela deputada Júlia Zanatta, do PL de Santa Catarina, que alegou irregularidades nos procedimentos de demarcação.
22: É garantir a propriedade privada e a segurança jurídica, porque esse decreto tem problemas gravíssimos, laudos antropológicos muito questionáveis, a população local não foi ouvida. O decreto não foi feito de maneira adequada.
21: O deputado Bongás, do PT do Rio Grande do Sul, criticou a proposta. Para ele, o Congresso sustar os dois decretos de demarcação fere as atribuições do governo federal. E o projeto também impede novas demarcações.
23: Então, o que nós estamos decretando aqui é que nunca mais o executivo possa fazer demarcações. Ora, se esta casa reclama que tem interferência de outro poder, interpoderes, esta é uma interferência do parlamento sobre o executivo. Então tem duas gravidades e duas inconstitucionalidades.
21: Ainda não há data para votação no plenário da Câmara do projeto que susta decretos do governo federal sobre demarcações de terras indígenas em Santa Catarina. Rádio Câmara, de Brasília, Antônio Vital.
24: Economia.
25: Capitão Alden, do PL da Bahia, defende a criação de uma política específica para o gás de cozinha destinado ao consumo residencial. Segundo o deputado, é necessário reduzir o impacto do preço do produto no orçamento das famílias brasileiras.
26: Capitão Alden argumenta que o Brasil possui produção própria de gás e que o consumidor doméstico não deve ser tratado da mesma forma que grandes usuários industriais e comerciais. Para ele, a proposta fortalece a proteção social e contribui para diminuir o custo de vida da população.
25: João Daniel, do PT, celebra os investimentos federais anunciados para Sergipe nas áreas de infraestrutura, saúde e energia. Na visão do deputado, os recursos representam uma oportunidade para impulsionar o desenvolvimento econômico e ampliar a oferta de serviços à população.
26: João Daniel ressalta a retomada de projetos da Petrobras, a ampliação da produção de fertilizantes e a execução de obras como a Adutora do Leite e a nova ponte entre Aracaju e Barra dos Coqueiros. Ele afirma que as iniciativas devem gerar empregos e fortalecer a economia.
24: Segurança Pública.
25: Câmara aprova projeto que prevê confisco de bens em crimes contra crianças. A repórter Sofia Peçanha tem os detalhes sobre a medida.
27: A Comissão de Constituição e Justiça da Câmara dos Deputados aprovou o projeto que prevê o confisco de bens utilizados em crimes contra crianças e adolescentes. Apresentada pelo deputado José Medeiros, do PL de Mato Grosso, a proposta altera o Estatuto da Criança e do Adolescente. Segundo o texto, o projeto visa endurecer as punições e atingir os bens utilizados ou obtidos por meio de práticas criminosas como a exploração sexual, a pornografia infantil e o tráfico de menores. A medida permite que imóveis, veículos, dinheiro e outros bens sejam apreendidos e destinados à indenização das vítimas ou ao Fundo dos Direitos da Criança e do Adolescente. Durante a votação na Comissão de Segurança Pública e Combate ao Crime Organizado, o parecer foi lido pelo deputado da Vitória, do PP do Espírito Santo. E ele destacou a importância de fortalecer os mecanismos de combate a esses crimes.
0: É necessário o estabelecimento de políticas criminais que coloquem à disposição do Estado instrumentos e infraestrutura adequados para a repressão e prevenção dos crimes de tráfico de criança e adolescente ou contra a liberdade de dignidade sexual de criança ou adolescente.
27: O projeto também prevê que ainda durante a investigação, o juiz pode bloquear os bens, evitando que sejam escondidos, vendidos ou transferidos. Além disso, equipamentos e veículos apreendidos poderão ser utilizados pelas forças de segurança em operações de combate a esses crimes, mediante autorização judicial. No caso de estabelecimentos que facilitem ou permitam esse tipo de prática criminosa, os responsáveis podem ser penalizados, com possibilidade de cassação da licença de funcionamento. A medida também foi aprovada pela Comissão de Seguridade Social e Família. A relatora, a deputada Fávia Moraes, argumentou que a proposta aumenta a proteção de crianças e adolescentes. Em concordância na comissão, o deputado Dr. Zacarias Calil, de Goiás, ressaltou com base na sua experiência como cirurgião pediátrico o impacto dessas violações na vida das vítimas.
3: Tanto de criança que nós já atendemos, vítimas de abuso sexual. É uma coisa assim impressionante. E com sequelas não só psicológicas, mas também com sequelas anatômicas que ficam ali para o resto da vida.
27: Agora, o projeto que prevê o confisco de bens em crimes contra crianças segue para a votação no plenário da Câmara. Da Rádio Câmara de Brasília, Sofia Peçanha.
4: Habitação.
26: Reginaldo Lopes, do PT de Minas Gerais, exalta o programa Imóvel da Gente, do governo federal, que destina imóveis da União a estados e municípios para projetos de interesse público. Ele acredita que a iniciativa contribui para ações de mobilidade urbana, saúde e educação.
25: Uma das áreas citadas por Reginaldo Lopes é a antiga linha férrea Águas Claras, na região metropolitana de Belo Horizonte. Segundo o parlamentar, a medida vai permitir a implantação de um parque linear e de novas vias de acesso em Belo Horizonte e Nova Lima.
4: Ciência e tecnologia.
26: A Câmara aprovou um projeto que autoriza a inclusão da robótica como disciplina optativa nas escolas. O repórter Marcelo Lacher explica como isso será feito.
5: O plenário da Câmara aprovou o projeto que autoriza o governo a incluir a robótica como matéria optativa nos currículos de toda a rede de ensino. Isso vai valer para a educação pública e privada. A proposta também reconhece a robótica como esporte de competição. A robótica é uma disciplina que envolve conceitos de diversas áreas de conhecimento, como mecânica, elétrica, eletrônica e computação. E como o próprio nome diz, o objetivo é construir robôs capazes de desempenhar diversas tarefas. O projeto original do deputado Luiz Carlos Mota, do PL de São Paulo, incluía a robótica como disciplina obrigatória, o que foi retirado do texto pelo relator, deputado Saulo Pedroso, do PSD de São Paulo. Hoje, diversos sistemas de ensino já prevêem a robótica como disciplina optativa, o que é admitido pela Base Nacional Comum Curricular. A proposta foi criticada em plenário pelo deputado Tarcísio Mota, do PSOL do Rio de Janeiro, para quem sugerir disciplinas escolares não é papel do parlamento.
6: Esse parágrafo, esse artigo é inócuo, ele diz que o Poder Executivo pode fazer uma coisa que ele já pode, mas ele abre um precedente muito difícil. Porque não é papel nosso dizer que o governo pode ou não pode fazer disciplina no currículo escolar. Isso é papel da Base Nacional Curricular Comum e do Conselho Nacional de Educação, ouvido o Ministério da Educação e no Plano Nacional de Educação votado aqui.
5: O projeto prevê ainda que a robótica educacional e a robótica como competição dependerão de recursos do orçamento, mas admite a participação de parcerias público-privadas. O relator, Saulo Pedroso, disse que o projeto pode ajudar a atrair investimentos.
7: O projeto de robótica já é uma realidade hoje, na atualidade. E o que nós estamos fazendo é, além da possibilidade de fazer parte da grade educacional de ensino, é que ela seja reconhecida como uma modalidade esportiva e a gente possa incentivar, né, investimento nessa área no país. Investimentos vão acontecer, nós vamos ter a oportunidade de gerar emprego, gerar renda.
5: O projeto que autoriza o governo a incluir a robótica como matéria optativa nos currículos escolares e reconhece a modalidade como esporte de competição seguiu para análise do Senado. Da Rádio Câmara de Brasília, com informações de Antônio Vital, Marcelo Larcher.
4: Política.
25: Sâmia Bonfim, do PSOL de São Paulo, registra a decisão da primeira turma do STF que condenou o ex-deputado Eduardo Bolsonaro pelo crime de coação. Ela entende que responsabilizar agentes públicos por atos ilegais é importante para a defesa das instituições democráticas.
26: De acordo com Sâmia Bonfim, não deve haver tratamento diferenciado para autoridades investigadas pela Justiça. A parlamentar considera que a aplicação imparcial da lei preserva o Estado democrático de direito e a confiança da população nas instituições.
25: Já cabo Gilberto Silva, do PL da Paraíba, repudia a decisão do Supremo que envolve Eduardo Bolsonaro. O congressista questiona a condução do processo e afirma que houve desrespeito a princípios constitucionais e ao devido processo legal.
26: Cabo Gilberto Silva manifesta solidariedade a Eduardo Bolsonaro e sustenta que a decisão tem motivação política. Na visão do deputado, o caso reforça a necessidade de debate sobre garantias individuais, independência entre os poderes e respeito às prerrogativas parlamentares.
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24: Direitos Humanos.
25: A Comissão Especial da Primeira Infância aprovou a inclusão de prioridade para este grupo na Constituição. A repórter Maria Neves tem mais informações.
9: A comissão especial que analisou a proposta de incluir na Constituição a prioridade da primeira infância, período que vai de 0 a 6 anos no acesso a uma série de direitos previstos na Carta Constitucional, aprovou o texto da relatora, deputada Amanda Gentil, do PP do Maranhão. Ao apresentar o relatório, a parlamentar ressaltou que as experiências vividas nessa fase moldam o cérebro da criança por toda a vida, com consequências para o aprendizado e a saúde física e mental.
10: É um dado científico, foi através do ganhador do Prêmio Nobel, James Heckman. A cada dólar investido na primeira infância, nós temos um retorno 7 vezes maior. Então, isso aqui é muito mais do que pensar no hoje. A gente já está aprovando o texto hoje que muda a realidade de muitas crianças na primeira infância, mas também muda a realidade de muitos jovens e adolescentes e adultos lá na frente.
9: Hoje, a Constituição determina que o Estado, a família e a sociedade devem assegurar a crianças, adolescentes e jovens direitos como saúde, educação, cultura e convivência familiar com prioridade absoluta. O texto constitucional também estabelece a obrigatoriedade de proteção integral desse grupo social contra a violência e o abandono. A proposta aprovada, que foi apresentada pela deputada Laura Carneiro, do PSD do Rio de Janeiro, inclui expressamente na Constituição a menção à primeira infância na garantia desses direitos. Para o presidente da Comissão Especial, deputado Osmar Terra, do PL do Rio Grande do Sul, não há prioridade maior que a primeira infância em qualquer política pública. O parlamentar, que é médico, sustenta que essa fase da vida representa um momento crucial em que o ser humano organiza todas as competências que vai usar pelo resto da vida. De acordo com ele, as vivências nessa idade têm consequências consequências, inclusive para a saúde cardíaca.
1: Uma criança bem cuidada no início da vida tem menos chance de ter problemas cardíacos graves na idade adulta, embora possa ter até tendência genética, mas pode ser prevenido pela estimulação e pelo manejo do estresse.
9: Ainda de acordo com o projeto aprovado, União, estados e municípios terão de dar publicidade aos investimentos realizados anualmente em ações e programas voltados à família, à criança, desde a primeira infância, ao adolescente, ao jovem, à mulher e ao idoso. A relatora, a deputada Amanda Gentil, também apresentou um projeto para alterar o marco legal da primeira infância. Uma das mudanças propostas prevê a adoção de medidas para evitar a exposição precoce e excessiva de crianças à propaganda e a conteúdos e tecnologias inadequados ao desenvolvimento infantil. O projeto também cria o Indicador Nacional de Desenvolvimento da Primeira Infância, como instrumento de monitoramento e avaliação das políticas públicas destinadas a pessoas nessa faixa etária. Da Rádio Câmara de Brasília, Maria Neves.
2: Saúde.
26: Os deputados aprovaram a Política Nacional para a Prevenção e Tratamento de Doenças Crônicas da Pele no SUS. O texto foi encaminhado para análise do Senado, como informa a repórter Daniele Lessa.
11: A Comissão de Constituição e Justiça da Câmara dos Deputados aprovou o projeto que cria uma Política Nacional de Prevenção, Tratamento e Controle das Doenças Crônicas da Pele dentro do Sistema Único de Saúde, o SUS. O autor do projeto é o deputado Cabo Gilberto Silva, do PL da Paraíba. A proposta prevê uma atuação mais ampla do SUS, com diagnóstico precoce, tratamento e acompanhamento contínuo dos pacientes. O relator da proposta na Comissão de Saúde, deputado Ismael Alexandrino, do PSD de Goiás, argumenta que essas doenças exigem um cuidado mais completo e humanizado, pois causam impactos profundos na qualidade de vida.
12: É a promoção de um atendimento integral e multidisciplinar, que inclui não apenas o tratamento clínico, mas também suporte psicológico, psiquiátrico e social. Esta abordagem reflete a compreensão de que as doenças crônicas de pele têm implicações que vão além do físico, afetando também a saúde mental e o bem-estar social dos pacientes.
11: Outras medidas da proposta incluem o incentivo às pesquisas científicas e a realização de campanhas educativas para conscientizar a população e reduzir o preconceito contra pessoas com doenças de pele. O projeto que cria a Política Nacional de Prevenção, Tratamento e Controle das Doenças Crônicas da Pele foi aprovado por 3 comissões da Câmara e foi para o Senado, sem necessidade de passar pelo plenário. Para virar lei, precisa ser aprovado pela Câmara e pelo Senado. Da Rádio Câmara de Brasília, Daniele Lessa.
25: Luiz Couto, do PT da Paraíba, manifesta apoio à criação da Frente Parlamentar de Apoio às Pessoas com Epilepsia. De acordo com o deputado, a iniciativa amplia o debate sobre a doença e combate o preconceito enfrentado por milhões de pacientes.
26: Ele defende ainda mais investimento em diagnóstico precoce, acesso a medicamentos e políticas públicas voltadas às pessoas com epilepsia. Para Luiz Couto, a Frente Parlamentar pode contribuir para garantir mais inclusão, dignidade e qualidade de vida aos pacientes e suas famílias.
25: Termina agora o Jornal Câmara dos Deputados, produzido pela Rádio Câmara, com trabalhos técnicos de Alan de Souza e apresentação de Val Monteiro e Luciana Vieira. Uma boa noite para você.
26: Você fica agora com as notícias do Tribunal de Contas da União. Boa noite.
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0: Obrigado, Felipe Araújo. Valeu, Henrique e Juliano.
1: Que Deus abençoe muito você, viu? Prazer estar fazendo parte desse projeto do seu sonho, tá, meu filho?
2: Muito obrigado pelo carinho, pela amizade que nós temos. Muito obrigado por tudo. Tamo junto.
0: Tamo junto. Que Deus abençoe muito você, sua carreira. Obrigado, Goiânia. Obrigado, Brasil. Beijo pra vocês. Com Deus, gente. Beijo.
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0: Alô, você, muito, muito bom dia, 5 horas e 1 minuto, chegamos, terça-feira, 23 de junho, 2026. Manhã que chega com temperatura na marca de 7 graus, umidade relativa do ar 79%, lua crescente, inverno no hemisfério sul. É inverno.
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0: Em toda a estação nós te fizemos a melhor companhia. Abraçando você no campo, na cidade, na estrada, em 100.9 FM ou multiplataformas da Rádio Centro-Oeste, obrigado. Louvar e bendizer a Deus, o nosso arquiteto do universo, mais um dia, mais uma oportunidade para mim e para você. Tudo nos foi concedido e agora é com a gente. Vamos até às 7, trazendo sempre informação, prestação de serviço, boa música, bom humor, oportunidade de negócios. Temos também no presente do dia hoje, terça-feira, com todo o gás, Enio Gás, sorteio no Som Brasil. 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
0: Hora 5:03, como diz Gino e Gino, nós enverga, mas não quebra-te. Buenos dias.

0: teve Eli Silva e Zé Goiano, Fogo de Viúva. Teve também Gine Gino, Nós Enverga, Mas Não Quebra. Aí, que eu se refiro, né, gente?
1: Opa, bom dia, Mirtinho, tudo certo? Hoje é terça-feira, ai, até. Já temos acordado às 4h30.
0: Aí, ó.
1: Tomar umas chimarrão, depois vamos pegar as tetas das barosas e depois vamos cortar cana pra fazer melado. Ai, até.
0: Coisa boa, né?
1: Fazer melado e ficar doce 3 semanas. O que, que tu acha?
0: Bom,
1: ai,
0: né?
1: Até, não é fácil. Pois é, vamos cortar cana hoje, vamos começar a cortar. Fazer melado e fazer açúcar. E deixa que come. Ai, até.
0: Toma doce.
1: Fazer uns 300 quilos de melado, ver o que, que dá.
0: Nossa.
1: Ficar doce até não querer mais. O que, que tu acha, Miltinho?
0: Muito
1: ideia
0: bom.
1: Ideia boa, né?
0: É boa.
1: Beleza, Miltinho? Tudo bem? Te oferece uma música pros ouvintes que estão escutando essa entrevista. Beleza?
0: Beleza. Nilva Morcha, lá da Lajado Pedro. Já tô nativa, né? Já nem tem plano, já tá tudo resolvido pra... Já sabe o que fazer hoje. Aliás, aí me remete o tempo que a gente morava no interior também. Nossa, a época era época de fazer melado, né, gente? E o bom de tudo era depois rapar o tacho. Nossa, coisa boa. Ficava doce até atrás da orelha, né? Eita. Abração, pessoal. Bom trabalho. Obrigado pela audiência aí. E assim é o agro, essas... profissões que não param, né? Não tem época do ano. Para todo dia, para todo momento, tem uma atividade. Mas é muito bom. Outras informações, assinatura histórica abre caminho para a construção do aeroporto em Pinhalzinho. Futura estrutura contará com pista de 1.300 metros de comprimento por 30 de largura. Aeroporto regional. Núcleo do Leite em Pinhalzinho também ganha destaque com visita do governador e avança em pesquisas. Ainda tem o Centro Poliesportivo e Casa Catarina, que vão sair do papel aqui em Pinhalzinho. Município que também recebe pacote de 71 milhões de reais para ampliar saneamento e abastecimento de água. Onde também foi destaque, né? Pinhalzinho recebeu reforço na segurança com entrega de 2 viaturas. Polícia Civil e Militar, uma emenda aí do deputado estadual Fabiano da Luz. Contrapartida aí do município também. Outra informação, PEC do fim das 6x1 segue parada no Senado e deve completar um mês sem avanços. Indústria catarinense manifesta preocupação com redução de incentivos fiscais. Aí eu estava dando uma olhada, o programa de incentivo à indústria vai receber mais 140 bilhões em 2026. Ainda... Segundo lote de restituição do imposto de renda à pessoa física 2026 pode ser consultado a partir de hoje. Brasil bate recorde de passageiros em voos domésticos este ano. SUS volta a aplicar 2 doses de reforço da vacina contra a polio a partir de agosto. Ainda, ou seja, aqui de Pinhalzinho abre matrículas e inicia segundo bloco de aulas em agosto. Grande oportunidade, né? Para quem em idade escolar não teve como fazê-lo, né? Agora tem aí a oportunidade. Consumo consciente impulsiona a procura por praticidade no varejo. Também frio intenso avança em Santa Catarina e saúde alerta para baixa cobertura vacinal contra a gripe. Vacinação contra a dengue segue disponível em Santa Catarina após suspensão de imunizante do Instituto Butantan. E fiquem ligados a todo momento, 100.9 FM, mais informações também o site rco.com.br.
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0: 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Confira no sinal a hora certa, 5h15, chegando César Oliveira e Rogério Melo.

0: E a moda regionalista, César Oliveira e Rogério Melo, a Cusco e Mangás. Ó, tá frio, todo mundo sente. Lenha do Chico Saboneiro, tá? 988-14-11-20. Chama agora! Às 5h18, pode chamar que nós já vamos aí.
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3: Panorama Agrícola para 23 de junho de 2026, terça-feira.
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3: Olá, hoje é terça-feira de lua crescente, 23 de julho, e está no ar o Panorama Agrícola. Eu sou Maurício Fregueto e na mesa de som está o Eduardo Maier. O ditado de hoje é: a campo fraco, lavrador forte. Confira aqui no Panorama. Especialista destaca o potencial das punks no campo e na mesa. Governo de Santa Catarina inicia operacionalização do projeto Sementes de Milho. 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
3: O governo do estado está investindo quase 40 milhões em sementes de milho de alta tecnologia para a safra 2026. No início do mês, a Secretaria de Estado da Agricultura e Pecuária, a SAP, oficializou em Palmitos o início da operacionalização do projeto Sementes de Milho 2026. A meta é elevar a produtividade por hectare, fortalecendo as cadeias produtivas de carne e leite através da produção de grãos e silagem. O projeto disponibilizará 175 mil sacos de sementes de milho de alto valor genético, beneficiando mais de 43,5 mil famílias de agricultores. O projeto é operacionalizado por meio de cooperação firmada entre a SAP e a Federação das Cooperativas Agropecuárias de Santa Catarina, a FECO Agro. Os agricultores já podem procurar a Epagre para retirar a autorização e depois as cooperativas ou casas agropecuárias credenciadas e formalizar o projeto de parceria. Cada família de agricultores familiares pode retirar até 5 sacos de sementes por ano. O valor da subvenção varia conforme o nível tecnológico do insumo.
4: Confira a entrevista de hoje.
3: Pesquisador da Embrapa Hortaliças, Nuno Madeira participou do 9º Encontro Nacional de Hortaliças Não Convencionais em Florianópolis. Nessa entrevista, o especialista explica o que são punks e como os produtores podem se beneficiar do seu cultivo.
5: Nuno, começa nos falando o que são punks.
6: Punks, ou punk, como a gente costuma falar, plantas alimentícias não convencionais. É um acrônimo, né, uma abreviatura, vamos chamar assim, desse termo. Que ele agrega aquelas espécies que não têm cadeia produtiva estruturada, que você tem que estar explicando, não são conhecidas de uma forma globalizada, como as espécies convencionais. Alface, você fala alface, cenoura, beterraba, tomate, todo mundo vai saber o que é. Mas você fala mangarito, araruta, ouropronobis, beldroega, poucas pessoas, em algumas regiões são conhecidas, mas de uma forma geral, no país não e no mundo não.
5: O que falta para ter mais punks para os consumidores?
6: Na verdade, é estimular a produção local de alimentos a partir do uso de espécies que sejam mais adaptadas, mais resilientes, menos demandantes de insumo, inclusive com potenciais nutritivos, às vezes, muitas vezes, superior às convencionais, que já são, tem algumas ótimas, mas essas espécies, até por essa resiliência, elas disparam processos metabólicos, essa resistência a pragas, a doenças, a climas, a adversidades climáticas, elas disparam processos metabólicos que levam à produção de mais compostos funcionais e tudo mais. Então elas costumam ser, inclusive, mais nutritivas.
5: E quais são as variedades que se adaptam adaptam bem em Santa Catarina?
6: Muitas espécies, seria assim até difícil elencar, mas vamos falar algumas das principais, né? A mostarda, por exemplo, já é muito comum aqui no sul, né? E ela ainda é considerada punk quando a gente pensa em nível nacional. Comentar sobre mostarda no Nordeste, não é todo mundo conhece, no norte do Brasil, né? Ela é mais comum no sul e sudeste. Aí temos o almeirão. Almeirão roxo, né? Não estou me referindo àquele almeirão que parece uma alface e tal, não. É almeirão roxo ou almeirão de árvore, que também tem alguma inserção comercial. A Bertalha se adaptou muito bem e interessante que é para cultivo de verão a maioria, né? E muitas vezes é difícil produzir hortaliças convencionais, folhosas, por exemplo, no verão. Vai produzir repolho, e inflorescência também, brócolis, couve-flor, é mais adaptada a inverno. No verão você tem dificuldade de produção, a própria alface é mais difícil. Então a Bertalha se adaptou muito bem. Algumas que são espontâneas, que são fantásticas, Beldroega, por exemplo, que é fonte de ômega 3, se desenvolve muito bem. Pode estar fazendo um cultivo de alface ou de couve, por exemplo, e deixar a Beldroega, quando ela chegar no tamanho de consumo, com 20 centímetros, 25, utilizar a Beldroega. Ela já foi um alimento muito tradicional, havia sopa de beldroegas e nos livros antigos de receita, e que inclusive nas edições mais modernas tiraram. O caruru, né, que é fantástico, o ora-pronobis, que produz o ano inteiro, né, uma fonte também de proteína, mas principalmente de minerais, e tem a mucilagem, que faz muito bem para o trato digestivo. Aí tem as taiobas, que são fantásticas, fonte de ferro e de outros minerais, de cálcio, magnésio. Tem as vinagreiras, a gente pode fazer uso das folhas, tem pratos típicos no Maranhão com a folha, mas também o uso dos frutos, que nem é tão conhecido no Maranhão, que é um tipo de hibisco, né? É o hibisco, você pode fazer geleias, pode fazer sucos. Então é fantástica, a oportunidade de espécie é muito grande.
5: Então o produtor pode ter as plantas mais tradicionais.
6: E muitas vezes consorciado com as outras. Sim, perfeitamente. E eu estava esquecendo, por exemplo, eu falei mais de folhosas, o hibisco é fruto, mas tem o maxixe do reino, que se adapta bem, que é um fruto meio oco, você faz recheado. Tem o quiabo de metro, que se adaptou muito bem ao Rio Grande do Sul, por acaso não está aqui nessa unidade, mas a gente já viu a adaptação dele aqui na região. Tem as raízes, né? Então a gente tem o mangarito, que é uma hortaliça tradicional. A região de Joinville ainda tinha a festa do mangarito e do anturo, né, que é parente. Tem os carás, tem o caramuela, que é um tubérculo aéreo. Então tem uma diversidade de espécies também, de tipos. Tem as flores comestíveis de várias espécies, inclusive de mostarda e de outras brássicas. A inflorescência é um alimento tradicional em alguns países, né? E a gente não utiliza aqui.
5: Você contou a história do mangarito, poderia nos resumir agora?
6: Sim. O mangarito era um hortaliça assim, pré-colombiano, vamos dizer. Quando os portugueses vieram colonizar o Brasil, já se falava muito da batata doce, da mandioca.

0: com batata, né? Que a batata em geral é descascada. Então eles falam, pô, como é que eu vou descascar uma batatinha de 2 centímetros, né? E, mas não é para descascar. Então ele tradicionalmente, quando a gente encontra, principalmente adultos maiores, como o pessoal fala muito do espanhol, né? As pessoas mais experientes, né? A tradução é, não é literal, adultos maiores são os idosos, né? E eles falam, nossa, eu não vejo mangarito há 70 anos, eu ia para a fazenda do meu avô e comia mangarito com melado, com casca, ele fica delicioso. Não se descascava o mangarito, você cozinha com a casca. Se quiser fazer um purê, outro dia eu vi num restaurante, aí a casca incomoda, cozido. Mas o que, é que a gente faz lá em casa, por exemplo? Eu faço salteado. Então ele dá aquela fritadinha na casca que te dá um gosto amendoado, fica mais gostoso ainda do que a batatinha, que já era uma delícia. Uma batatinha que tem muito menos água que a batata, ela tem 24%, 25% de sólido, a batata tem 16%. Então ela é mais intensa, mais densa, dá mais sustância, tem mais caloria, você pode até consumir menos, né? Mas o paladar dela é muito intenso, muito saboroso, é delicioso. A alta gastronomia paga mais de 50, antes da pandemia pagava mais de 50 reais o quilo. Pela raridade também. E o que a gente está colocando, né, o pesquisador da Embrapa Hortaliças, essa parceria com a Epagre, que é histórica em outros assuntos, inclusive, no SPDH, no cultivo de batata salsa, e a gente vem colocando, para além de disseminar as espécies, mas o sistema de produção. Então antes, ah, mas produz pequenininho, dá pouco e tal. Não, agora a gente está conseguindo 20 até 30 toneladas por hectare. Então não precisa custar 50 reais o quilo, a 10, 15, 20 reais o quilo, já vai estar te remunerando 200, 300 mil reais por hectare. Claro que o mercado ainda está em construção. É, assim como a gente fez, por exemplo, Ora Pronobis, sistema de produção. Ah, eu coloco lá na cerca. Tudo bem, mas daqui a pouco ela está muito grande, fica muito espinho, fica leitosa, porque vai ficando muito velha a planta. A gente faz um sistema de podas sucessivas escalonadas. Então o produtor planta 4 linhas, por exemplo. Na primeira semana ele colhe a linha 1. Na segunda semana, linha 2, linha 3. Na quinta semana, no verão, ele cresce muito rápido. Em 4 semanas, você volta na primeira linha e aí você tem colheita toda semana para atender o mercado. Seja com 10 plantas por linha, seja 1 hectare, com 2 mil plantas por linha. Tá? Então, a gente fez no Paraná, em Santa Catarina, para a indústria, era 1 hectare e fazia o sistema de produção. E aí a parte de empresa de pesquisa agropecuária, como Epagre, como Embrapa, para fazer o sistema de produção, para além só das variedades das espécies, também selecionar melhores variedades, também é interessante.
1: Conversei com o Nuno Madeira, muito obrigado pela entrevista.
0: Muito obrigado, eu que agradeço.
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3: Sinal marca 5:29.

0: Tava lembrando com essa música do Tonico Tinoco, Meu Sertão. Era trilha da abertura do nosso programa, acho que uns... quantos anos? Acho que quase 100 anos, né? É, o tempo da AM, né? Os mais vividos ainda lembram, certamente. É um momento de nostalgia, né? Eita, nós. Mas, enfim, só... como é que diz? Só conta a história quem a viveu, né? Então tá aí, 5h32 agora. 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
1: O que não sai da minha cabeça é meu cérebro. A única coisa que pode acabar com o meu dia é a noite. Se você parar pra pensar, você vai pensar parado.
0: E eu não deixa de tá certo, né? A vai a onda, os caras sabem. Pensa em cada detalhe, gente. 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Bom dia, Elizabeth Schuch, Nova Erechim. Ótimo dia para todos nós. Amém. Temperatura 6 graus 8 décimos. É inverno no hemisfério sul. A Marinette Bodmore participar do sorteio do Vale Gás. Gentileza aí, Gás. Bora lá. Boa sorte. Bom trabalho. Outro detalhe, você que tá sentindo frio, não adianta reclamar. 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Chegando dica de saúde, pega aí.
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9: 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A sua emissora preferida, contemporânea. 5h40, tem Cosmic Express. Os Meninos de Ouro. Deiraí parece mundando, meu Deus, e a policial.

0: Policial Cosmo Express aqui da manhã 100.9. Acerte a hora no sinal, 5:44, 7 graus a temperatura. Tempo firme na Grande Pinhalzinho, também na nossa região. 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Vitrari, a hora 6:14.
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8: Bom dia, meu irmão e minha irmã. Aqui quem vos fala é o Padre Ricardo e vamos continuar lendo a encíclica do Papa Leão XIV, número 29. Aquilo que hoje chamamos de doutrina social da Igreja não surgiu de repente na era contemporânea, mas reúne e organiza uma longa tradição de reflexão eclesial sobre a vida social, cujas fontes se encontram na Sagrada Escritura, nos padres da Igreja e nas elaborações teológicas e jurídicas da Idade Média e da Era Moderna. A expressão doutrina social da Igreja foi utilizada pela primeira vez por Pio XII em 1950. Mas o conteúdo que ela abrange, entendido como corpus orgânico de ensinamentos sociais, começou a delinear-se com a encíclica Rerum Novarum, de Leão XIII. Perante as coisas novas do seu tempo, o conflito entre o capital e trabalho, a questão operária, as transformações econômicas e sociais, Leão XIII não se limitou a notar o problema, mas assumindo essas situações como âmbito da missão pastoral da Igreja, submeteu-as a um discernimento rigoroso e esclareceu as suas causas e possíveis soluções à luz do Evangelho e de uma visão integral da pessoa criada à imagem de Deus. São João Paulo II viu nesta maneira de proceder um paradigma permanente da doutrina social, uma praxis exemplar através da qual a Igreja, face às transformações históricas, exerce o seu direito dever de examinar as realidades sociais, pronunciando-se sobre elas e indicando caminhos para uma solução justa. Com isso, os conteúdos perenes da fé e da antiga sabedoria eclesial articulam-se numa nova doutrina viva, que, permanecendo fiel ao Evangelho, cresce no confronto com as coisas novas de cada época. 30. A encíclica Rerum Novarum, de Leão XIII, constitui um marco na evolução do magistério social. O documento coloca no centro da sua reflexão a dignidade do trabalho e do trabalhador. Afirma o direito a um salário justo para ele e sua família. Reconhece nas pessoas um valor essencial, prioritário em relação ao capital e ao lucro. Defende a propriedade privada, com a sua imprescindível função social. Valoriza as associações de trabalhadores e, como alternativa à lógica da luta de classes, propõe formas de colaboração.

0: interação entre os diversos componentes da sociedade. Que o Deus Todo-Poderoso vos abençoe e guarde neste dia, em nome do Pai, e do Filho, e do Espírito Santo. Amém.
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2: Momento especial de a gente agradecer, pedir graças, receber a bênção do nosso Padre Ricardo, fortalecidos e animados na fé. 6:30.
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6: Parecia a orelha cair do céu assim, uma chuvinha. Começou assim, parecia a orelha cair do céu assim, uma chuvinha calma de pedrinha branca, bem fininha.
7: Difícil trabalhar?
6: Ah, é, as vacas já não queriam entrar na estrebaria, nunca viram isso também, é frio, e os tetoracho e dão coice, agora é um tempo difícil.
8: É, se alguém acha que é brincadeira, se boleia pra ver, né, gente? Por isso que nós sempre admiramos muito e tiramos o nosso chapéu a esse pessoal destemido, corajoso, tá aí. É inverno, verão, primavera, outono, né? Tão aí no trabalho, na peleia, na lida. Então, nosso carinho, nosso calor humano pra vocês, viu? 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Em instante informativo da FECO Agro, 3 para 6. Na estação meteorológica da IPAGRE, aqui no Itaipu Rural Show, 7 graus. É a temperatura que abrange aqui a nossa região. 3 para 6.

Saudoso Teixeirinha e o Gaúcho de Passo Fundo. 6 em ponto, acompanha agora o informativo da FECO Agro, programa Agronegócio Hoje, que une o campo e a cidade pela informação. Em 12 minutos a gente volta. Até já.

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2: Seis horas e um minuto, 7 graus a temperatura.
3: Sistema OSESC reúne mais de 20 cooperativas em Chapecó para discutir inovação no agro. Política de pisos mínimos eleva em 16% os custos do frete. Essas e outras notícias logo após a nossa mensagem cooperativista.
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3: Alô, amigos gaúchos e catarinenses, eu sou o René Roberto e hoje é terça-feira, edição de 23 de junho de 2026. E essas são as notícias. Com o objetivo de promover a sustentabilidade e a cooperação, a cooperativa Copérdia de Concórdia Oeste Catarinense lançou nas escolas campanha de arrecadação de tampinhas para o Dia Internacional do Cooperativismo. A cooperativa está convocando os alunos e famílias para que todos comecem a guardar e organizar as tampinhas em casa e nas escolas. A proposta, além de ajudar o meio ambiente, tem um propósito social muito especial, o qual seja, todas as tampinhas arrecadadas serão vendidas e o valor total será revertido para a APAE de Concórdia. Para participar no dia do evento, que será no sábado, dia 4 de julho, cada 10 tampinhas valem um lápis exclusivo e colecionável. São 6 modelos diferentes para juntar. A cooperativa Copérdia está convidando professores e famílias para que incentivem as crianças a juntar as tampinhas, pensando também no próximo. Se um aluno conseguir arrecadar mais tampinhas, ele pode doar para um colega de turma que tenha menos, ajudando um amigo a completar a sua coleção de lápis, diz a nota publicada pela cooperativa Copérdia. A 12ª edição da caminhada e corrida Movimento Cooper já tem data marcada. Neste ano, as provas serão realizadas em 2 etapas em Blumenau, dia 20 de setembro. Para quem vai correr, as inscrições já estão abertas através do site da Vem Correr para as modalidades de 3 ou 7 quilômetros. O valor para se inscrever em uma das 2 etapas é R$69,90, mais a doação de 1 quilo de alimentos não perecível, exceto sal, no dia do evento. O atleta que optar por correr 2 etapas Blumenau e Jaraguá do Sul terá um preço promocional, R$124, inscrevendo-se na modalidade combo. Já para a Corrida Kids, as inscrições estão abertas para as crianças de 4 a 12 anos, com valor de R$30. As inscrições para a caminhada Pet Friendly abrem no dia 6 de julho e devem ser feitas de forma presencial no saque das filiais da cooperativa, mediante apresentação de documento com foto, endereço e doação de 1 quilo de alimento não perecível, exceto sal. No dia do evento, o participante deve apresentar o tique da caminhada, recebido no momento da inscrição, para retirar a camisa. Os alimentos doados serão destinados a instituições sem fins lucrativos da região que garantem o bem-estar de pessoas em situação de vulnerabilidade social. Esse é um dos momentos mais marcantes do ano para a cooperativa, quando podemos ir além das nossas unidades e chegar perto dos nossos cooperados, promovendo uma manhã cheia de energia, cooperativismo e movimento, afirmou Osnildo Massareiro, presidente executivo da Rede Cooper de Santa Catarina. A etapa de Blumenau vai acontecer no Centro Esportivo SESI, localizado na Rua Itajaí 3434, no bairro Forstar. Já a etapa de Jaraguá do Sul será no Parque Linear Via Verde, na Rua Bertold Bruns, no bairro Ilha da Figueira. A programação completa e o regulamento pode ser conferidos no site da Rede Cooper de Santa Catarina. presidente da empresa Ipagre de Pesquisa e Extensão Rural de Santa Catarina, Dirceu Leite, disse que a instituição está mobilizada para apoiar os agricultores catarinenses diante dos desafios que podem afetar as safras em função da previsão da chegada do fenômeno El Niño em Santa Catarina. As equipes de pesquisa e extensão, acompanhando as condições de clima e solo, emitindo orientações, alertas e reforçando práticas de conservação, como plantio direto e terraceamento. Orientamos aos produtores que acompanhem os avisos e boletins da Ipagre e procurem o escritório mais próximo do seu município. Com informação, planejamento e trabalho conjunto, vamos enfrentar mais esse desafio climático e buscar uma boa safra para Santa Catarina, recomendou Leite. De acordo com a meteorologista da Ipagre Ciran, Marilene de Lima, o outono teve períodos de frio pouco rigorosos, porém, o inverno será ameno. As temperaturas serão sem extremos e com risco de geada mais concentradas em áreas altas do meio oeste e Planalto Sul, com maior nebulosidade e chuvas frequentes. Diante desse cenário, a orientação é acompanhar diariamente as atualizações da previsão do tempo e adequar o manejo das lavouras, reduzindo riscos produtivos e operacionais ao longo da safra de inverno. Secretário de Estado da Agricultura de Santa Catarina, Ademir Dalla Corte, lembra que o nosso estado possui políticas públicas consolidadas para apoiar produtores em momentos de eventos climáticos extremos. Ele disse: atuamos tanto na recuperação dos prejuízos, com programas como o Reconstrói SC, o Pronamp Agro SC Emergencial e o Recupera Maçã SC, quanto na prevenção, por meio de iniciativas como o Kit Solo Saudável e o Programa Cereais de Inverno. Nosso objetivo é promover mais segurança para que o produtor continue produzindo mesmo diante das adversidades climáticas, destacou Ademir Dalla Corte. Câmara dos Deputados aprovou a medida provisória 1343/2026, que reforça os mecanismos de fiscalização da Política Nacional de Pisos Mínimos de Transporte Rodoviário de Cargas. A proposta, que seguiu para análise do plenário do Senado Federal, estabelece novas regras para garantir o cumprimento do piso mínimo do frete e amplia a rastreabilidade das operações de transporte no país. A medida provisória foi editada pelo governo federal em março deste ano, com o objetivo de impedir a contratação de fretes abaixo dos valores mínimos definidos pela legislação. Entre as principais mudanças está obrigatoriedade do registro de todas as operações por meio do código identificador da operação de transporte COTI, que passa a concentrar informações sobre contratante e transportador, origem, destino e valor do frete. O sistema impede a emissão do código quando a contratação ocorrer abaixo do preço mínimo estabelecido. Antes da votação em plenário, o texto foi aprovado pela comissão mista responsável por analisar a matéria no Congresso Nacional. Durante a tramitação, o sistema OCB, em articulação com parlamentares da Frente Parlamentar do Cooperativismo Frencoop, da Frente Parlamentar da Agropecuária FPA e entidades setoriais, atuou com o foco de segurança jurídica, na autonomia das cooperativas e na adequação regulatória para os ramos agropecuário e transporte. É fundamental que a tramitação no Senado e a regulamentação pela ANTT corrija lacunas, preserve a eficiência operacional e a competitividade das cadeias produtivas para que a norma não se traduza em segurança jurídica ou em entraves operacionais para cooperativas agropecuárias e de transporte que já atuam dentro da lei. E a seguir, depois da nossa mensagem cooperativista, nossa última notícia. Sistema Osesc reúne mais de 20 cooperativas em Chapecó, Santa Catarina, para discutir inovação no agro. Aguardem.
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3: 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E agora atenção para a última notícia. O sistema Osesc de Santa Catarina promoveu em Chapecó, oeste do estado, o Agro Inova COP, encontro voltado a atualizações de técnicas, dirigentes e profissionais de cooperativas agropecuárias de Santa Catarina, realizado no Hotel Mogano Premium. O evento reuniu representantes de mais de 20 cooperativas para 2 dias de debate sobre inovação, competitividade, tendências do setor e novos caminhos para o cooperativismo no agro. A programação combinou conteúdo técnico, visão de mercado e desenvolvimento profissional. Os participantes acompanharam a palestra Cooperativismo com Thaís Jerônimo. Fabiane Astolfo conduziu a palestra O Diferencial Competitivo Nasce dos Comportamentos, com foco nas atitudes que influenciam resultados, gestão e relação dentro das cooperativas. A palestra A Máquina de Vendas no Agro foi ministrada por Ale Weimer, direcionada à construção de estratégias comerciais em um setor cada vez mais pressionado por eficiência, margens apertadas e necessidade de aproximação com o produtor. Lígia Pimentel apresentou tendências e perspectivas para mercados agropecuários, com análise sobre os movimentos que devem orientar decisões das cooperativas nos próximos anos. Para o superintendente do sistema OSESC, Ricardo Mioto Ternos, o encontro nasceu de uma demanda do presidente Vanir Zanata para criar um espaço específico de formação aos profissionais técnicos das cooperativas agropecuárias de Santa Catarina. A proposta, segundo ele, foi aproximar conhecimento, prática e troca de diferentes realidades do cooperativismo catarinense. Cada cooperativa tem sua expertise, sua prática, e esse momento de troca é muito rico. A função principal é que esse conhecimento possa ser levado para as propriedades e aplicado na melhora dos processos produtivos para reduzir custos e ampliar a rentabilidade do produtor cooperado, afirmou Mioto. Na avaliação do superintendente, a inovação deixou de ocupar o lugar periférico na agenda do setor. Ela passou a condicionar a capacidade das cooperativas de manter eficiência, competitividade e geração de resultado aos associados. Mioto também destacou a posição de Santa Catarina no cooperativismo agropecuário nacional. Para ele, nosso estado já é referência, mas precisa sustentar essa condição com capacitação permanente e evolução técnica. As nossas cooperativas são modelo para as demais cooperativas do Brasil, dentro do segmento agropecuário. O desafio é manter as grandes cooperativas nessas primeiras posições e trazer aquelas que ainda estão em fases iniciais para esse patamar de excelência, declarou Mioto. O superintendente do Sescop Santa Catarina, que faz parte do sistema OSESC, Neivo Luiz Panho, afirmou que a capacitação integra a origem e a razão de atuação da entidade. Segundo Neivo Panho, Sescop surgiu para estruturar investimentos na profissionalização de dirigentes, empregados e equipes e sustenta os negócios cooperativos. Disse ele, o Sescop foi criado para suprir uma lacuna que nos faltava, e era a profissionalização. Começamos a ter recursos para investir no desenvolvimento de dirigentes e empregados para formar pessoas capazes de fazer negócios com sustentabilidade. Neivo Panho destacou que o ramo agro representa mais de 50% das receitas, empregos e movimentação econômica do cooperativismo catarinense. Por esse peso, a formação de profissionais ligados ao setor deve permanecer na agenda anual do sistema OSESC. E encerrou dizendo que a inovação não se trata de uma escolha, é uma necessidade. Quem está no agro precisa inovar todos os dias, porque é um setor altamente competitivo. É preciso capacitar pessoas para competir. 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
1: Voltamos, 6:12. Todo mundo bem informado através do informativo da Fecoagro. E agora tem modão milionário José Rico. Viva!

Viva a vida milionário e o saudoso José Rico. Tem gente que pensa que amor é somente quando as pessoas se amam, né? Mas o amor é tudo. O amor é a vida, é amor aquilo que a gente faz, é amor por aquilo que a gente expressa, é o amor que tudo pode. Acertando a hora no sinal, 6:16.

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1: Observa em cada detalhe, né? Pelo obrigado. Que é show do bailão, ah? Deixa eu te falar, ó. Terça-feira com Enio Gaster, carga de gás pra nossa audiência, sorteio no Som Brasil. Sexta-feira nós vamos sortear no finalzinho do programa um kit do Gabiru. É xarope mais o chá. Chá você pode fazer ali em infusão, quer botar no chimarrãozinho. Nossa, é tudo de bom. Mas aí você manda pra gente. Xarope Gabiru, uma explosão de energia. Você pode escrever ou pode mandar o áudio. Então vale para as participações da semana. Bueno? A Vanete Rene, Pinhalzinho da Cinta de Obrigado, quem mais?
2: Bom dia, Milton. Eduardo Franzelli. Quer também participar no sorteio do gás, do Enio. E uma boa terça, um bom dia abençoado para você. Bom dia.
1: Obrigado, Eduardo Franzelli. Para o amigo também, toda a família Marlice Wagner. Linha Coxilha. Abraço, tudo de bom. Enio Gás, Jorge Antônio Floss. Alô, chore! E ele também informa que nas últimas 24 horas choveu 38 milímetros. Aliás, falar em chuva, ontem, mãe, olha, fazia tempo que não havia tanta chuva. Nossa, ó, foi água, né? Bom dia também para Luísa e o José Lourenço. São Luís, saudades. Bom dia para todo mundo aí. Boa sorte também no sorteio. Márcia Simon, com a erva você me compra. Nós aqui é só semedão que nós temos. E é boa, essa é boa. Obrigado, Márcia. Boa sorte também. Gael Maia, Pinhalzinho. Dercília Marcelo de Souza, Águas Frias. Todo mundo ligado também, obrigado.
3: Bom dia, Milton. Quero participar se puxar no lugar do Enio aí uma vez na vida ali.
1: Elias Pinheiro, valeu, querida.
4: Bom dia, Milton Terezinha.
1: Oi, dona Terezinha, tudo bem aí? Boa sorte. Bernadette e Suzana Rempel-Schitz, aqui da CIT. Boa sorte, meu povo. Bora continuar participando. 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E agora oferece a previsão do tempo com nossa meteorologista Camila Cardoso. Olá, Camila.
5: Olá, você ouvinte aqui da Rádio Centro-Oeste. A terça-feira é marcada pelo primeiro dia da nova massa de ar de origem polar. Ela que traz condições de tempo firme, com temperaturas, mesmo com a presença do sol, não passando da casa dos 12 graus.
1: Nossa!
5: Temos a presença de nuvens mais marcante pela manhã e com maiores aberturas no período da tarde. As mínimas de hoje acontecem novamente no período noturno, quando ficam na casa de 4 a 5 graus em Pinhalzinho. Mesmo que a gente tem aberturas de sol, as temperaturas não passam da casa dos 12 graus. A condição de tempo firme, com formação de geadas, deve acontecer na quarta, quinta e sexta-feira. As manhãs serão extremamente geladas em Pinhalzinho, com mínimas da ordem de 0 a 2 graus e máximas não passando dos 13 a 15 graus. O ar seco deve se prolongar até o final de semana, com as chuvas retornando lá no próximo domingo. Camila Cardoso, para você ouvinte, aqui da RCO.
1: Obrigado, Camila. Bom dia, bom trabalho na Grande Pinhalzinho, na região. Tempo firme, temperatura na marca de 7 graus. Umidade relativa do ar é de 79%. Estamos sob influência da lua crescente. 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
9: 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Bom dia.
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4: Nossa, essa vinheta me arrebenta, tempo que eu era novo, 627. 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
5: Tudo bem, Rick? Bom dia, Mertinho, tudo bem,
4: Rick? Oi, Terezinha.
5: Eu quero ir participar do sorteio lá no caso, tio.
4: Uhum.
5: Quero oferecer a música, mas com o Márcio, pra tudo que tiver ouvindo, estou me preparando para ir pro Pega, né?
4: Isso.
5: E quero oferecer a música pra uma pessoa muito importante na minha vida, tanto aniversário hoje, minha filha Neiva. Neiva, parabéns, felicidade, muitos anos de vida, muita saúde pra você. Tudo de bom seja essa mulher exemplar, maravilhosa. Muito carinhosa. Parabéns, meu. Pra sua mãe Tere e pros teus irmãos. Um abração, tudo de bom pra você.
4: Que legal. Valeu, mamãe Tere. Parabéns aí à família. E feliz aniversário de saúde. 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

0: moda boa. Grupo Marcas de Campo e Rodeio. É a música legal. Derek da manhã. Acertando a hora no sinal, 6h33. 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Enio Gás, ó, 6h34 agora, precisou de gás, nunca entre em pânico. 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Aí você tem qualidade, tem pontualidade. Enio Gás. Meu amigo Alberto Dilha Família, quase que eu ontem me bolhei pela nosso retrato ali das comidas. Barbaridade. Quase não se aguentei, né? Hã? Se tem rodeio, eu tô lá. Se tem bailão, eu tô... Deixa eu te falar, ó. 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
0: Que é show, hã? Hã? Ah, também ele falou e vazou, né? Nunca mais. Pela madrugada. Ai, ai, ai. Bom dia também pra Rosa Pituco nascendo de obrigado. Boa sorte no sorteio. A Rosa Maria Mocelinha aqui de Pinhalzinho também. Ademir Ternos, Volta Grande, bom dia. É, quem mais? A Tereza aqui de Pinhalzinho, bom dia, boa sorte. Quem é? Bom dia, Mil, tudo bem? Participar do sorteio do gás. Agora é frio, mas o gás também vai bem. Ah, vai bem, né? Ademir Miller, é isso? Um abraço, Ademir, pro amigo, pra toda a família. Muito obrigado aí pelo carinho e boa sorte também. Ah, e deixa eu te falar, ó, 7 graus de temperatura, então não adianta nós falar do frio, nós temos que falar da solução. 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Às 6h37, azar, Chico Saboneiro, tá louco pra... Ele disse, meu, tem bastante pedido, então a gente tá organizando, né? Então, pessoal, pra não ficar sem, né? 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Falar em sorteio, na sexta-feira nós vamos sortear um kit do Xarope Gabiru, uma explosão de energia. Xarope mais o chá, é um kit, tá? O chá você pode fazer ali infusão na xícara, pode botar no chimarrão, fique bem à vontade. E o xarope Gabiru é aquele que é uma explosão de energia. Ah, coloque na sua participação o nome, lugar de mora e a palavra-chave xarope Gabiru, uma explosão de energia. Pode escrever ou mandar no áudio. Tranquilo? Sexta a gente sorteia no Sertão e Querência para as participações da semana. Olha, algumas informações, seja de Pinhalzinho, abre matrículas, inicia segundo bloco de aulas em agosto. Também PEC do fim da 6x1 segue para parada no Senado e deve completar um mês sem avanços. Ontem foi dia de muita movimentação aqui em Pinhalzinho, muitas conquistas, né? Assinatura histórica, abrindo caminho para construindo o aeroporto regional. uma pista de 1.300 metros de comprimento e 30 metros de largura. Mas também o núcleo do leite em Pinhalzinho ganhou destaque com visita do governador e avanço em pesquisas. Centro Poliesportivo e Casa Catarina, que vão sair do papel aqui em Pinhalzinho. Também, Pinhalzinho recebeu o pacote de 71 milhões para ampliar saneamento e abastecimento de água. As polícias civil e militar receberam duas novas viaturas, entregues ontem de manhã. Emenda parlamentar do deputado Fabiano da Luz e também a parceria aí com o município. Em Sul Brasil, com mais incentivos e apoio técnico, o município fortalece a agricultura e amplia benefícios aos produtores. Ainda em Nova Itaberaba, Darcy Castanha assumiu o comando da administração até o dia 28, na viagem do prefeito. Então, o Castanha agora está à frente do executivo em Nova Itaberaba. Prefeito Marciano, diz aí, então, Darcy Castanha, que já administrou Nova Itaberaba, né? E agora, então, assume interinamente. Outra informação também para o nosso ouvinte. A vacinação contra a dengue segue disponível em Santa Catarina após suspensão de imunizante do Instituto Butantan. Frio intenso avança em Santa Catarina e saúde alerta para baixa cobertura vacinal contra a gripe. E deixa eu lembrar também a Copa de Itaipu, que prossegue o roteiro com as palestras sobre a reforma tributária. Hoje não tem, mas amanhã, dia 24, às 9 horas, será no auditório do Sicoob Crédito Itaipu em Bom Jesus do Oeste, e às 2 da tarde, no pavilhão comunitário de Saltinho. Então, mais uma vez, lembrando a importância da participação dos agricultores cooperados da Cooper Itaipu para saber, né, dessas mudanças que estão acontecendo, então, na reforma tributária. 6:40 agora.
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0: 6:43, 7 graus a temperatura. Estamos no inverno no hemisfério sul. Bom dia para você que acorda agora, boas-vindas. Para você que nos ouve desde as 5, antes, depois, Centro-Oeste é 24 horas por dia. 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
9: 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Bom dia.
0: Este é o YV296, canal 265. Ano 48 de comunicação, atravessando gerações. Alô, Vanete Ren, Xarope Gabiru, valeu. A Elaine Zvirtes, distrito de Machado. Vale gás, gentileza, Helio Gás. Bom dia pra todo mundo aí. Boa sorte, galera. 14 para 7 agora.

0: Tá rápido demais pra mim, vida. Calma. Bruna Viola, Conchitas e Chororó. Que letra, hein? No sinal, 11 minutos nos separa das 7.
1: Bom dia, vomito.
0: Opa, isso aí, né, Arthur? Bom dia. Vamos acordar, galera, né? Vamos pra fora. 7 graus, é inverno. Então não adianta reclamar do frio. 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Aí resolve. 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Bom dia também para o Adilson Espada, na Cinta de Obrigado. Milton e a Vilma Rodrigues, Valegás, bom dia.

0: Boa sorte. Valdir Breda. Alô, pessoal aí de Santa Rosa Modelo. Bom dia. Olha ali, ó. O que temos ali, ô Breda? Nozes? Caramba, coisa boa. Pô. Claudir Cornélios, bairro Pioneiro, galera da Centraria, obrigado, 8 para 7.
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0: 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Ah, e sexta-feira no Sertão e Querência, sorteio de um kit Gabiru. Xarope mais o chazinho. Aí é bom, né? 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
0: Muito obrigado a todos. 3 minutos nos separa das 7. E o Felipe, aniversariante de hoje, colega Felipe Eduardo. Quantos aninhos mesmo, Felipe? O homem, pô, a mulher é 29. Ah, eu ia tocar o meu 29. Brincadeira, parabéns, querido. Vocês de casa, no trabalho, não estão vendo, né? Mas está aqui no meu lado. Ô Felipe, dá um bom dia ali, só pro pessoal, assim, vamos falar um pouco, o rapaz tá de aniversário, tem uns que decretam feriado no dia do aniversário dele, mas nesse caso não dá. Tudo bem, Felipe?
10: Tudo certo, Milton, bom dia. O Gilmar decretou feriado ontem.
0: É mesmo?
10: É, decretou. Eu não, eu fui promovido, né? Fabiano resolveu ir viajar, deixou nós promovido aqui, rapaz. Mas obrigado, Milton, obrigado pelas palavras. Aniversário é sempre um dia especial, a gente tem que aproveitar.
0: Com certeza,
10: né?
0: Verdade.
10: Tendo que trabalhar, a gente não é um problema, a gente tem saúde para isso, então a gente só tem que agradecer, família tá bem, a gente tá bem, então não tem problema nenhum da gente estar aqui fazendo o que a gente gosta e só agradecer, né?
0: Dizem que quando a gente faz o que gosta, a gente não trabalha. Exato. A gente se diverte e vive bem, né?
10: E mesmo que se estressa, se incomoda, a gente tá feliz e vai, não tem problema nenhum.
0: Mas não com os colegas, não.
10: Não, não. Ah. Às vezes dá vontade de pegar. Viu, Milton? Mas tem um negócio que eu gosto de contar aqui. É. Que eu não sei se quando que vai contratar, o que a Betânia e o Fabiano fazem. Mas a nossa equipe do jornalismo ali, a gente faz aniversário tudo em uma semana, né?
0: Caramba!
10: É o Gilmar 22 e o 23 e o Henrique terça que vem dia 30. Então é todo mundo meio juntinho, né?
0: Foi uma combinação, então?
10: Eu acho que é pré-requisito lá na contratação.
0: Saúde, querido!
10: Obrigado, Milton!
0: Valeu! Felipe Eduardo, nosso querido colega de aniversário hoje. Deus continue dando muita saúde e continue sendo este cidadão que é nosso parceiro do dia a dia, na família, na sociedade, com todo mundo, né? E aqui na empresa, sem dúvida.
11: Como é que você vai?
0: Sabe que hoje de manhã, quando eu vinha pra Rádio Centro-Oeste, tocava esta música do Mike e Lian. E me deu uma saudade também do meu saudoso pai. Puxa vida! Truque da moeda, presta atenção na letra.

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1: 7:03.
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0: Olá, muito bom dia para você ligado com a gente aqui na Centro-Oeste FM, hoje manhã de terça-feira, 23 de junho de 2026, são 7 horas e 9 minutos, 7 e 9 da manhã, estamos chegando com o radar para você aqui na Centro-Oeste FM, essa manhã gelada de terça-feira, semana que deve começar a esfriar cada vez mais. Agora em Pinhalzinho, aproximadamente 5 graus e a tendência é que essa semana a gente chegue até 1 grau a temperatura. Professor Ricardo Nikit, que nasceu na Pampa Gaúcha, com a mala na garupa, tá feliz da vida com esse frio, mas daqui a pouquinho a Camila Cardoso vai atualizar pra gente a previsão do tempo também por aqui. Eu sou Felipe Eduardo e estarei ao lado de Henrique Paulo, professor Ricardo Nikit, para trazer as principais informações do dia. Ontem vários anúncios sendo realizados aqui em Pinhalzinho, inclusive 8 horas da manhã, entrevista com o prefeito Alessandro Beltrame. Inclusive a gente vai fazer aí, dar uma agilizada nessa primeira parte, porque o prefeito também tem compromisso após 8h30 da manhã, mas o prefeito estará hoje aqui falando um pouquinho sobre os eventos de ontem. Também amanhã o prefeito vai dar uma passadinha por aqui, porque amanhã teremos a presença do deputado Mário Mota aí em Pinhalzinho e estará aqui nos estúdios da RCO também, assim como no sábado, no Espaço Aberto. Já coloque na sua agenda, o prefeito Alessandro Beltrame vem aqui na emissora para ir sim com mais tempo aprofundar um pouco mais os assuntos. Mas ontem, um dia muito especial, um dia muito importante na história de Pinhalzinho. Henrique Paulo esteve acompanhando esses momentos também e também trará as informações da segurança pública do trânsito. Henrique Paulo, bom dia.
1: Bom dia, Felipe, professor Ricardo, a todos que sempre nos dão o carinho da audiência nesta terça-feira. Exatamente, Felipe, ontem Pinhalzinho teve não só a assinatura da ordem de serviço para a construção do aeroporto regional aqui do nosso município, mas também um reforço na segurança pública. Além dos veículos que foram entregues para a Polícia Civil e Militar da nossa cidade, dois Jeep Commander, que possuem uma tecnologia também e um investimento que ultrapassa os R$600 mil, o prefeito anunciou o possível aumento de efetivo nas corporações aqui da cidade. Então, realmente, um dia bastante importante da segurança pública. Pinhalzinho, que há bastante tempo também tem essa atenção voltada, porque trabalha bastante no quesito segurança, com prisões ao longo do ano, então tem sido referência a nível estadual e agora tendo esse reconhecimento, possivelmente daqui a alguns meses teremos também esse reforço de policiais nas ruas aqui no município de Pinhalzinho. Então a gente vai dar detalhes sobre isso na sequência do nosso programa de hoje.
0: Com certeza. Professor Ricardo Nikit, que informou que banho agora é só no sábado, professor, com esse frio ou não?
2: Bom dia. Bom dia. Bom dia a todos. Nada.
0: Banho todo é... dia.
2: Hã?
0: 3 vezes por dia.
2: Ou mais, né? Depende, mais. Né? Depende o que tu faz, né?
1: Não, então, é facultativo, não.
2: Não é obrigatório. Não, mas não tá. Eu achei que hoje tá mais ameno.
0: É que hoje a gente não tem aquela neblina, aquela aceração. Pelo que eu vi, não tem, né? Aqui, não pelo tem. Menos em Pinhalzinho. Então, talvez a temperatura dê aquela sensação um pouquinho mais tranquila. Mas vai piorar essa semana.
2: Não, vai piorar. Acho que mais perto do final de semana vai te esfriar mais. Mas estamos preparados, né? Tipo, estamos com couro grosso para aguentar. Vamos ter que tirar os casacos do armário e parar de andar de camisa de manga curta, né?
0: É.
2: E bermuda. Essa semana nada.
0: Erguer o vidro do carro, né?
2: Exatamente. Já falando agora, é assunto sério. Então, ontem teve a visita do governador. Muita coisa. Falou muita coisa. Deixou muita coisa aqui também em relação tanto ao aeroporto, como o Henrique colocou muito bem, em relação à segurança pública, mas também à Casan, em relação à Casa Catarina, foi na UDESC. Então, o governador teve uma passagem que tomou. Quem ontem viu as redes sociais, teve muito material da passagem dele aqui para o Pinhalzinho. E também vamos falar um pouco sobre Copa do Mundo também, né? Ontem é o dia dos astros, né? Messi, a Mbappé e Haaland, né?
0: E hoje se espera Cristiano Ronaldo se vai desencantar ou não, né?
2: É, talvez não é o dia, né? Ontem foi o dia, né?
0: É, talvez.
2: Agora, depois do dia até vamos falar isso no resenha também. Essa coisa dessa a remada viking, né, cara? Meu Deus, que coisinha
0: da Noruega?
2: Né? É, coisinha que...
0: Tu gostou ou não?
2: É que essas coisas muito coreografadas, eu me sou um pouco falso, mas eu vou deixar meu mau humor pra mim mesmo.
0: Então tá bom, gente. 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Estamos trazendo a nossa programação ao vivo essa semana, como já anunciei ontem, né, com umas trocas de equipamentos por aqui. Então, seguimos sem a nossa live a tradicional. Mas você pode nos acompanhar ainda em várias plataformas, tá? Lá no nosso site você pode nos acompanhar. Você que tem a Alexa, né? Você que tá no Bom e Velho Rádio, quem tá nos acompanhando no trabalho, quem tá em casa, quem tá aí no trânsito levando a gente de carona, a todos vocês, o nosso muito obrigado. 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Eu falei de a Unet. Mas vamos lá, porque ontem foram assinadas ordens de serviços para obras em Pinhalzinho. Henrique Paulo esteve por lá, inclusive acompanhando todo o momento especial de realização do aeroporto, que era uma das principais obras, mas outras obras foram importantes que a gente vai destacar por aqui. A gente começa falando do aeroporto na reportagem de Henrique Paulo.
3: Aviões e helicópteros poderão pousar em Pinhalzinho. Essa é a nova realidade, graças à assinatura que dá início à construção do aeroporto local. Com a presença de autoridades, um momento histórico para o município de Pinhalzinho dá um passo importante para a sua construção.
4: A obra já foi licitada. A empresa só estava esperando esse momento, que é a hora de serviço, para dar início à obra, né? Então, nós temos um prazo de um ano, a empresa tem um prazo de um ano para executar a obra de pista, cerca e balizamento noturno, né? É uma obra importante, é um aeroporto importante. Há uma deficiência da estrutura aeroportuária no oeste e no extremo oeste, por isso que nós estamos fazendo Pinhalzinho. Foi feito Dionísio Cerqueira e vamos fazer Itapiranga e também já revitalizamos a pista de São Miguel do Oeste. Então, com isso, nós vamos dar um implemento muito grande na aviação no Oeste e no Extremo Oeste. E no futuro, a gente quer, inclusive, depois de fazer essa infraestrutura em Pinhalzinho, a gente quer colocar instrumentos para facilitar o pouso e decolagem. O prefeito foi um grande batalhador por esse...

0: aeroporto, também o deputado Marcos Vieira, né? E numa segunda etapa, nós fazendo esses investimentos, vai possibilitar que a gente tenha até aviação regional nessa região. Eu estive lá visitando agora de manhã o sítio aeroportuário, tem 30 metros de largura por 1.300 de comprimento, uma pista muito boa, se considerar as outras pistas que nós temos na aviação de pequeno porte. Dos nossos 24 aeroportos, 19 são do estado, né? É uma pista que já pode receber aviações de médio porte. Um ATR-72 já seria que fazer o estudo do PCN para ver a resistência da pista, mas hoje já pode receber sim aviões de médio porte com essa estrutura que vai ter.
1: O nosso extremo oeste da Catarina tem crescido a passos largos. É necessário dotar toda a região de uma infraestrutura para que possamos ter um desenvolvimento cada vez maior. E Pinhalzinho vem se transformando numa das principais cidades de todo o nosso grande oeste Santa Catarina. Assinatura da ordem de serviço para a construção do aeroporto regional de Pinhalzinho, a um custo de 15 milhões de reais, bancado 100% com dinheiro do governo do estado. E o deputado Marcos Vieira, evidentemente, à frente desse processo junto com todos.
2: Obra que se falava desde 1969, quando foi criado o aeroporto, então são 57 anos que existe o nosso aeroporto, e estaremos tirando o papel aqui, a ordem de serviço entregue, no valor de 14.643. Também tivemos a entrega da ordem de serviço da estação de tratamento de água, da construção, da ampliação, onde teremos aqui de 65 litros por segundo para 150, e prevê aqui também atendermos Nova Erechim e Águas Frias, além de Pinhalzinho, uma melhoria que oportunizará aí sem problemas de termos tratamento de água ou falta de água por tratamento para 20 a 30 anos. Também tivemos aqui o edital da construção da estação de tratamento de esgoto na linha Volta Grande, onde a Casan já possui o lote, no valor de 45 milhões. A obra será licitada dia 29 agora de junho, já semana que vem, e já tem propostas cadastradas, segundo o presidente da Casan. E também entregamos a ordem de serviço do Centro Poliesportivo, uma obra de 5.133.000 reais, e o edital do Casa Catarina, que sai agora dia 25, e já temos duas propostas cadastradas para a construção de 41 casas. Então falamos aqui de mais de 95 milhões de obras, sendo de recurso do governo aqui, mais de 90 milhões.
3: Isso ajuda a mobilidade para o setor comercial, como você falou, mas também para trazer turista para vir. O turista quer conforto. Quem pode vir, vem e desce o seu avião.
4: Aí, portanto, falaram por aqui o Marcos Vieira, o Jorginho Melo, também o prefeito Alessandro Beltrame, o Ivan Amaral, ele que é o secretário de Portos e Aeroportos. Entramos na rota, professor Ricardo Niquete. Pinhalzinho está entrando nessa rota da questão de aviões, né, de aeroportos, porque a gente volta a citar aqui, é uma verba que vem, que é destinada, é uma verba carimbada, então tem que ser utilizado nesse setor, que seria portuário, aeroviário ou ferroviário, aqui em Pinhalzinho, no caso, é aeroviário, que vai servir para questões particulares de empresários e tudo mais, vai servir para o arcanjo, para a questão de saúde. Futuramente, por que não pensar em questão de cargas, né? Hoje a gente tem aí a demanda de Mercado Livre e tantas outras áreas que tem essa grande demanda. Então, Pinhalzinho entra nessa rota, tá no mapa, o pessoal vai cada vez mais saber aonde fica Pinhalzinho no oeste de Santa Catarina.
5: Claro, sem dúvida, eu acho que é uma obra gigantesca. Já falou o governador, falou o prefeito, o secretário, todo mundo. Eu acho assim, se a obra começar e terminar, e é isso que vai ser o aeroporto pro resto da vida, é uma obra que talvez não tenha tanto impacto, mas se ela é um começo de uma coisa muito maior. Tomara que um dia nós tenha uma ferrovia que liga, que esse aeroporto cresça cada vez mais, que a gente seja... Eu acho que é hub, né? Que chama, né? O hub de transporte. Tomara que tenha bastante pilotos e pilotas, sei lá, de avião, que venham morar em Pinhalzinho, que movimenta a economia daqui, que tenha uma infraestrutura que nasça a partir de uma obra dessa. Então, a população que não tem um avião, como a gente, né? Eu acho que o que ganha com isso? Pode ganhar com esse processo que pode culminar com uma cidade que seja ainda mais complexa e de alguma forma mais rica no sentido de diversidade. Então é uma obra que orgulha todo mundo, mas nesse processo, né, de ser alguma coisa que é como um fermento, ele vai crescer, né, ela vai se desenvolver, eu acho que é uma coisa boa. Nós temos alguns outros gargalos na cidade, mas eu acho que isso é uma, nós temos lá o nosso, aquele projeto que é maravilhoso também do contorno, né?
4: Exato.
5: Que é uma coisa, tem umas as perimetrais, que são obras que a gente precisa, né? E o aeroporto é uma obra que a gente talvez não veja tanta urgência, mas ao mesmo tempo é o primeiro passo para talvez uma coisa muito maior, né?
4: E tem que parabenizar o pessoal do Aeroclube aqui também, né?
5: Ah,
4: em nome do Zagunel, esqueci o nome do Zagunel agora.
5: Luiz.
4: Né? Do Luiz, exatamente, Zagunel, abraço para ele. Ai, e a todo o pessoal que faz parte do Aeroclube, que também se empenhou para fazer isso, né? Porque a gente aqui, às vezes, estávamos falando da prefeitura, dos prefeitos que fizeram esses projetos, dos secretários, do governo, mas a gente não pode esquecer do pessoal do Aeroclube, que com certeza é muito importante esse passo que eles dão também, e engrandece cada vez mais. Mas não foi falado só de aeroporto ontem não, né, Henrique Paulo?
2: Pois é, Felipe, só detalhar um pouquinho mais então sobre esse investimento que será destinado então à Casan, porque Pinhalzinho vai receber 71 milhões de reais em obras de saneamento básico e também abastecimento de água. O anúncio foi feito ontem durante o evento, que contou com a presença de autoridades estaduais e também municipais. Os recursos, eles serão aplicados na implantação do sistema de esgotamento sanitário e na construção de uma nova estação de tratamento de água, que também vai beneficiar os municípios de Nova Erechim e Águas Frias. Na área de esgoto, são 45 milhões de reais para a primeira etapa das obras, que inclui redes coletoras, estação de tratamento e estação elevatória. Já no abastecimento de água, o investimento é de 26 milhões de reais, com ampliação de 150% na capacidade do sistema. A previsão é de que mais de 32 mil pessoas sejam beneficiadas com melhorias significativas na saúde pública, no abastecimento e na qualidade de vida, então, aqui da nossa população.
4: Professor, duas coisas. Vamos lá. Esgotamento sanitário. O prazo estimado de execução são 39 meses, tá? Ou seja, não vai ser de hoje para amanhã que vai acontecer o negócio. 39 meses para a questão do esgotamento sanitário, a previsão da obra, tá? A questão da nova estação de água, a previsão de implantação é de 600 dias, ou seja, são quase 2 anos. É um processo. Dos anúncios realizados ontem, a gente tem o aeroporto, que é muito importante. A gente vai falar já de Casa Catarina, que é muito importante também, do Centro Poliesportivo. Mas talvez esse seja um dos principais anúncios em questão de valor, de volume, né, de valor, 71 milhões investidos em algo que vai melhorar até para a questão do crescimento da cidade, né, que é o saneamento básico, abastecimento de água, que é muito importante. Só que é uma obra que não aparece, né, que está debaixo da terra.
5: E eu acho que aí essa questão que tu levantou, Felipe, é muito importante, porque são obras que são estruturais. Se Pinhalzinho quer continuar crescendo, a gente precisa desse tipo de obra. Claro, tu falou, é uma obra de 39 meses ou mais, né? Tipo, 3 anos ou mais, né, de obras. Mas é uma obra importante, cara. Esse tipo de obra vai colocar Pinhalzinho na vanguarda, sabe? Quando a gente fez lá, as pessoas que estavam aqui nos anos 80, anos 90, fizeram certas obras na cidade, parecia que era alguma coisa assim que era fora do comum. Esse tipo de obra é do mesmo natureza. Eu acho que são obras que deixam um legado, sabe? E que bom, no caso o prefeito, né, o Alessandro e todos, né, a França, que estão comandando, são obras que não acabam no mandato deles, mas são obras para a vida de Pinhalzinho, para essa estrutura de Pinhalzinho, que são obras gigantescas. Eu acho que é importante. Eu acho que Pinhalzinho está na vanguarda. Vou mandar um abraço também lá para o prefeito Sena, que de alguma forma sempre fomentou essa parte do esgotamento sanitário. Ele foi presidente da
4: Eu tô tentando lembrar o nome também.
5: O Ramo sabe bastante esse nome, mas ele foi presidente, e de alguma forma ele trouxe essa vanguarda. O que é vanguarda? Essa parte que os projetos pilotos do Estado, aquilo que o Estado tá tentando fazer de melhor em relação ao tema, tá sendo feito em Pinhalzinho. Então hoje temos várias notícias boas, tanto os carros que vão ajudar na segurança pública, como aeroporto, e essa parte da Casan e do esgotamento são obras muito legais.
4: Estou pensando agora.
5: É um conselho, né?
4: É um conselho. Estava pensando no Conder, mas o Conder é outra coisa.
5: É, exato. Então isso é uma coisa importante, Felipe, porque nós vamos ter, né? A gente sabe que o tempo está cada vez mais maluco. Nós vamos ter um tempo de seca, nós ter água na cidade, e a cidade não para de crescer,
4: né? E a questão do abastecimento é para também Nova Erechim e Águas Frias, né?
5: Ah, perfeito.
4: Ou seja, vai além de Pinhalzinho. Então tem que ter esse crescimento. E eu vou voltar a falar, é uma obra muito importante, já depois eu quero comentar isso com o prefeito, Porque é uma obra que não aparece aos olhos da população, né? Mas é uma obra muito importante, né? Então a gente tem que lembrar e

0: tem a vocação de crescer como Pinhalzinho.
1: Eu tô achando aqui, peraí, só pra mim lembrar do que aqui era o Senna da Ares.
0: Ares, isso.
1: Da Ares.
0: Que veio o pessoal lá do Lages, veio fazer o
1: esgotamento da Udesc, né?
0: Da o Rural, e depois ele veio fazer. Estamos fazendo agora na cidade. Parabéns a todos. Eu acho que...
1: É a Agência Reguladora Intermunicipal de Saneamento.
0: Ontem a gente falou, né, Felipe e Henrique, que a Pinhalzinho é privilegiado, cara. O governador, nas vésperas de começar a campanha, vim para Pinhalzinho e fica tanto tempo, cara. Ele ficou muito tempo, ele foi em vários lugares. Isso é um prestígio à cidade e principalmente ao pessoal de Pinhalzinho, né?
1: E não parou por aí, porque os anúncios realizados durante a visita do governador a Pinhalzinho vão tirar do papel dois grandes eixos de investimento no município: a construção do Centro Poliesportivo Municipal e a ampliação da política habitacional por meio do programa Casa Catarina. O novo Centro Poliesportivo terá investimento de 5,1 milhões de reais e será um dos principais equipamentos públicos de esporte e lazer da cidade. O projeto prevê um espaço estruturado para a prática de diferentes modalidades esportivas e estará entre o INSS e o Ginásio Neuro Isidoro Bugnotto. Já na área habitacional, o governo lançou o edital do programa Casa Catarina, que vai viabilizar a construção de 41 novas moradias em Pinhalzinho, com o investimento próximo a 5 milhões de reais. Lembrando que 30 casas são através do programa Casa Catarina e outras 11 casas através do governo municipal. A proposta busca ampliar o acesso à moradia digna e atender famílias em situação de vulnerabilidade, reforçando as ações da política habitacional do estado e também do município.
0: É, também é uma baita de uma obra. Eu só acho que a gente sempre fala, já falou várias vezes sobre esse programa, que é um programa necessário, talvez pelo nosso nível de crescimento e do crescimento do estado, são obras que ainda elas não têm um impacto tão grande, porque a demanda por construção civil, por moradia, é muito grande, né? Mas são obras que são importantes. É um programa do governo do estado que ele se acelerou faz muito pouco tempo, né? Porque tem uma certa complexidade, não é fácil fazer esse programa, mas Pinhalzinho também está se movimentando em relação a isso. A minha única ponderação que faço isso, que eu acho que a gente poderia usar mais as áreas, que são áreas que a prefeitura tem alguns terrenos, sabe? Construir micro prédios, alguma coisa assim, para aproveitar essas áreas que não precisa tanta infraestrutura como um bairro novo, alguma coisa assim. Mas são projetos fantásticos. Eu acho que Pinhalzinho também está de parabéns. O prefeito Alessandro também está tentando entregar essas obras, né? Porque a infraestrutura, casas, é uma coisa que tem. A demanda é para ontem, né? Tipo, as pessoas não conseguem ficar sem a casa, né? Então eu acho que é uma demanda em. Cada vez cresce mais, mas ele está tentando fazer o possível, né, em relação ao tema, né?
1: E o Centro Poliesportivo vem para desafogar um pouquinho os trabalhos da cultura e do esporte. Por que desafogar? Porque hoje há muita criança, muito adolescente, jovem, adulto, tendo modalidades, e está faltando espaço, né? Então precisa. Não é que está faltando, mas está tudo espalhado. Então agora a gente vai ter um Centro Poliesportivo. Vai resolver todo o problema? Talvez não, porque a cidade vai continuar crescendo. Mas vai desafogar um bom pouco, vai ter mais espaços. E o bom que é no ladinho do Neuro Isidoro Bugnotto, no ladinho do Centro Eventos. Ou seja, fica um centro esportivo ali, né? Que vai facilitar, portanto, também nessa área do esporte. Mas Henrique Paulo ontem também esteve no Núcleo do Leite, como é conhecido aqui em Pinhalzinho, que ganhou destaque com a visita do governador, e a gente acompanha agora a entrevista, ou melhor, a reportagem de Henrique Paulo.
2: O governador de Santa Catarina, Jorginho Melo, prestigiou as estruturas do Núcleo de Ciência e Tecnologia do Leite em Pinhalzinho, que conta com equipamentos tecnológicos e atende produtores da região.
3: A presença do governador aqui para nós é muito importante, né? O governo do estado tem um interesse muito forte, porque Pinhalzinho é o núcleo da economia do leite, né? As bacias leiteiras estão todas aqui e, portanto, é um local estratégico para que a política do leite, né? E a cultura do leite seja, e a economia tenha o seu valor e, portanto, gere valor também para os produtores rurais, os pecuaristas que trabalham com o leite. Então, a presença dele aqui é fundamental para que ele conheça como é que funcionará num prazo curto, até o final do ano, né, pretendemos colocar o laboratório em funcionamento completo. Alguns laboratórios já estão em funcionamento e

0: Outros estão com a necessidade de da parte elétrica, principalmente, para dar suporte aos equipamentos a serem instalados. E, portanto, nesse período de 90 dias, 180 dias, o laboratório vai estar operando em tempo integral e trabalhando também em seu regime integral.
1: Então, aqui no Núcleo de Ciência, Tecnologia e Inovação do Leite da UDESC Oeste, nós temos já vários equipamentos, né, que chegaram, outros já estão instalados, operando. E são equipamentos como os que nós estamos aqui na indústria de lácteos em escala piloto, que funcionam justamente para avaliar produtos e processos que envolvem a cadeia leiteira, mais especificamente processos de aquecimento, processos de controle de qualidade, processos de desenvolvimento de novos produtos, como os mais diversos da área láctea. E nós temos hoje, então, esses equipamentos adquiridos através, a maior parte deles, através de projetos do edital FAPESC e UDESC. E temos também vários bolsistas de projetos da FAPESC, sob coordenação dos professores que atuam no Departamento de Engenharia de Alimentos e Engenharia Química da UDESC. Então, é um espaço também onde nós vamos ter participação de professores, alunos e teremos também técnicos.
2: Então, esse espaço onde nós estamos chama de Indústria de Lácteos em Escala Piloto. Nós carinhosamente chamamos de ILEP, onde eu estou atualmente como coordenadora e onde nós desenvolvemos então projetos de pesquisa ligados ao nosso mestrado em Ciência e Tecnologia de Alimentos, também projetos de iniciação científica, de pesquisa e também de extensão cultura. Além disso, atendemos diretamente produtores, né, de lácteos, através de projetos ou convênios, parcerias, para então desenvolver ou ingredientes ou lácteos, vamos dizer, melhoria de processo ou uma pesquisa específica que a gente possa colaborar. Então, esse braço do núcleo é especificamente para elaboração de produtos lácteos ou ingredientes, né? Os próprios estudantes, então, as mestrandas dos projetos desenvolvidos aqui dentro, elas atuam aqui. Também temos bolsistas de graduação na iniciação científica, extensão, e temos também, através do edital FAPESC, que foi através do que foi equipado grande parte do que vocês estão observando aqui, que foram 45 milhões em propostas de vários professores aqui para todo o núcleo. Então, nesse espaço aqui, nós tivemos o aporte de 2 milhões de reais e, junto disso, bolsistas. Então, nós temos 3 bolsistas a nível de doutorado, mestrado e graduação que desenvolvem, então, o trabalho nesse espaço, tanto de projetos quanto de análises, como também para manutenção do espaço e organização do que a gente precisa para a instalação dos equipamentos.
3: Aí, portanto, essa reportagem, professor Ricardo Linkertstuck, que é um grande expositor dos trabalhos, né, do Núcleo de Tecnologia aí da UDESC aqui em Pinhalzinho, mas é um momento importante também, porque, querendo ou não, é um investimento que o governo do estado está fazendo, e aqui em Pinhalzinho, pelo menos vim conferir, né, olhar, conhecer um pouquinho mais sobre.
4: E aí eu vou falar uma fofoca interna, né, é a primeira vez no mandato do Jorginho Melo que o Jorginho Melo pisa na UDESC, né? Porque tem essa coisa também que... De todas as UDESC do estado, né? Então é um...
3: Aqui é uma questão diferente. Aqui é ele foi no núcleo do leite, né? Ali que a gente conhece, né?
4: Mas é a UDESC, né? Então, tipo, é uma coisa importante. Tanto que tava o reitor ali, né? O Fragale falou. Eu acho que o núcleo do leite tá caminhando para se desenvolver e para até chegar ao final do ano ele tá em operação. É um núcleo que tem uma complexidade toda grande. A gente sempre fala lá... A gente trabalha aqui na Centro-Oeste, a gente sempre fala que talvez o núcleo do leite seja um dos vetores para potencializar ainda mais a cadeia do leite, então é algo importante, né? E aí, mandar um abraço para todo mundo, né? Que quem tá mandando flores e tudo aqui para a rádio, que o grande Felipe Zamboni está de aniversário hoje, né? Chegar aos 40 anos com essa forma física, então parabéns, Felipe. Eu sei que as pessoas estão aí, muita gente mandando parabéns. Aqui na rádio tá quase não tem como passar aí, mas Um abraço a você, que tenha muitos, mais de 40 anos de vida, no mínimo, para continuar essa caminhada tão bonita que o senhor tem.
5: Parabéns aí, Felipe, e com certeza vai sair um churrasquinho, Niket.
4: É, eu não vou ser convidado, mas eu parabenizo assim mesmo, né?
3: Ai, ai, obrigado, pessoal. Não vai ter churrasco, não tem fila. Se quiser mandar um chocolate, alguma coisa ali, a Janete recebe, né? Brincadeira, pessoal, não precisa mandar nada, mas nosso obrigado aí de coração a todos. Todo mundo que está trazendo também as felicitações para a gente. Mas, professor Ricardo Niket, para a gente fechar o assunto... Tivemos a presença do Marcos Vieira ontem, né? Que é um dos grandes propositores do aeroporto aqui de Pinhãozinho, também do contorno viário, de outros, mas ontem era da questão do aeroporto, esteve na UDESC também. O Fabiano da Luz, que daqui a pouquinho a gente vai falar das viaturas que também foram entregues, e o Fabiano da Luz é da casa, né? É de Pinhãozinho, mesmo que contrário politicamente, totalmente contrário, né? É um deputado da casa, teve também a entrega de viaturas que já a gente fala na segurança pública. A Daniela Rainer, que é da base do governo, né?
4: Que ela é federal, né?
3: Que é federal. Mas foi isso a princípio de lideranças de deputados que estiveram presentes aqui, né?
4: Então, isso é uma...
3: E teve, só para não esquecer, teve entrega da placa ontem, né, Henrique, da SC 160, né? Que aí reuniu prefeitos da região também. Não,
5: sobre o descerramento da placa para oficializar, então, a inauguração dessa obra aqui importante também, que faz a ligação entre Pinhãozinho e Modelo.
3: Tá, vou falar... Descerramento, nem sabia que existia.
4: Ah, né? Isso é bonito, né? O cara é bonito. É, mas, falando sobre isso, a gente pode pensar por vários olhares, né? Um dos olhares é assim, cara, estamos começando na época de campanha e os deputados estão todo mundo nas suas bases, indo para tudo que é lugar. Agora, se tu vai pensar por outro lado, é uma falta de prestígio para esses deputados, para a cidade,
3: por
4: né?
3: Um evento tão grande, né?
4: Tão grande, e um momento que tinha, principalmente os candidatos mais envolvidos em relação ao próprio PL, né? Tipo, os próximos candidatos a deputado, os candidatos que estão aqui mais próximos, que são deputados que a gente sabe
3: e
4: que são do Oeste.
3: Pelo peso da nossa cidade, né?
4: Exato, e outra, era um múltiplo... temas, né? No tipo, não era só um tema. Se fosse ainda um tema só, aí tu não tem identificação com esse tema, tudo bem, né? Mas eram vários temas, né? Só que eu ainda pondero que são épocas que o pessoal, os deputados, têm uma agenda muito cheia, né? Então os caras resolveram. Talvez passar
3: não é uma
4: segunda...
3: crítica direta, mas que poderia ter sido um pouquinho mais prestigiado pelo tamanho, né?
4: Da claro, e outra importância. E quanto ao staff inteiro, né? Veio os secretários, veio o próprio governador e veio, tipo assim, ficou muito tempo. Se fosse um evento, assim, muito curto, a gente até pondera, né? Mas foi um evento longo, né?
3: Vamos comparar com a vinda do governador do Itaipu Rural Show, que o governador chega às 10 da manhã, 1 hora da tarde foi embora.
4: É, né? E aí contando... Todo o protocolo que se tinha, que é um protocolo necessário, mas é um pouco mais lento. Ontem não, ontem ele fez discurso com mais calma, foi em vários lugares da cidade. Então, eu acho que isso é uma crítica, não é uma crítica, mas é só uma ponderação aos deputados para se fazer presente em Pinhãozinho, porque eles estarão em Pinhãozinho daqui a pouco, né?
3: Exatamente, daqui a uns dias vão estar todo mundo aqui. Mas enfim, né? Daqui a pouquinho o prefeito vai estar aqui com a gente também, só confirmando, ó, dá um abraço pro Diego aqui. O Diego está confirmando que são 6.300 alunos e atletas na cultura e esporte ativos. Em Pinhãozinho, que a gente está falando do Centro Poliesportivo antes, né? Então, por isso também essa demanda. Mandar um abraço para a Marisa Della Poça, porque a Marisa me lembrou aqui da Ares, né? Quando a gente estava falando do Senna. Abraço para a Marisa. Abraço lá também.
4: Ou o Norino.
3: O Honorino aí. Grande Norino, tem que vir tomar um mate com nós aqui também. Mas vamos às 7h41. 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Olá, Camila!
6: Olá, você ouvinte aqui da Rádio Centro-Oeste. A terça-feira é marcada pelo primeiro dia da nova massa de ar de origem polar. Ela que traz condições de tempo firme, com temperaturas, mesmo com a presença de sol, não passando da casa dos 12 graus. Temos a presença de nuvens mais marcante pela manhã e com maiores aberturas no período da tarde. As mínimas de hoje... acontecem novamente no período noturno, quando ficam na casa de 4 a 5 graus em Pinhãozinho. Mesmo que a gente tenha aberturas de sol, as temperaturas não passam da casa dos 12 graus. A condição de tempo firme, com formação de geadas, deve acontecer na quarta, quinta e sexta-feira. As manhãs serão extremamente geladas em Pinhãozinho, com mínimas da ordem de 0 a 2 graus e máximas não passando dos 13 a 15 graus. O ar seco deve se prolongar até o final de semana, com as chuvas retornando lá no próximo domingo. Camila Cardoso, para você ouvinte, aqui da RCO.
3: Tá aí, Camila Cardoso atualizando previsão do tempo pra gente também. Te prepara que as temperaturas devem cair, devem baixar nos próximos dias também por aqui. Gente, bora pro intervalo, daqui a pouquinho a gente vai voltar com segurança pública, a gente vai voltar aqui com trânsito, com esporte, muito mais pra você. Não sai daí, que o intervalo é rápido e a gente volta já já.
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3: Agora 7:43.
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0: Muito bem, 7h48, 7h48, manhã de terça-feira, hoje 23 de junho de 2026, estamos ao vivo na 100.9 FM, este é o Radar, eu sou o Felipe Eduardo e estou ao lado de Henrique Paulo, deixando você bem informado aqui na nossa programação da 100.9 FM. Eu quero fazer um alerta importante por aqui, antes a gente seguir com a segurança pública e também com o trânsito, já tem o esporte. Porque ontem no município de Nova Itaberaba circulou em grupos de WhatsApp um print de uma matéria da Rádio Centro-Oeste falando sobre o cancelamento de aulas devido às chuvas. Porém, esse print era apenas do título e subtítulo de uma matéria postada lá em outubro de 2023, né? No mesmo momento, a Secretaria de Educação, a assessoria, entrou em contato com a gente, né? Para verificar a informação, disse, não, isso aqui é uma matéria antiga, porém, cuidado, tá, gente? Em época de muitas fake news, de muitas notícias falsas, temos que ter esse alerta, tá? De cuidar, averiguar, a prefeitura já postou que não tratava-se de nenhum cancelamento de água, que era apenas de uma matéria antiga, mas atenção, sempre verifique. Se tiver dúvida, nos chame aqui também na emissora, que a gente tira a sua dúvida ou então entra em contato com a secretaria, com a pasta responsável. Combinado? Seja em Nova Itaberaba, seja onde for. Mas seguindo por aqui com a nossa segurança pública, que está chegando no oferecimento de Jaco Corretora de Seguros. 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E ontem a gente teve entrega de novas viaturas para a polícia aqui no município de Pinhalzinho, esse trabalho feito através do deputado Fabiano Daluz, juntamente com a prefeitura aqui de Pinhalzinho, beneficiando tanto a Polícia Militar quanto a Polícia Civil. A gente vai ouvir agora a reportagem de Henrique Paulo por aqui.
1: As forças de segurança do município de Pinhalzinho contam com dois novos veículos em um investimento que ultrapassa os R$600 mil. A entrega foi feita pelo deputado estadual Fabiano Daluz e também contou com contrapartida da prefeitura. As corporações irão utilizar esses automóveis no dia a dia. O deputado Fabiano Daluz comenta sobre a destinação dessa emenda.
2: Bom, isso aqui nós já tínhamos um pedido do delegado Joel de que precisávamos ampliar a frota de viaturas da Polícia Civil, havia pedido da Polícia Militar. Nós queríamos ajudar e a gente sabia que pelo estado muitas vezes é difícil e demorado para conseguir vir. Então nós fechamos uma parceria com a Prefeitura de Pinhalzinho, destinamos uma emenda de R$600 mil, R$630 mil, a Prefeitura complementou com o que faltava e com isso a gente conseguiu entregar as duas viaturas, uma para a Polícia Civil, uma para a Polícia Militar. Então uma parceria que nós fizemos nós como deputado, a Prefeitura de Pinhalzinho, a Polícia Civil e Militar, e conseguimos hoje estruturar um pouco mais a nossa segurança pública do município, que é o que a gente espera, né? Uma estrutura adequada para que esses profissionais possam cumprir com o seu trabalho, mas ter condições para isso. Bom, o modelo foi o que tinha no Sim Catarina, né? Nós queríamos, e era um pedido da polícia, que tivessem uma viatura um pouco maior, principalmente para ocorrências quando tem que se deslocar pela estrada de chão, no interior. Então, um veículo um pouco mais forte, um pouco mais resistente, né? E todo o investimento, a caracterização dele é dentro do padrão, tanto o que é da Polícia Civil, que é da Polícia Militar. Os equipamentos foram todos escolhidos pelas polícias, eles que escolheram todos os equipamentos que incorporam nestas viaturas. E agora a gente sabe que tem uma frota a mais, carros novos, seguros, para a polícia também atuar.
1: O prefeito de Pinhalzinho, Alessandro Beltrame, enalteceu também a parceria da Prefeitura Municipal.
3: Inicialmente, agradecer aqui o deputado Fabiano Daluz, que trouxe um valor de R$ 650 mil.
2: reais, sendo 325 mil para aquisição de viatura para cada polícia. Conseguimos aqui efetuar a compra abaixo desse valor e com a plotagem fizemos com recurso próprio. 297 mil a viatura da militar e 283 mil a viatura da civil. E as plotagens foram feitas com recursos próprios. E aqui acaba tendo uma sobra de recursos, do qual já encaminhamos o pedido de compra de mais veículos aqui para a segurança, tendo em vista a necessidade. E o que traz este veículo é exatamente uma condição melhor do efetivo que temos aqui, tanto da Polícia Militar quanto da Civil, de estarem aqui podendo prestar um serviço melhor de segurança para o nosso município e para a nossa região.
1: O delegado Eder Mati comentou sobre a importância desse veículo para a Polícia Civil.
3: É muito importante, a gente está muito feliz na data de hoje, né? Tendo em vista que nunca não tínhamos ainda uma viatura desse porte, né? Inicialmente, parabenizar a iniciativa do deputado Fabiano, né? Que teve a iniciativa, então, de proporcionar, então, através de uma emenda, a compra dessas viaturas. Está sendo entregue na data de hoje uma para a Polícia Civil, uma para a Polícia Militar. Desde quando eu cheguei no município de Pinhalzinho, isso já faz um ano e meio, a ideia sempre foi melhorar a estrutura, né? Melhorar a estrutura por quê? Diante dos resultados que temos atingido em 2025, a Delegacia de Pinhalzinho foi destaque em produtividade, né? E então a gente sempre tenta melhorar para que os policiais entreguem um trabalho ainda mais efetivo para a sociedade, porque essa viatura, apesar de ser utilizada pela Polícia Civil, Polícia Militar, ela é entregue para a sociedade, né? E a sociedade espera o que da gente quando a gente consegue melhorar a qualidade de armamento, estrutura, viatura, que a gente então entregue um trabalho de mais qualidade. É isso que a gente vai tentar fazer. No momento que a gente consegue melhorar a estrutura, consegue melhorar a qualidade de trabalho, consequentemente a gente vai ter mais tranquilidade para trabalhar, mais segurança para trabalhar e com certeza entregaremos um trabalho de mais qualidade do que já vem sendo entregue. E o que vem sendo entregue, na verdade, é de muito boa qualidade, tendo em vista que somos destaque em produtividade em toda a regional, em toda a diretoria.
1: O comandante da Polícia Militar, Sandro Hirt, comentou que o automóvel será utilizado nas ocorrências diárias.
4: Vem somar, né? Um veículo que vem somar para a Polícia Militar, enaltecer o trabalho que está sendo feito em Pinhalzinho, né? No município e na região. Um veículo grande, um dos melhores aí que foi recebido pela corporação. E vem enaltecer o trabalho dos policiais, tá? Porque dá segurança, né? E que voltem, façam, cumpram sua missão e voltem tranquilo para casa.
1: E seguindo aqui com as informações da segurança, ontem um menino de 11 anos ficou gravemente ferido após uma explosão seguida de incêndio em uma residência utilizada para atividades de serralheria em Chapecó. A ocorrência foi registrada na Rua Laguna, no bairro Eldorado. Equipes de emergência foram acionadas para atender a vítima. No local, os bombeiros constataram indícios de uma explosão dentro da edificação, onde havia recipientes contendo produtos inflamáveis utilizados no processo produtivo. O menino estava no imóvel no momento do acidente. Segundo relatos, ele teve 80% do corpo queimado. Também aqui na nossa região, o avião Arcanjo 8, que é de Joaçaba, realizou a transferência aeromédica de uma bebê de apenas 11 meses, vítima de queimaduras provocadas por água quente. A paciente de São Miguel do Oeste deu entrada na UPA 24 horas com queimaduras em cerca de 11% do corpo. Depois, ela foi transferida para o pronto-socorro do Hospital Terezinha Gaio Basto e depois, na sequência, a Florianópolis até o Hospital Infantil Joana de Gusmão, através então da transferência aeromédica. Uma última informação aqui, a Polícia Civil de Santa Catarina segue reforçando as ações de combate à criminalidade por meio da Operação Faro, uma iniciativa coordenada pelo Ministério da Justiça e Segurança Pública que mobiliza forças de segurança em diferentes regiões do país. Nessa etapa, a ação também são feitas fiscalizações e ações integradas em municípios da região oeste com foco na repressão de crimes, especialmente em áreas de fronteira. Felipe, seriam essas as principais informações da segurança pública e agora a gente passa com o Momento do Esporte.
0: Muito bem, 7h57, Momento do Esporte agora para você. Ontem a Argentina venceu a Áustria pelo placar de 2-0 e a Argélia venceu a Jordânia por 2-1, jogos do grupo J, isso, né? No grupo I, a França fez 3-0 no Iraque, inclusive esse jogo da França teve que ser paralisado por causa de temporal, de raios, né? Terminou quando já tinha começado Noruega e Senegal. E a Noruega venceu o Senegal por 3-2. França e Noruega já estão classificados. Senegal vai ter que vencer na última rodada aí para tentar classificar como um dos melhores terceiros. E a França e a Noruega disputam a primeira colocação do grupo. Hoje, 14h, tem Portugal e Uzbequistão. 17h tem Inglaterra e Gana. 20h tem Panamá e Croácia. E às 23h tem Colômbia e Congo. Jogos, portanto, da Copa do Mundo de hoje. E hoje também tem a DAF Saudades, jogo aí da sexta rodada da Copa Santa Catarina. Vai ter Chapecoense Futsal e a DAF Saudades, jogo em Chapecó, no Ser Aurora, às 20 horas. Eu vou destacar mais o esporte para você ao meio-dia no RCO Notícias e às 18h30 no Resenha Esportiva. Bora pro intervalo, já já tem o prefeito Alessandro Beltrame aqui com a gente.
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0: 8:02, 8:02 da manhã, terça-feira, 23 de junho. Estamos ao vivo aqui no Radar, na Centro-Oeste FM. Ao vivo para você no 100.9, para você que está no rco.com.br, no aplicativo e no teu smartphone. Para você que está na Alexa, quem está trabalhando, que está em casa, quem está no carro, seja onde for que você esteja, o nosso muito obrigado pela sua companhia, pela sua audiência. Eu, Felipe Eduardo, estou com você por aqui e recebendo agora em nossos estúdios o prefeito de Pinhalzinho, Alessandro Beltrame, porque ontem foi o dia histórico para Pinhalzinho, quase 100 milhões de reais destinados para obras aqui na capital da amizade. E a gente vai fazer um resumo hoje, né? Sábado o prefeito vem com mais calma para falar um pouquinho mais, com mais tranquilidade, explicar esses processos e tudo mais. Mas prefeito, seja bem-vindo, bom dia.
1: Bom dia, Felipe, bom dia o Diego que está conosco aqui. Agradecer novamente sempre essa oportunidade que temos, que é a RCOB, para a gente falar sobre os projetos do município. Então, assim, muito feliz, Felipe. Como eu falei ontem na fala ao palco, que algo que se desenhou há muito tempo, né? O aeroporto vai fazer, dia 26, 57 anos da criação dele, pela Lei 136 de 1969. Então, assim, é algo que vem sendo fomentado e tivemos a honra de estar na condição de prefeito e estar ontem entregando essa ordem de serviço no valor de 14.643.000 reais para a construtora Oliveira. Tivemos uma ampla disputa, começou em 17.857.000 e baixamos aí para na disputa, né? Então houve uma ampla disputa entre as três empresas aí, que foi a Oliveira, a Gaia e a Planaterra, dando aqui a conotação de que empresas grandes estão vindo disputar obras importantes e são empresas que a gente tem certeza que vão entregar para a gente. Então a gente fica muito feliz das pessoas que lá atrás pensaram nisso, das pessoas do governo anterior que começou a construir esse projeto, e a gente conseguiu finalizar o projeto depois de um ano e meio e aqui entregando essa ordem de serviço tão importante para Pinhalzinho, mas também para a região, que teremos aqui aviões de pequeno porte, até 19 passageiros que estarão descendo aqui, mas também teremos outras aeronaves que estarão vindo para vir visitar Pinhalzinho, ou pessoas daqui que estarão indo para fora fazer reuniões aí no Brasil inteiro, digamos assim. Mas o que a gente bate muito forte é aquela questão do Arcanjo, que nós podemos ter depois aqui o acesso ao serviço médico Arcanjo, que leva pacientes aí para o Brasil inteiro. Então não é somente para empresários que vão estar fazendo uso, mas também teremos aí a questão do serviço médico e na sequência, né, quando que Deus permite, a gente consiga entregar essa obra o quanto antes, depois da aprovação da ANAC, aí depois a gente começar a discutir já uma ampliação para carga e outros afins aí, porque temos uma pista de 1.300 metros por 30 de largura. Então são poucas pistas no estado, como o próprio governador e o secretário Ivan falaram ontem, são poucas pistas que tem 1.300 metros por 30 de largura. Então a nossa pista já está dimensionada para uma futura ampliação. Então estamos muito felizes mesmo com essa vinda do governador Jorginho ontem, com a vinda do deputado Marcos, né, e com a presença também do deputado Fabiano, que é pinhalense, para prestigiar os nossos eventos, bem como os prefeitos da região aqui, apesar que o tempo deu uma atrapalhada, mas foi muito importante aí estarmos aí entregando essa importante ordem de serviço, entre outras aí que falaremos na sequência.
0: Eu vou até falar uma bobagem, entre aspas, a gente tem a FACIP aqui, né? Sempre vem artistas e tem uns artistas que já tem até jatinho, né? Para viajar, às vezes até facilitar a vinda deles para cá, né?
1: Inclusive isso, né, Felipe, bem lembrado, né? Vários artistas têm jatos particulares aí que poderão estar pousando aqui na nossa pista aqui para vir fazer a nossa IFACIP, ou vim fazer até shows aí.
0: Claro.
1: Não somente aqui em Pinhalzinho, mas regionais. Né? Daqui a pouco tem show em algum local da região, poder estar utilizando aqui e contratando o serviço do nosso aeroporto. Então, ficamos muito felizes mesmo com essa entrega. É algo assim que, como a gente falou ontem, a gente citou vários nomes, né? E aqui também tenho que agradecer, que ontem fiz esse lápis, de agradecer a família Olhari, que estamos lá desapropriando um hectare ao final, e também a família Santin, que estamos fazendo uma permuta, a lei está na Câmara e será tratada amanhã, e pelo que a gente vê, o encaminhamento será aprovado amanhã, a lei dessa permuta, para nós finalizar a parte fundiária também. Então temos que agradecer a eles, enfim, todos que se envolveram no processo aí, desde o governo Senna, anterior, os empresários lá do aeródromo, né, o seu Luiz Agonel como presidente, mas todos os empresários tiveram essa atenção de colocar recurso próprio para fazer esse projeto e depois agora colocar recurso próprio para fazer a fiscalização da execução, porque o município poderia fazer a obra, mas não fiscalizar e executar, porque a lei não permite. Eles colocaram aí aproximadamente, entre projeto e fiscalização, em torno de R$1 milhão do recurso próprio deles, do bolso deles, para estarmos podendo aqui iniciar essa obra daqui uns dias. Já temos 4 milhões em conta, já entrou a primeira parcela, então já temos o início da obra, já temos o recurso em conta para dar esse arranque. Então estamos muito, muito felizes mesmo, porque agora é algo que não dá mais, não volta mais, que nem diz o Fabiano, não volta mais para trás, nem para dar impulso, né? Agora é só para frente.
0: Exatamente. Prefeito, pergunta mais importante que eu vou te fazer hoje: o que significa para você como gestor estar recebendo quase 100 milhões de reais para fazer obras aqui em Pinhalzinho, e o que significa para o município também esse montante tão importante, que vai aeroporto, vai Casan, vai Casa Catarina, vai Centro Poliesportivo?
1: Vamos falar então das obras também, né? Importante falarmos: Centro Poliesportivo, 5 milhões do governador do estado, 5 milhões 133, o valor da licitação finalizada, a ordem de serviço entregue, já pronta para a empresa começar a trabalhar. Casa Catarina, 3.420 do governador para as 30 casas, que são 114 mil. Nós estamos com a licitação que sairá dia 25, o processo licitatório. O valor da licitação é 4.900.000, 41 casas. Nós temos a ordem de serviço entregue ontem para a empresa Grati, de 26.045.000, para fazer a nova estação de tratamento de água, onde aumentamos de 60 para 150 litros por segundo, ou seja, 150% a mais, dobramos uma vez e meia, né? Dobramos uma vez e meia, fica meio estranho, né? Enfim, 150% a mais, é duas vezes e meia a mais do que a gente tem hoje de capacidade. Vamos tratar água para Nova Erechim e Águas Frias pelo um período mínimo de 20 anos. Agora temos que acertar a parte da ampliação da captação. O edital, dia 29 de junho, sai o edital da estação de tratamento de esgoto, 45 milhões na Volta Grande, naquela área que a Casan adquiriu. Então, assim, muitas obras acontecendo, e temos mais, né? Ontem, inclusive, também teve um lápis aqui, porque ontem foi de improviso o discurso, não anotei praticamente nada e fui lembrando, graças, assim, vendo pessoas importantes lá, a gente foi lembrando. CAP. Vai sair a segunda etapa da licitação do CAP, que é o Centro de Atendimento da Pessoa Idosa. Fomos contemplados também, ainda não saiu oficial, por isso que não foi citado ainda, mas uma obra de aproximadamente 7 milhões, 1.500 metros quadrados de obra, que isso não foi citado. Nós temos o Estrada Boa Rural em andamento, que virão do governo 6 milhões. Então, tu começa a somar essas que ficaram, nós estamos falando aí pelo menos aí com mais com mais a Avenida Brasília, com mais a Marginal que vem o recurso, com mais o caminhão pipa que está chegando, com mais outros recursos que estão chegando, nós estamos falando de 120 milhões.
0: Tem o contorno viário, teve a SC, que de certa forma impacta em Pinhalzinho.
1: Impacta
0: também
1: em Pinhalzinho, tanto indo para Bom Jesus quanto indo para São Carlos. Então, assim, o que vai mudar na vida do pinhalense essas obras, né? Nós, no esporte, nós teremos um centro aí com várias novas modalidades sendo atendidas ali, com um atendimento melhor em espaço, porque hoje a gente tem a secretaria lá muito sufocada lá no canto do centro de eventos. Inclusive será tirada a secretaria de lá após, né, com a ampliação do centro de eventos que começará lá em dezembro. Já estamos lançando a licitação daqui uns dias para dezembro começar aquela ampliação da quadra. A parte da climatização já está acontecendo, a melhoria lá da parte da parte elétrica. Então, assim, o esporte vai ganhar muito com esse novo centro poliesportivo, com a questão da Casan, com tratamento de água, esgotamento sanitário, a qualidade de vida nossa em termos de indicadores aqui, né, de desenvolvimento humano, vão melhorar muito, porque nós não temos hoje saneamento básico em Pinhalzinho e temos problema de falta de água em algumas residências. Então, com essa capacidade, a gente vai melhorar tudo isso. Estamos, além disso, estamos aumentando, colocando dois reservatórios agora, mais um de 300 mil, Casan está fazendo, e nós vamos colocar um de 200 mil lá no Boa Vista 3. Então, vamos melhorar a condição de qualidade de vida do nosso munícipe. as rodovias, né? Aqui que foi falado há pouco, nem se fala, né? São duas obras aqui importantíssimas que foram entregues, e aqui só a SC-160 indo para Bom Jesus. E aqui vai agora a São Carlos, nós falamos aí em 110, mais de 110 milhões de investimento. Então, de fato, quando a gente falou lá que o governador está olhando para o Oeste, ele está olhando de verdade para o Oeste. Ele está vendo aqui o que as necessidades que cada município tem, e a gente está correndo atrás, a gente está fazendo projeto, a gente está buscando recursos e está sendo atendido. Que é isso que faz do governador Jorginho um dos governadores mais municipalistas que existiram até agora, que trouxeram e oportunizaram recursos. Depende do município fazer projeto. Casa Catarina, dispensa comentários, né? Foi um projeto muito importante, porque a gente está dando o start do nosso projeto de habitação com o Casa Catarina. Veja que nós estaremos entregando as 30 casas de forma gratuita do governador Jorginho, e aproveitando o terreno deu mais 11 casas, então são 41 casas que estaremos aqui entregando, dando um passo inicial. E nesse meio tempo a gente não ficou parado, a gente desenvolveu outros projetos aí que vai ser feito agora o lançamento daqui uns dias, onde a gente doará o terreno para a Caixa Econômica, a gente fará a terraplanagem e a Caixa fará a licitação da construção de prédios. Nós faremos 9 prédios em 4 terrenos que a gente vai fazer a doação. Já a lei está na Câmara também para ser aprovada. E além disso, conforme a gente tem aquela ideia de uma política não assistencialista, sim de ajuda, precisa ajuda, mas a gente não quer simplesmente, a gente não consegue mais, porque o governo não consegue mais simplesmente mandar projetos e dar recurso para dizer está aqui a sua casa de forma gratuita. Não, é fomentar. E é isso que a gente está fazendo. A gente vai dar o terreno, a gente vai dar a terraplanagem e a gente vai estar aprovando na Câmara agora até 10 mil reais para ajuda de completar os 20%, que é aquela dificuldade que é quando a gente fala com a Caixa Econômica, da pessoa ter os 20% para dar a entrada. E a gente vai dar através do terreno, através da infraestrutura e através do, até 10 mil reais para a construtora, para a Caixa Econômica fomentar os 20% da entrada, que é a dificuldade que todos têm. Então a gente está dando aquele empurrão necessário para que as pessoas possam estar buscando aí a sua residência própria. Faremos 9 prédios em 4 terrenos aqui que já estão definidos, um na Machado, um no Belvedere, um no Vale do Sol, que é lá no Pioneiro, e um no Maria Terezinha, tudo em áreas do município. Então nós estamos fazendo aqui a oferta de mais 144 unidades, então serão 185 unidades que serão ofertadas. Logicamente, vai passar pelo prazo da construção, todo aquele processo, mas estaremos ofertando. E se der certo esse processo, a gente fará em escala maior. Já estamos em contato com o Ministério Público de transformarmos áreas institucionais em áreas de interesse social. O promotor está muito sensível a isso, porque sabe que precisa, e a gente está fazendo conta. Porque se hoje eu tenho mais de 1.000 casas de déficit e for colocar 200 mil cada casa com o terreno, são 200 milhões. Aonde vamos ter 200 milhões de orçamento para colocarmos em habitação? Talvez com 10 milhões, 20 milhões, que seria para dar esse empurrão à entrada e mais do terreno, a gente chegue nos 20%, a gente consiga daqui a pouco estar fazendo aí 400, 500 habitações, que o nosso compromisso eram 200. Mas a gente já viu que a gente vai conseguir escalar para mais, se der certo esse projeto dos prédios. Lógico, a gente não vai entregar todas essas, mas a gente já vai ter começado os projetos, já construindo os prédios e já ter entregue algumas habitações, com certeza. Então o importante é nós criarmos um modelo que dê certo. E na minha concepção, o modelo que dá certo é você ajudar a dar a vara e ensinar a pescar, né? Que é dar os 20%. E depois a pessoa busque o financiamento e pague a parcela que fique dentro do que está se pagando aluguel hoje. Então a gente fica muito feliz, porque estarão trocando uma parcela de despesa por uma parcela de investimento.
2: Prefeito, aliado a isso, a esse crescimento habitacional, eu comentava hoje de manhã, eu quero saber de você. Ontem a gente teve o aeroporto, que é muito importante para um crescimento regional. A gente tem o centro poliesportivo, que é muito importante para o esporte. A gente tem a ASC, a gente tem tudo. Mas para mim, talvez, o anúncio mais importante são os 71 milhões para essa questão de abastecimento e o esgotamento sanitário. Só que é uma obra que a gente não vê, né? Porque eu digo, é aquela obra que está debaixo da terra. Talvez seja essa o anúncio mais importante de ontem, mas que não é o filho mais bonito, talvez, que a gente vê, ou estou muito errado?
1: Exatamente, Fabiano. Fabiano, Felipe. O que você percebe exatamente é isso, né? Eu vou dar um exemplo da obra que a gente fez de reperfilagem. Agora faltam duas ruas lá no Pioneiro, no Colina do Sol, que é aquela rua da creche, que vem de lado e que desce, porque nós tivemos que fazer uma drenagem. Né? E gastamos lá num valor assim considerável numa drenagem de uma rua, de uma quadra e mais uma quadra que desce. Por quê? Porque nós tínhamos que escavar 5 metros de profundidade. Virou uma zona de guerra lá. E é uma coisa que depois que tu cobriu e colocou o pavimento de novo, ninguém mais vê. Né? Mas resolveu o problema dos alagamentos. Ontem, com as chuvas que deu, os alagamentos que aconteciam lá já minimizaram. Então é isso que a gente está fazendo, ações que acontecem. E o esgotamento sanitário, a parte da água, sim, né? É notório, porque vai ter uma obra lá física que quem vai passar vai ver uma obra bonita. Agora, o que fica embaixo da terra, ninguém percebe o investimento que se faz. Mas vai mudar consideravelmente, com certeza foi uma das obras mais importantes de ontem. Como você disse, o Centro Poliesportivo, nós temos já um esporte de qualidade, vamos melhorar. Né? Nós temos aí o aeroporto, vai dar um posicionamento de desenvolvimento regional. Pinhalzinho vai ficar no mapa de Santa Catarina, dos 25 aeroportos que tem em Santa Catarina. E quando nós conseguimos marcar o nosso, era o 21º. Então, quer dizer que o governador já conseguiu mais 4, depois o reativar ou dar encaminhamento para mais 4. Então, assim, Pinhalzinho vai ficar no mapa do Brasil com o aeroporto. Então, em termos de desenvolvimento, vai trazer. Agora, o que vai mudar a vida das pessoas é uma rodovia, como foi entregue aqui, uma rodovia que se pedia há tantos anos, que vai a São Carlos, uma revitalização, né, dessa rodovia, que hoje vai de São Carlos e depois vai até Palmitos, foi toda ela refeita, né, 283 lá também. Então, isso que muda as vidas das pessoas. E a questão de chegarmos daqui a pouco, no próximo verão de 27, e nós não termos o problema de falta de água, né, e aqui também fica um pedido à população, que aprendam a colocar reservação em casa. Coloquem caixa de água para ter reservação. Né? Trabalhem com isso. Quando façam as suas casas, as suas reformas, pensem em colocar lá 500 litros, 1000 litros para ter reservação. Porque pode acontecer um problema de uma máquina estar trabalhando e estourar um cano e ficar sem água. Isso é normal e é natural. Então as pessoas se preocupem com isso. Mas o fato de lá 2027 nós termos isso, essa captação já funcionando e já o tratamento para 150, que é duas vezes e meio que nós temos hoje, nós estamos garantindo praticamente que não terá falta de água nas residências. E esse projeto começou lá atrás, quando foi feita toda essa captação pelo governo Sena de buscar água lá no Burro Branco, né? Que começou em governos anteriores já o projeto, e o Sena executou, e agora nós estaremos fazendo aí um implemento fantástico nisso. E o esgotamento sanitário, aquilo que a gente escuta há muitos anos falar, né? Que Pinhalzinho não tem um palmo de esgotamento sanitário, e agora vai ter. Esse ano começa a obra já da estação, e ano que vem já começa a obra, digamos, a zona de guerra que vai acontecer, porque vamos ter que abrir ruas, vamos ter que abrir calçadas para passar isso. Então, isso vai mudar a vida das pessoas, porque aquela situação que se falava que aqui não tem, agora, e a gente está aqui há 20 anos, como eu falei, 20 anos e não aconteceu, e graças, culminou agora. Então eu fui muito feliz, né? Fui muito sortudo, né? De estar na condição de prefeito e começar duas obras importantes. Agora vem o preço também, né? Quando temos esgotamento sanitário, vai ter uma taxa a mais que vai ser cobrada da população, porque você paga pela água e paga depois pelo tratamento da água. Então é uma coisa também que vai vir o preço, como quando a cidade cresce, aumenta o IPTU, aumenta o imposto, aumenta o ITBI quando você vende ou compra, que é uma coisa natural que vai evoluindo e vai valorizando. Então, a gente tem que ver que isso vai mudar a vida das pessoas, com certeza, não tenho dúvida. A principal obra que foi lançada ontem foi a questão da nova estação de tratamento de água e a questão do tratamento de esgoto. Isso é coisa que vai impactar na vida das pessoas. Como teremos aí para frente, anunciando Estrada Boa Rural, que vai levar asfalto a novas comunidades, né? Progresso, Pio Décimo e Galeazzi, né? Faremos aquele pedacinho da Antagorda também atrás da JAP ali. Faremos também, já estamos com o projeto contratado, já temos recurso que vai ser depositado agora para isso. Já temos, semana que vem, deputado Altair traz aquela emenda de 2 milhões e meio, teremos 11 milhões para fazer o contorno viário, que também vai mudar a vida das pessoas que vem de Chapecó, que vem de Chapecó para em direção a Saudades, Cunhataí, São Carlos, vai poder estar passando. Então teremos muitas obras grandes ainda que virão pela frente. Centro Cultural, tá? Centro Cultural, quero falar aqui, estamos com, até final do ano a gente termina o projeto para ver o que falta para fazer o Centro Cultural, que já foi contratado.
2: Precisa recurso ainda ali?
1: Precisa, em torno de 14 milhões para finalizar, é muito, muito recurso. Mas o nosso objetivo é Uma obra que começou lá no governo Fabiano, passou pelo governo Senna. A gente quer colocar funcionar, então a gente precisa ir em torno de 6 milhões. Já temos sinalizados em torno de 3 milhões e meio por deputados, tá? Para ano que vem. Então assim a gente vê que a gente já deu um passo, que é o quê? Buscar o recurso. E o projeto a gente já contratou. Então, até o final do ano a gente tem o projeto finalizado, o que precisa botar para funcionar. Enquanto isso, a gente vai fazendo as pequenas melhorias no entorno. Ao redor a gente vai fazer, já botar um rachão, já vai fazer as tubulações, já vai fazer o concreto ali, né, que é aquela parte da frente. E vindo, finalizando o projeto, a gente tendo esses 3 milhões, que imagino que entrar pela metade do ano que vem, a gente dá a ordem de serviço e começa a funcionar para que talvez final do ano que vem ou metade de 28, que são, aí não são obras tão grandes, né, ali, que seria fazer os banheiros, fazer as escadas, fazer as salas em cima e dividir o auditório, deixar o auditório para um segundo plano. Acredito eu que até metade de 28 a gente vai estar com o centro cultural aí funcionando pelo menos parcialmente, que também é um dos compromissos nossos, porque são dois governos que já passaram e fizeram a parte deles. E agora nós temos que fazer essa parte não colocar a cereja do bolo, porque a gente não consegue terminar uma obra muito grande. Mas daqui a pouco, com um projeto completo, a gente vai no Ministério da Cultura, a gente vai no Ministério do Turismo, a gente vai na Santura aqui em Santa Catarina e consiga buscar recurso. E para daqui a pouco já dizer, não, já vamos encaminhar também o auditório. Então, são obras grandes que vão acontecer. Revitalização da Brasília. Até final do ano a gente vai dar certo, a gente vai entregar a Brasília revitalizada. Pelo menos ela, a pavimentação feita, a gente vai entregar a nova pavimentação dela com estreitamento dos canteiros, novo fluxo ali de mobilidade. Então assim, a gente tem muita coisa que está acontecendo ainda. Então foi entregue muitas obras ontem, né, muitas ordens de serviços e editais que saem agora a semana, mas também tem muita coisa sendo projetada. Então por isso que quando falam lá que o governo Beltrame e França estão apresentando pouco, né, de obras, não, nós já estamos apresentando um monte de obras agora que vão começar, mas nós já temos obras importantes acontecendo. CAPS, posto de saúde, fizemos asfalto no interior, fizemos reperfilagem na cidade, então teve muita coisa apresentada. Agora vai começar a aparecer umas coisas visíveis. Quando fizer a Brasília, é uma coisa que todo mundo vai ver, né? Quando fizer a São Paulo, todo mundo vai ver. Também tem recurso aqui já sinalizado para a revitalização de São Paulo. Então, assim, a gente fez projeto e buscou. E é isso que agora vai dar um diferencial, que vai vir um boom. Vai vir um boom, cada pouco vai estar vindo uma obra que está sendo licitada e lançada. E tem obras pequenas acontecendo também, né? Melhoras nos ginásios, melhoras nos ginásios das comunidades, né? Nós vamos ter construção de churrasqueira, vamos ter climatização. Bela Vista está com a climatização praticamente finalizada.
2: O centro de eventos está em final de semana, porque queria que tiraram a bandeira, né? Não, estão preparando lá, vai ser a climatização. Já vi os canos por lá também, que o pessoal já está trabalhando. Prefeito, até o Diego me lembrava aqui, só para voltar rapidinho, a questão do saneamento tem o novo marco, né? Que tem um limite para ser realizado, né? Então,
1: exatamente.
2: A gente não é só, vamos fazer para bonito. Tem uma lei e a gente tem que cumprir também, né?
1: Inclusive o marco regulatório do saneamento básico, que prevê que em 2033, 90% das residências tem que estar com o esgoto tratado, né? Seja de forma individual, seja de forma coletiva. O que nós estamos falando aqui é o coletivo, né? Que vai ser aquela rede que vai passar na frente da sua casa, né? Que vai ser estragada a sua calçada, vai ser estragada a sua rua, né? Vira uma zona de guerra. Tá? Quem já viu onde foi feito saneamento, tem que mexer, vira uma zona de guerra. Mas existe um marco que diz que se o município não cumprir os critérios lá, que é tantos por cento em tal período, tantos por cento em tal período, você inclusive vai perder recurso. O governo federal não vai mais passar recursos para a saúde, por exemplo, né? Que é um das vertentes aí que tem a ver com saneamento básico com saúde, né? Vai cortar recursos. Então os municípios são obrigados a fazer isso, nós não temos outra escolha. Então graças a que projetos que foram feitos e construções, né? Eu mesmo entre Chapecó e Kazan lá em Florianópolis eu fui pelo menos 8 vezes, né? Estar junto, estar buscando, né? Estar cobrando, né? É muito importante. Então deu, digamos, como eu falei, eu fui sortudo de estar iniciando duas obras importantes e de grande monta de valor de investimento aqui em Pinhalzinho, mas somos obrigados a fazer, e o governo viu que ele também é obrigado, porque o governo do estado também, se Pinhalzinho não tiver saneamento, o governo do estado também vai ter problemas com os indicadores do governo do estado, porque é municipal, estadual e federal. Então, se o governo viu que tem que abrir a mão para investir nesse sentido, por quê? Porque onde é Kazan, é uma empresa estatal, Então, é o governo que tem que estar investindo recursos, né? Então, aqui a gente foi muito, muito feliz nesse sentido aí de estar podendo estar sendo contemplado com mais de 70 milhões em obras aqui para casa. E estamos com grande cobrança também na questão da energia, melhoria de energia trifásica no interior, e o governo está muito sensível a isso, porque ele sabe que aqui na nossa região, região oeste, é grande produtora. E precisa, qual que é o principal insumo da grande produção? É energia.
2: Prefeito,

0: a parte da infraestrutura que o município se comprometeu é fazer a abertura das vias e tal. Quando saiu a licença ambiental, a gente começou a botar as máquinas novamente. Imagino que mais até final do mês já vai estar toda limpa a área, já aí com bastante. Lógico, tem o tempo, a chuva aí, né? Que uma chuva que nem ontem, nós ficamos 3-4 dias sem poder mexer lá, porque é barro, né? Mas assim, a gente percebe que algumas obras já estão acontecendo, mesmo sem tempo, que são partes que o município vai fazer. A exemplo da Pio Décimo, né? Nem falei da Pio Décimo, né? Pio Décimo até agosto aí, mais ou menos, já vai estar pavimentado, pelo menos até o entroncamento da Progresso, que é onde vai descer o Estrada da Boa Rural, que vai até a comunidade. Então, e que vai ser recapeado, inclusive, aqui de cima. Aqui da Via Oeste, nós vamos fazer um recapeamento até a Santa Lúcia e depois uma reperfilagem lá para baixo. Então, assim, a Progresso, lá por agosto, setembro, começa a abrir o pavimento. Então, analisando assim, de forma geral, a estação de tratamento de água vai ter uma parte que é feita produção, né, dos tanques. Então, essa parte vai ser primeiro que a produção e depois vem a infraestrutura. Então, essa eu acho que demora um pouco mais. Por isso que eu acho que o aeroporto larga logo. Centro Cultural fez porte agora, fazendo a liberação do recurso, que não houve a liberação do recurso ainda, né? A ordem de serviço tá entregue, mas a liberação ainda não veio dos 5 milhões. Então, vindo a liberação também, a gente já inicia. Temos a nossa contrapartida, sondagem já foi feita. Vamos fazer a limpeza da área ali com o nosso recurso, que é os 133 mil. E depois imagino eu que até julho aí também começa essa obra. Mas o que começa antes aí, eu acredito que o aeroporto, porque a construtora já estava se aquecendo já, né? Porque ganhou a licitação lá em maio aí, então já estava se aquecendo para acontecer isso aí. E, concomitantemente, né, teremos mais uma etapa de reperfilagem aí até agosto, que será feita, né? Mais uma etapa de perfilagem, em torno de 1,5 milhão, que a gente vai estar fazendo agora. A Brasília, a gente começa a mexer ali por final de julho, agosto também, arrancar os canteiros, já começar a deixar pronto para fazer o pavimento inteiro. Então, muita coisa vai estar aparecendo aí, causando transtorno também, né? E aqui pedimos à população que entenda que o transtorno é necessário, porque você faz aquela fecha a via, mexe com a via, para depois entregar algo pronto e ocasionando mais mobilidade, né? Que a gente percebe que é um dos gargalos também. Num pequeno momento do dia, pequenos momentos do dia, né? Aqueles 15 minutos de manhã, 15 minutos de meio-dia, 15 minutos da tarde, 15 minutos final da tarde, que causa isso, mas já está causando algum transtorno. Então precisamos pensar também em melhorias aí.
1: Vou dar um exemplo curto e rapidinho aqui. Há 10 anos atrás ia para a faculdade na UNO Chapecó, né? Aquele trechinho ali do Delta para ir até a UNO levava mais de meia hora, né? Teve todo um transtorno, hoje está uma via, né, que flui. Então, se a gente aguentou um pouquinho lá, para quem ia para lá, a gente pode aguentar um pouco aqui também, porque Pinhalzinho também está crescendo e merece.
0: Está crescendo e crescendo bastante, né? Então, merece com certeza obras aí importantes, né? Que ajudarão, né? Vou dar um exemplo, você fala aí do contorno viário. Contorno viário, hoje todo o caminhão que passar na Porto Alegre, tecnicamente, nós vamos estar proporcionando estar passando pelo interior. Né? Então isso, eu tiro todo esse movimento de dentro da cidade. E depois tem outras obras aí que a gente vai tá anunciando aí também, a pavimentação das marginais, né? Quando pavimentar as marginais também, nós não teremos só a Brasília. O cara pode se deslocar pela marginal e fazer qualquer trajeto dentro da cidade para dividir também. Então depois terá uma divisão do fluxo. Os viadutos ajudaram muito, né? Com a pavimentação vai melhorar bastante. Então a gente, com a abertura da Brasília também, vai melhorar fluxo, né? Vai ter pistas saindo, né? Mais que uma pista saindo, hoje é uma só, então vamos ter duas pistas saindo, né? Ou duas entrando, a gente tem que analisar melhor a situação aí, mas a ideia é exatamente essa. Obras importantes, impactantes, que vão fazer diferença na vida das pessoas. Esse que é o nosso principal propósito.
1: Prefeito, para finalizar, depois tem só um outro comentáriozinho. Qual o recado que você deixa para a população com todas essas obras prestes a começar, prestes a acontecer, com as ordens de serviço assinadas? Qual o recado do prefeito Alessandro para os pinhalenses?
0: Nosso governo, ele tem sido sempre muito pautado em compromisso. A gente tem feito compromisso. Quando a gente fez lá, que se chama de plano de governo, a gente não fez um plano de governo, a gente fez compromisso de governo. Então, exatamente pensando na melhoria da condição de vida das pessoas, dos pinhalenses, como a gente fala, e da nossa gente, da nossa terra, né? Então, a gente tem feito exatamente isso. Só que as obras, elas ocasionam, né? Essas incomodações, essas mudanças de via única, tudo isso acaba ocasionando alguns desconfortos. Mas quando a gente faz algo planejado. Não é algo que é decidido pelo prefeito, pela vice-prefeita, pelo secretário, é decidido por uma comissão né? E aqui vou falar do trânsito.

0: por exemplo, uma comissão aqui que é formada pela polícia, pelos bombeiros, polícia civil, militar, toda uma organização civil e militar aí que pensa, que dá a conotação de como deve ser o tráfego nessa via, como deve ser o tráfego nessa via. Então, essas situações que acontecem, que às vezes parecem, né, que são determinações do prefeito, né, que tem que ser dessa forma, não, é algo que é planejado. A gente sempre falou que a gente constrói um governo a muitas mãos, e sempre foi, nunca foi decisões deliberadas. Então, assim, a população que tenha uma certa calma, uma certa paciência, que as coisas estão acontecendo da melhor forma possível. Houve todo um planejamento desse período aqui, empresas contratadas para fazerem projetos que agora estamos executando, executaremos muitas obras. Então tenham muita calma, muita paciência, que muita coisa será feita. Nós tínhamos um pacote de obras, Felipe, se tu lembrar, lá em junho de 25, nós lançamos um pacote de obra com 140 milhões de obra, que lá no nosso compromisso de governo era 120 milhões. Já foi para 140. E agora, com esse investimento que vem de fora aí de Kazan, eu já posso dizer amplamente que passará dos 200 milhões estourado as obras que faremos em 4 anos. Então tenham paciência, que chegará a reperfilagem lá na sua rua, que chegará o asfalto rural, conforme a gente fez o compromisso lá na sua comunidade. Então, que tenha essa paciência, que vai acontecer, que teremos um posto de saúde novo aqui no Central, teremos um posto no Bela Vista, teremos um posto lá na Machado, tudo a seu tempo, porque não se faz tudo da noite para o dia. Então, é isso que a gente sempre pede, bastante paciência, bastante calma. A gente não vai acertar tudo, a população tem que entender isso também, que nem sempre se acerta tudo, nem sempre se contenta todo mundo. Então, o que a gente pede é exatamente que tenham calma e paciência, que tudo vai acontecendo, e sempre que uma decisão é tomada e uma obra é feita para melhoria da condição do atendimento da nossa população. Então é nesse sentido que tenham bastante calma e paciência, que as obras vão acontecer, né, porque causa o transtorno, mas também que tenham muito orgulho de ser pinhalenses, porque nós estamos aqui representando um município que é referência nós temos um hospital de qualidade, nós temos uma PAI de qualidade, nós temos uma associação comercial de qualidade, nós temos várias associações aqui, né, o aeródromo agora aí se colocando à disposição para fazer uma importante obra. Então todos as nossas serviços, também educação, a saúde, por mais que tenha algumas reclamações, mas é um serviço de qualidade. Hoje nós temos 9 médicos do município, fora os especialistas que são terceirizados, contratados. Então nós temos vários serviços de excelência e qualidade, e é isso que tem um orgulho de dizer: eu sou pinhalense e aqui em Pinhalzinho as pessoas são atendidas. Talvez não consiga atender todas da melhor forma, mas com certeza a nossa equipe que está lá, seja da saúde, educação, do DMR, do DOSO, cada um está fazendo o seu melhor, como a gente tem feito o nosso melhor para entregar o nosso melhor para a nossa gente.
1: Para não te roubar muito tempo, prefiro estar aqui, mas tem equipe representando o Pinhalzinho no 6º Summit Cidades, lá em Florianópolis.
0: Sim, nós temos um pessoal que está lá, vice-prefeito está lá, secretário Eugênio está lá, representando o município. Diego, me lembra, tem mais alguém? É, enfim, que eu lembro assim, são duas pessoas, que é a vice-prefeita e o secretário de obras, o Eugênio, estão no Summit Cidades. Tem outros compromissos lá, inclusive, que amanhã terá entrega de caminhões aqui para os bombeiros lá. Fomos convidados aí, como estarão lá no Summit, pedi para que representasse o município lá. Os bombeiros aqui ganharão um caminhão novo aí do governo, né, para estar aqui. Serão 3 caminhões aqui na região que estarão vindo aqui na nossa região. Não sei bem, não lembro bem certas cidades agora, mas Pinhalzinho será contemplado. Teremos também amanhã o lançamento da estrada Via Mar, que o governador falou ontem, a discussão da estrada Via Mar lá em Itajaí. Pedi para o secretário Eugênio, se tiver possibilidade, de estar indo a Itajaí. Então muita coisa acontecendo, né, e estão nos representando lá, estão vendo o que está sendo apresentado de melhor de soluções lá para as cidades. Então é importante que o prefeito não está lá, mas tem o representante lá, que é a vice-prefeito, o secretário de obras, exatamente para captar que melhor se apresentará lá e o que a gente consegue adequar aqui para a nossa cidade, principalmente aí, né, na parte de inovação. A gente vê muita coisa acontecendo e é importante a gente trazer isso também para o nosso município. Ademais, aqui agradecer, Felipe, por essa oportunidade. Amanhã estarei aqui de novo, né? Com uma outra turma aí, o deputado Mário Mota, os vereadores do PSD, para também falar de um outro projeto aqui que estaremos propiciando para Pinhalzinho, um projeto muito importante. Vou deixar aqui, ó, o gostinho de quero mais aí para amanhã. E sábado também estaremos aqui, né, Felipe? Falando um pouco mais de Pinhalzinho e de muitas outras situações que estão acontecendo aí. Agradeço a oportunidade, desejo a todos aqui uma ótima semana, que Deus abençoe a todos, um forte abraço e vamos em frente.
1: Exatamente. Obrigado, prefeito, pela disponibilidade mais uma vez. A gente sabe que a agenda é sempre apertada, corrida, mas a disposição de estar aqui com a gente também batendo um papo e explicando um pouco mais dessas obras, dessas ordens de serviços entregues ontem aqui pelo governador ao município de Pinhalzinho, que com certeza vai fazer muita diferença. 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E assim a gente vai colocando um ponto final no nosso programa de hoje, agradecendo a sua companhia, agradecendo a sua audiência, você que esteve ligado, sintonizado com a gente aqui na 100.9. Eu, Felipe Eduardo, volto ao meio-dia no RC Notícias, às 18h30 no Resenha Esportiva. E amanhã, 7 horas, temos encontro marcado mais uma vez aqui no Radar, trazendo a boa informação para você, o comentário e tudo que acontece em Pinhalzinho, na região, no estado, no Brasil e no mundo, para deixar você bem informado. A todos um ótimo dia, uma ótima terça-feira. Um forte abraço, até a próxima. Tchau, tchau.

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3: O uso de drones na agricultura brasileira cresce rapidamente e já se tornou um importante aliado dos produtores rurais. Entre 2021 e 2024, o número de equipamentos no país saltou de cerca de 3 mil para 25 mil unidades. A tecnologia ajuda a reduzir custos, economizar insumos e diminuir perdas nas lavouras. Além da pulverização, os drones são utilizados em pesquisas sobre a qualidade do solo, monitoramento das plantações e identificação de problemas nas áreas cultivadas. Segundo especialistas, eles conseguem alcançar locais de difícil acesso e evitam danos às plantas causadas pela passagem de máquinas agrícolas. A expectativa é que a tecnologia continue avançando e ganhe cada vez mais espaço no agronegócio brasileiro.
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14: Oi, gente, tô chegando, 9 faltando pras 9, tá começando. Mais um show da manhã pra você que tá ouvindo em toda a região, terça, 23 de junho, 2026. Como é que você tá? Tudo certo? Tomara que sim, tá bom? Tamo junto, gente. Uma terça-feira maravilhosa com muita paz, positividade. É claro, tu sempre ouvindo a 100.9. Eu sou o Gilmar Bortese e tô junto contigo, tá bom? 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Tô junto por aqui, levando o melhor som do FM pra você da região toda. Tô esperando a tua participação, 33666200. Nome completo, conta pra gente se tá em casa, tá trabalhando, tá no carro, tá de boa. Boa, né? Ouvindo a 100.9, tá começando, é mais um show da manhã e hoje tá valendo, gente, uma recarga de gás lá do Enio. Pra tu que participar, tá concorrendo a essa recarga de gás lá do Enio, 33666200. Participe, é claro, gente, muito boa sorte!

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Fechamos bem a primeira de hoje, Papas da Língua, Lua Cheia. Valeu, gente. Obrigado pela tua companhia. 94 por aqui, o show da manhã, pra você da região toda que tá ouvindo, curtindo a 100.9 em alto e bom som, tá bom? Participe e boa sorte. É tua rádio 3366-6200, nome completo, fica à vontade, tá bom? Tem muita coisa boa rolando por aqui na programação da tua 100.9. Oi, bom dia, Maria Lourdes Bot, tá curtindo a gente, tá participando também do sorteio. Leoni Quevedo tá na boa ouvindo a 100.9 também, valeu, abraço, obrigado pelo carinho da sintonia, tá bom? Todo mundo ouve, curte e é claro, gente, liga pra cá, pede a tua e fica à vontade, tá bom? 3366-6200, nome completo, fica à vontade, tem muita coisa boa rolando por aqui na programação da tua 100.9 e até às 11 eu te faço companhia, né? Levando muita coisa boa pra você que tá ouvindo a melhor sintonia. 3366-6200, obrigado pela tua companhia maravilhosa. Hoje, terça-feira, gente, dia 23 de junho, 2026. Tamo junto, levando o melhor som pra você da região toda.

0: Cássia Heller, pra fechar mais uma, o segundo sol. Valeu, gente, obrigado pela tua companhia, todo mundo tá ouvindo. É tua rádio 33666200, nome completo, fica à vontade, pede a tua, indica pra quem tu quiser, tá bom? Show da manhã pra você da região toda, terça-feira, 23 de junho, 2026, bom dia. Agora, gente, 9h17, temperatura de 7 graus.
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7: Opa, gente, estamos de volta por aqui para levar muito mais e, é claro, para atender tu que tá mandando lá pelo WhatsApp, gente. Tá valendo recarga de gás lá do Enio. Como é que tá a situação aí do botijão de gás da tua cozinha? Tá já na reta final? Tá faltando já? Então, gente, participa 33666200, tu tá concorrendo a uma recarga de gás lá do Enio. Bom demais, né? Que prêmio bacana aí para te ajudar demais. Obrigado pela tua companhia, todo mundo ouve. Bom dia!

0: Aí tá Dilcinho com Léo Foguete, Minha Gata. Já já tô de volta, levando muito mais som, tá bom? Pra você que tá ouvindo, assim, 9, bom dia, gente. 9h30, 7 graus.
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2: Valeu, gente. Obrigado pela tua companhia. Todo mundo tá ouvindo, tá bom? 33666200. Liga pra cá, pede a tua, fica à vontade. Tamo junto. Obrigado pela preferência incrível, tá bom? 9h36 agora. Participa junto com a gente. É a tua rádio e todo mundo tá ouvindo. Péricles, com Ana Castela abrindo mais uma. Bom dia.

0: Aí tá, Cogumelo e Plutão esperando na janela. Valeu, gente. Terça-feira, 23 de junho, 2026. Obrigado pela tua companhia, tá bom? Já já tô de volta, levando muito mais som pra você que tá ouvindo, curtindo a melhor sintonia. Tô junto, gente. Bom dia. Agora 9h46.
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0: Gente, vagas de trabalho disponíveis para Pinhãozinho e também toda a região. Vaga para consultor de vendas, e também estoquista em agência e revenda de veículos. Vaga para vendedor e agente de viagem, currículos pelo 984497148. Empresa de telecomunicações contrata técnico de instalação e manutenção. WhatsApp 49-3198-8450. Vaga para auxiliar de caixa, ter mais de 16 anos e ser pontual. Currículos no WhatsApp 98875-7887. Frigorífico de Nova Erechim dispõe de vagas em diversos setores da indústria. Currículos via WhatsApp 98859-3716. Empresa ligada ao agronegócio dispõe de vagas para montador de equipamentos externo. WhatsApp 99935-1380. Loja de confecções e calçados contrata operador de caixa. Currículos pelo 99997-3004. Vaga para consultor de vendas externo de joias. Currículos no WhatsApp 98818-299. Vaga para atendente de farmácia em Pinhãozinho. Vaga para consultor de vendas de estoque e estoquista em revenda de veículos, né? Fábrica dispõe de vagas para técnico em segurança do trabalho e recepcionista aqui em Pinhãozinho. Vaga para assistente de manutenção, possuir CNH categoria B. Vaga para soldador em empresa de Nova Erechim. Informações para essas vagas também pode ser

0: Emitidas através do 33666200 ou diretamente na recepção da Rádio Centro-Oeste. Balcão de empregos na RCO em duas edições, 9h45 e 15h30 horas.
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0: Valeu, gente. Obrigado pela tua audiência. Todo mundo tá ouvindo? É tua rádio 33666200. Participa, gente. Boa sorte.

0: Zé Felipe, pra fechar mais uma, meu grito de amor. Valeu, gente. Obrigado pela tua companhia, todo mundo tá ouvindo. É tua rádio, tamo junto. 33666200. Uma ótima manhã pra ti. 10 em ponto, temperatura de 7 graus em Pinhalzinho.
1: Em ponto 9 News, a informação da hora. Em Pinhalzinho, o Centro de Educação de Jovens e Adultos está com matrículas abertas e já organiza o início do segundo bloco de aulas previsto para o mês de agosto. A iniciativa reforça a oferta de oportunidades para jovens e adultos que não concluíram a educação básica e desejam retomar os estudos. O SEJA trabalha com uma proposta pedagógica mais flexível, permitindo que os estudantes conciliem a rotina de trabalho e outras responsabilidades com o processo de aprendizagem. A orientação é para que os interessados procurem a unidade o quanto antes para garantir a vaga e receber informações sobre turmas, horários e funcionamento do programa. 100.9 News, com a informação da hora para a rádio da sua cidade, Hernani Edson.

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1: 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Olha só, gente, show da manhã por aqui. 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
1: Valeu, gente, tô de volta por aqui levando muita coisa boa pra você que tá ouvindo, curtindo a 100.9 em alto e bom som. Liga, participa, fica à vontade, tá certo? Terça-feira, 23 de junho, 2026. Tamo junto.

0: Valeu, gente. Obrigado pela tua companhia. Todo mundo tá ouvindo. Obrigado pela preferência maravilhosa, tá bom? 8 graus aqui em Pinhalzinho, Santa e Bela Catarina. Gente, já já tô de volta levando muito mais som pra você, tá bom? 10 e 15, 8 graus.
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Valeu, gente. Obrigado pela tua companhia. Todo mundo tá na boa, curtindo a melhor, tá certo? 33666200, nome completo, fica à vontade. Tem Zezé e Luciano abrindo mais uma assim, ó.

0: Aí tá a Lua Santana. Pra fechar mais uma. Você não sabe o que é amor. Obrigado pela tua companhia incrível, tá bom? Já já tô de volta levando muito mais som pra você que ouve e curte a melhor. Tô junto contigo, tá bom? Até, gente. Às 11 da manhã, eu te faço companhia por aqui. É show da manhã, terça, 23 de junho, né? De 2026. Obrigado pela audiência incrível. 10h30.
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5: Valeu, gente. Obrigado pela tua companhia. Todo mundo tá ouvindo. Terça, 23 de junho, 2026. Tamo junto. Sou Gilmar Bortese. E te faço companhia, gente. Até às 11, levando muita coisa boa pra você que tá ouvindo, curtindo a 100.9 em alto e bom som. Como é que tá o teu dia, né? Tá de boa, na tranquilidade? Tá trabalhando? Tá curtindo a programação da 100.9? A dona de casa já tá fazendo aquele almoço maravilhoso, né? Pra esperar a família aí de meio-dia. Que coisa boa.
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5: Valeu, gente, 10h42, rapaz, vamos com essa aqui, ó, Foi Pensando em Você, Mato Grosso e Matias, pra cantar pra gente assim.

0: Valeu, gente. Obrigado pela tua companhia maravilhosa, tá bom? Já tô de volta levando muito mais som pra você. 15 faltando, gente, para as 11. Já tô de volta.
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0: Valeu, gente. Obrigado pela tua audiência maravilhosa. Todo mundo curte. 10 faltando para as 11.

0: Garçom, gente. Obrigado pela tua companhia. Tô ficando por aqui, tá bom? Tá chegando o Milton pra comandar o Conexão. Beijo no coração de cada um aí, tá bom? Amanhã tô de volta, quarta-feira, meio de semana. Tem Brasil amanhã, rapaziada. Todo mundo vai estar também, né? De olho no Brasil. Valeu, gente. Até mais.
1: Pois é. Acho que eu não cairia encontrar outra paixão. Ah, é.

100.9 News, a informação da hora. Os anúncios realizados durante a visita do governador de Santa Catarina a Pinhalzinho vão tirar do papel dois grandes eixos de investimento no município: a construção do Centro Poliesportivo Municipal e a ampliação da política habitacional por meio do programa Casa Catarina. O novo Centro Poliesportivo Municipal terá investimento superior a 5.100.000 reais e será um dos principais equipamentos públicos de esporte e lazer da cidade. O projeto prevê um espaço estruturado para a prática de diferentes modalidades esportivas. Na área habitacional, o governo do estado lançou o edital do programa Casa Catarina, que vai viabilizar a construção de 41 novas moradias em Pinhalzinho, com investimento próximo de 5 milhões. A proposta busca ampliar o acesso à moradia digna e atender famílias em situação de vulnerabilidade, reforçando as ações de política habitacional no estado. 100.9 News, com a informação da hora para a rádio da sua cidade, Hernani Edson.

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0: Opa, chegamos, 11h07, terça-feira, 23 de junho, 8 graus, tempo parcialmente encoberto na Grande Pinhalzinho, também na região. Que prazer, que privilégio merecer essa companhia, continuar merecendo, ou você que está chegando agora, boas-vindas, 100.9 FM, através de nossas multiplataformas, nos colocando também à disposição para sua participação pelo 33666200. Quer homenagear alguém? Quer pedir uma música? Quer compartilhar alguma informação, alguma curiosidade? Manda pra gente, estamos à sua inteira disposição. Também para quem quer ganhar uma carga de gás, gentileza de Enio Gás. Caramba, que pensa num presentão, hein? Mas lembrando, o sorteio é às 18 no Som Brasil. Então precisou de gás agora, às 11h07. Não entre em pânico. Entre em contato com o Enio Gás, 988-19-1423. Combinado? Ficamos combinadíssimos assim? Então bora lá.
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0: João Bosco e Vinícius com Vacilão. Os caras estão acontecendo em todo o Brasil, sucesso. E claro, não pode faltar aqui na nossa programação 100.9. A gente começou todas aí com a banda Passarela Sofrendo e Vivendo. 11 horas e 13 minutos. A companhia inseparável aqui, sua Centro-Oeste. Alô, Célia Franz dos Santos. Bom dia, boa sorte no sorteio também.
1: Eu gostaria de dia, Milton. Eu gostaria de participar do Vale Gás do Enio. Eu moro na Bela Vista e meu nome é Soili. Obrigado se for atendido.
0: Claro que atendemos, Soili. Boa sorte também que desejamos. Exídio Antônio Boles, bairro Nova de Mineia, galera toda ligada com a gente também, obrigado. Como é que tá aí, Exídio? Folga? Hoje tá pilotando o fogãozinho aí, hã?
2: Mato Grosso.
0: Conta pra nós aí, o povo quer saber. A Rosane Hirt também na sintonia, obrigado, bom dia.

0: Fidome Jeca com Mato Grosso e Matias, Igrejinha Azul. Esta com muito, continua linda. Te mandar um abraço também a galera da BBC Viagens. Alô, Lidiane e toda a equipe. Poxa, notícia boa, hein? BBC que vai para modernas e amplas instalações, né? Na João Pessoa, esquina aí, frente aí ao SESI, né? Aí bem pertinho do atual endereço. Mas ainda maior, com toda certeza, né, Lid? Toda a equipe da BBC Viagens, ó, obrigado pela parceria. Ficamos felizes também com a evolução e sempre atendendo ainda mais e melhor toda a clientela. Alô, Valdir Teodora, tudo bem, meu amigo? Um abraço. Vale Gás, gentileza, Enio Gás. Maritânia Bassoli, Nova Erechim, bom dia. A Marli Rendo, Maria Terezinha também. Ô, pedi pro Izzy de bola, estava de folga, nada, tá no comando do fogão. Segundo ele, comida francesa, resté de ontem, mas que tal? 11, 18.
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0: Sam e Maurílio com 7 anos. Esse de saudade. Essa gravada em 2020, isso? É, muito sucesso também. Continua linda, continua tocando. 11:24. Parabéns, nosso colega Felipe Eduardo Zamboni, hoje de aniversário. Grande, Felipe. E hoje não teve o café por aqui, mas pelo que nos anunciaram, parece que ele e o Gilmar tá de aniversário ontem. Acho que vai ter a jantinha hoje, né? Aliás, estamos esperançosos. Parabéns, queridos. Felipe, ó, de coração, felicidades mil aí pro colega.
1: Bom dia a todos da Rádio Centro-Oeste e os ouvintes. Quero participar do sorteio do Vale Gás, o Enio Gás. Obrigado, um abraço.
0: Só faltou completar com o nome bem direitinho, tá, pessoal? Manda. Aí às 18 o sorteio no Som Brasil. Então o sistema já se encarrega de deixar todo mundo participando, tá? José Quevedo, loteamento Boa Vista 2, também na sintonia, obrigado. Boa sorte. Ah, e ó, lembrando, precisou de gás, Enio Gás. Não se desespere, tá? 988-19-14-23. Hoje, dia 23 de junho, a gente também lembra da história da música sertaneja, principalmente os mais vividos, né? Que tiveram muitas modas aí do Leandro e Leonardo, os irmãos, plantadores de tomate, né? Vieram do interior, trabalharam pra caramba, alcançaram o sucesso. E no auge, praticamente no auge do sucesso, o cantor Leandro veio a falecer, isso em 1998. E a sua voz, uma segunda voz incrível, né? Marcante. E eles cantam pra nós, amor antigo, graças à tecnologia, a gente pode ouvir as modas pra sempre, né?

Veste, nós temos a música que foi gravada ontem a nível nacional, temos lá de 1800 e pouco, 1900. Ano 48 de comunicação, prazerosamente em 100.9 FM e através de nossas multiplataformas para o mundo todo. Chama também na Alexa, olha que comodidade, Alexa, tocar Rádio Centro-Oeste Pinhalzinho 100.9 FM. Olha que fácil. Lá vamos nós. No sinal 11:30. 100.9 Promoções. 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E claro, enquanto não chega o sorteio, precisando de gás, vai por mim. A dica sempre é Enio Gás. Qualidade e pontualidade, 988-19-1423, Enio Gás.

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0: coração virou, Rogério Magrão e banda, é modão, é hits do momento. 11:42, 8 graus a temperatura, direto da estação meteorológica, né, da Ipagre, no Itaipu Rural Show. Nosso termômetro aqui, temperatura em elevação gradativa, solzinho chegando, coisa boa, hein? A chuva também era necessária, mas solzinho agora nem se fala, né?
1: Opa, bom dia, seu Milton.
0: Bom dia, Alas.
1: E esse frio tá pegando, valendo, né? Eu quero participar do sorteio do Angel Cass. Uhum. Se for atendido, agradeço. Hélio Guira.
0: Hélio Guira, um abraço, amigo. E mais uma vez, boa sorte, tá? Ó, Enio Gás, hoje tem carga de gás pra galera. Falta o gás agora, 11:42, 988-19-1423. Alô, Ineida Baques, de saudades também na sintonia, obrigado. Jô Fiorini aqui de Pinhalzinho, boa sorte também. Leoni Quevedo, loteamento Boa Vista 2.
2: Bom dia a todos da Rádio Centro-Oeste.
0: Bom dia.
2: Quero participar do Vale Gás, Enio Gás. Aqui é da Maria Terezinha Araci Classen.
0: Valeu, Araci. Boa sorte. Obrigado pela participação.
3: Bom dia, Maria Lopes e Pinhalzinho. Quero participar do sorteio do Enio Gás. Se for atendido, agradeço.
0: Boa sorte, Maria. Alô, Lorini Streiser, também na sintonia. Valeu, galera. Continue participando. Boa sorte.
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0: Três Batidas, Guilherme Benuto.
1: Bom dia, Martinho Stoffoli, Daniela Stoffoli, saudades, gostaria de participar do sorteio do Enio Gás.
0: Obrigado, boa sorte, galera. Enio Gás e Iraci Kaminski Miller também está na sintonia. Valeu, valeu.
2: Bom dia, Miltinho. Neo Yost, Tinhãozinho. Também quero participar do sorteio do Enio Gás. Uma boa terça-feira.
0: Para todos nós. Valeu, valeu, Neo. Família Yost, todo mundo aí em Santa Teresinha também, sempre na sintonia. No sinal, 14 para o meio-dia. 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

0: Eduardo Costa, Imagina Eu. É a moda que toca em todo o Brasil. E não podia faltar em nossa programação da Rádio Centro. É 6 minutos para o meio-dia. O meu amigo Alberto Dil e a família. Ontem mandaram as fotos aí, né, Lê? Ah, quase que eu fui almoçar ali ontem, viu? Tirou fino. É, tirou fino. Aqui estão mandando que sopa de nholine. Caramba. E a gente desde ontem sem almoçar, aí não é fácil, né? Até aqueles que gostam de fazer com aqueles, como é que é o mocotó? Bom, né?
1: Bom dia, sou o Luber. Quero participar do sorteio da mãe no Vale Casa. É hoje.
0: Uhum. Tá bom, Isolde, boa sorte também. Falar em gás, ele, o gás tá aí, ó. Precisou agora, não entre em pânico. Entre em contato com ele, o gás. 988-19-1423.
2: E a Milton.
0: Bom dia.
2: Fala, escuta.
0: Fala, Shen.
2: Me bota no sorteio do gás, do Enio Gás.
0: Uhum.
2: José Bota Volta Grande.
0: Ô, José, fresquinho por ali também, tudo certo? Aquele abraço. Vale Gás, Cláudio Fischer, saudades. Participar do sorteio do Enio Gás. Cleusa Pereira, estamos sempre na escuta. Abraços. Alô, Cleusa. Alô, Laírton. Todo o pessoal ali na Volta Bonita Nova Erechim. Aquele abraço também para vocês. Amigos de longa data, ouvintes fiéis. Valdecir Bruxel, bairro Bela Vista. Valeu, bom dia. Boa sorte para vocês aí. A Maria Salete Boa de Santa Terezinha. Sorteio de Nilgás. Boa sorte igualmente.

0: Os irmãos Edson Hudson, porta-retrato. Essa também já tocou muito e continua linda.
1: Bom dia, Milton.
0: Bom dia.
1: Sou a Geni de Castro aqui do bairro Primavera. Bota eu no sorteio do Enio Gás, tá bom? Dois sorteios que tiver aí na rádio. Somente do sorteio do Enio Gás, tá bom? Eu moro aqui no bairro Primavera.
0: Obrigado, dona Geni. Boa sorte também, tá? Adelar Willems, bairro Pioneiro, também está na sintonia, obrigado. O Cleiton Antônio Riedel, a Milena dos Santos, a Cleide Riedel, todo mundo na sintonia, obrigado, boa sorte, galera.
2: Oi, Milton, aqui é a Celeste Caio, quero participar do Vale da Gasolina, do Gás, hoje do Enio Gás, bateu no sorteio, valeu, um abraço para você da rádio.
0: Oh, obrigado, Celeste, para vocês também, e boa sorte.
3: Eu também queria ganhar.
0: É um presentão e tanto, né? Obrigado, dona Terezinha, boa sorte também. Lembrando, o sorteio às 18 horas no Som Brasil. Então dá bastante tempo ainda da galera continuar participando. Lembrando, ó, um minuto nos separa do meio-dia. Preço de gás, Enio Gás, 988-19-1423. Não entre em pânico, resolve agora mesmo. Você tem qualidade e pontualidade. Deixa eu mandar um abraço também para a família Lauerman, em Nova Erechim. Lá o pessoal também sempre nos ouve. Obrigado mesmo, viu? Aquele abraço para todo mundo. Alô, Gilmar Aniszewski. Alô, nossa vizinhança. E aquele abraço.
4: Não sou eu que vou arrastar a chinela, não. É você que
0: desejando
4: vai
0: bom apetite para o almoço. Na sequência tem RCO Notícias. E depois a gente segue com o nosso Conexão até as duas. Então, até já.
4: É você.

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15: Assinatura histórica abre caminho para a construção de aeroporto.
16: Com mais incentivos e apoio técnico, o Sul Brasil fortalece a agricultura e amplia benefícios aos produtores.
17: Núcleo do Leite em Pinhalzinho ganha destaque com visita do governador e avanço em pesquisas.
18: Pinhalzinho recebe pacote de R$71 milhões para ampliar saneamento e abastecimento de água.
19: Hospital de Modelo celebra 66 anos com festa e prepara anúncios de novos investimentos.
20: E no esporte, hoje é dia de ADAF Saudades na Copa Santa Catarina.
21: Terça-feira, 23 de junho de 2026. Além do rádio, você pode nos acompanhar pelo rco.com.br ou baixar e ouvir no aplicativo do seu celular. Eu sou Hernani Edson e começa agora o RCO Notícias.
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25: Olá, você ouvinte aqui da Rádio Centro-Oeste. A terça-feira é marcada pelo primeiro dia da nova massa de ar de origem polar. Ela que traz condições de tempo firme, com temperaturas, mesmo com a presença do sol, não passando da casa dos 12 graus. Temos a presença de nuvens mais marcante pela manhã e com maiores aberturas no período da tarde. As mínimas de hoje acontecem novamente no período noturno, quando ficam na casa de 4 a 5 graus em Pinhalzinho. Mesmo que a gente tenha aberturas de sol, as temperaturas não passam da casa dos 12 graus. A condição de tempo firme, com formação de geadas, deve acontecer na quarta, quinta e sexta-feira. As manhãs serão extremamente geladas em Pinhalzinho, com mínimas da ordem de 0 a 2 graus e máximas não passando dos 13 a 15 graus. O ar seco deve se prolongar até o final de semana, com as chuvas retornando lá no próximo domingo. Camila Cardoso, para você ouvinte, aqui da RCO.
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27: O dólar comercial está cotado em R$5,14. O euro, R$5,85. Peso argentino, 0,03 centavos de real. Mercado agrícola, preços praticados pela Cooper Itaipu. Feijão carioca, R$150. Feijão preto, R$125. Milho, R$56. Soja, R$114. Trigo, R$73. Suíno peso vivo, R$5,55.
28: 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Assinatura histórica abre caminho para a construção de aeroporto. Pinhalzinho recebe pacote de 71 milhões para ampliar saneamento e abastecimento de água.
27: Núcleo do Leite da UDESC ganha destaque com visita do governador. Hospital de Modelo celebra 66 anos com festa e prepara anúncio de novos investimentos. Com mais incentivos e apoio técnico, Sul Brasil fortalece a agricultura e amplia benefícios aos produtores. E as informações do esporte, daqui a pouco. Aguarde.
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27: Boa tarde. Estamos de volta com o RCO Notícias.
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27: Os destaques da segurança pública e do trânsito com o repórter Roberto Lorenzon.
5: Muito bem, no trânsito identificado o adolescente que morreu vítima de acidente na BR-282 em Campos Novos, envolvendo o veículo de passeio em moto. Pedro Henrique Antunes Gervásio, de 16 anos, estava na moto, não resistiu aos ferimentos e morreu. Outros acidentes na região. Em Chapecó, a colisão de caminhão e veículo de passeio, uma criança ficou ferida. Em Chapecó, queda de moto, condutor ferido leve. Em Chapecó, colisão entre dois veículos de passeio, só danos materiais. Outro acidente em Chapecó, entre dois veículos de passeio, um menino de 13 anos ficou ferido. Em Paial, no interior, tombamento de um caminhão, motorista ferido leve. Em Cordilheira Alta, na BR-282, colisão envolvendo três veículos de passeio, ninguém se feriu. Em Cordilheira Alta, na SC-157, saída de pista de veículo, ninguém se feriu. Em São Miguel do Oeste, acidente envolvendo um cruze, atingiu um pedestre, na sequência uma Blazer e parou, colidindo contra uma edificação. O motorista do cruze e o pedestre tiveram ferimentos. Também em São Miguel do Oeste, acidente envolvendo uma caminhonete L200 e um Uno, motorista do Uno, ferido leve. No município de Descanso, BR-282, tombamento de uma picape, motorista e carona não se feriram. Em São Carlos, acidente envolvendo um Fiesta e moto. Da moto, uma adolescente de 15 anos ficou ferida. Em Novo Horizonte, na SC-157, saída de pista envolvendo HB20 placas de Florianópolis, era conduzido por uma mulher de 28 anos, ferida leve. Em São Lourenço do Oeste, acidente envolvendo Fiat Estrada e Fiat Cronos, só danos materiais. Na área da segurança pública, homem tenta fugir da polícia militar, se joga no rio Uruguai e acaba preso por envolvimento no tráfico de drogas em Itapiranga. Homem é preso por violência doméstica após ameaças e agressões em Dionísio Cerqueira. Em Chapecó, um menino de 11 anos ficou gravemente ferido após acidente registrado em uma empresa no bairro Eldorado. Ocorreu uma explosão. O menino que estava próximo sofreu queimaduras em aproximadamente 80% do corpo. Socorrido, encaminhado para o Hospital Regional do Oeste em Chapecó. Bombeiros também atenderam o princípio de incêndio em restaurante na cidade de Irani. Ninguém se feriu. Em Chapecó, duas mulheres são presas por envolvimento no tráfico de drogas. No município de Água Doce, a Polícia Rodoviária Federal apreendeu na BR-153 cerca de 60 quilos de maconha que estava no veículo UP. O suspeito foi preso. O idoso de 65 anos, que responde pela morte do caminhoneiro Jonathan Júnior da Silva Novak, de 30 anos, que residia em Chapecó. Ele vai responder em liberdade. Foi solto ontem. Aguarda agora o julgamento através de júri popular. O crime ocorreu no dia 27 de dezembro de 2025, em um pátio de um posto de combustíveis em Ponte Serrada. O conflito entre autor e vítima começou ainda durante o trajeto na BR-282. Posteriormente, ambos pararam com seus veículos no pátio deste posto. Ocorreu o desentendimento, luta corporal, quando aconteceu o crime. Seriam essas as informações do trânsito e da segurança pública.
27: Núcleo do Leite na UDESC ganha destaque com visita do governador. Quem tem os detalhes é o repórter Felipe Eduardo.
2: Pinhalzinho se consolidou como um ponto de referência para a cadeia produtiva do leite em Santa Catarina e voltou a ganhar evidência com a visita do governador Jorginho Melo às instalações do Núcleo de Ciência, Tecnologia e Inovação do Leite da UDESC. O espaço reúne laboratórios equipados com tecnologia avançada e tem como foco a pesquisa aplicada, o desenvolvimento de novos produtos e o suporte técnico a produtores da região, que tem no leite uma das principais fontes de renda. Durante a agenda, o reitor da UDESC, José Fernando Fragali, ressaltou a importância da aproximação do governo do estado com o projeto e o papel estratégico de Pinhalzinho dentro das bacias leiteiras catarinenses.
6: A presença do governador aqui para nós é muito importante, né? O governo do estado tem um interesse muito forte, porque Pinhalzinho é o núcleo da economia do leite, né? As bacias leiteiras estão todas aqui e, portanto, é um local estratégico para que a política do leite, né? E a cultura do leite seja, e a economia tenha o seu valor e, portanto, gere valor também para os produtores rurais, os pecuaristas que trabalham com o leite. Então, a presença dele aqui é fundamental para que ele conheça como é que funcionará num prazo curto, até o final do ano, né? Pretendemos colocar o laboratório em funcionamento completo. Alguns laboratórios já estão em funcionamento.

0: e outros estão com a necessidade de da parte elétrica, principalmente, para dar suporte aos equipamentos a serem instalados. E, portanto, nesse período de 90 dias, 180 dias, o laboratório vai estar operando em tempo integral e trabalhando também em seu regime integral.
1: A coordenadora do Núcleo de Ciência, Tecnologia e Inovação do Leite, Andréa Zílio Dinon, explicou que o local integra pesquisa, ensino e extensão, com participação de professores, estudantes e técnicos vinculados principalmente aos cursos de Engenharia de Alimentos e Engenharia Química.
2: Então, aqui no Núcleo de Ciência, Tecnologia e Inovação do Leite da UDESC Oeste, nós temos já vários equipamentos, né, que chegaram, outros já estão instalados, operando, e são equipamentos como os que nós estamos aqui na indústria de lácteos em escala piloto, que funcionam justamente para avaliar produtos e processos que envolvem a cadeia leiteira. Mais especificamente, processos de aquecimento, processos de controle de qualidade, processos de desenvolvimento de novos produtos, como os mais diversos da área láctea. E nós temos hoje, então, esses equipamentos adquiridos através, a maior parte deles, através de projetos do edital FAPESC e UDESC. E temos também vários bolsistas de projetos da FAPESC, sob coordenação dos professores que atuam no Departamento de Engenharia de Alimentos e Engenharia Química da UDESC. Então, é um espaço também onde nós vamos ter participação de professores, alunos e teremos também técnicos.
1: Já a coordenadora da indústria de lácteos em escala piloto, Elisandra Rigo, destacou que o espaço também mantém relação direta com produtores, por meio de parcerias e convênios voltados ao desenvolvimento de soluções práticas para o setor. Ela explicou que os projetos incluem desde pesquisas acadêmicas até melhorias de processos industriais, com a atuação direta dos estudantes.
3: Então, esse espaço onde nós estamos chama de indústria de lácteos em escala piloto. Nós carinhosamente chamamos de ILEP, onde eu estou atualmente como coordenadora e onde nós desenvolvemos então projetos de pesquisa ligados ao nosso mestrado em ciência e tecnologia de alimentos, também projetos de iniciação científica, de pesquisa e também de extensão cultura. Além disso, atendemos diretamente produtores, né, de lácteos, através de projetos ou convênios, parcerias, para então desenvolver ou ingredientes ou lácteos, vamos dizer, melhoria de processo ou uma pesquisa específica que a gente possa colaborar. Então, esse braço do núcleo é especificamente para elaboração de produtos lácteos ou ingredientes, né? Os próprios estudantes, então, as mestrandas dos projetos desenvolvidos aqui dentro, elas atuam aqui. Também temos bolsistas de graduação na iniciação científica, extensão, e temos também, através do edital FAPESC, que foi através do que foi equipado grande parte do que vocês estão observando aqui, que foram 45 milhões em propostas de vários professores aqui para todo o núcleo, né? Então, nesse espaço aqui nós tivemos o aporte de 2 milhões de reais e, junto disso, bolsistas. Então, nós temos 3 bolsistas a nível de doutorado, mestrado e graduação que desenvolvem, então, o trabalho nesse espaço, tanto de projetos quanto de análises, como também para manutenção do espaço e organização do que a gente precisa para a instalação dos equipamentos.
1: Da Central de Jornalismo para o RCO Notícias, Felipe Eduardo.
4: Assinatura histórica abre caminho para a construção de aeroporto em Pinhalzinho. Repórter Henrique Paulo.
5: Um projeto aguardado há décadas começou oficialmente a se tornar realidade nesta segunda-feira. Com a presença do governador Jorginho Melo, foi assinada a ordem de serviço para a implantação do Aeroporto Regional de Pinhalzinho, na linha Boa Vista. O prefeito Alessandro Beltrame destacou a importância da obra.
6: Obra que se falava desde 1969, quando foi criado o aeroporto, então são 57 anos que existe o nosso aeroporto, e estaremos tirando o papel aqui, a ordem de serviço entregue, no valor de 14.643.
5: Conforme o secretário de Portos, Aeroportos e Ferrovias, Ivan Amaral, a futura estrutura contará com pista de 1.300 metros de extensão e 30 de largura.
7: A obra já foi licitada, a empresa só estava esperando esse momento, que é a hora de serviço, para dar início à obra, né? Então, nós temos um prazo de um ano, a empresa tem um prazo de um ano para executar a obra de pista, cerca e balizamento noturno. É uma obra importante, é um aeroporto importante. Há uma deficiência da estrutura aeroportuária no oeste e no extremo oeste, por isso que nós estamos fazendo Pinhalzinho. Foi feito Dionísio Cerqueira e vamos fazer Itapiranga, e também já revitalizamos a pista de São Miguel do Oeste. Então, com isso, nós vamos dar um implemento muito grande na aviação no Oeste e no Extremo Oeste. E, no futuro, a gente quer, inclusive, depois de fazer essa infraestrutura em Pinhalzinho, a gente quer colocar instrumentos para facilitar o pouso e decolagem. O prefeito foi um grande batalhador por esse aeroporto, também o deputado Marcos Vieira, né? E, numa segunda etapa, nós fazendo esses investimentos, vai possibilitar que a gente tenha até aviação regional nessa região. Eu estive lá visitando agora de manhã o sítio aeroportuário, tem 30 metros de largura por 1.300 de comprimento, uma pista muito boa, se considerar as outras pistas que nós temos na aviação de pequeno porte. Dos nossos 24 aeroportos, 19 são do estado, né? É uma pista que já pode receber aviações de médio porte. Um ATR-72 já seria que fazer o estudo do PCN para ver a resistência da pista, mas hoje já pode receber sim aviões de médio porte com essa estrutura que vai ter.
5: A cidade é reconhecida pela força da indústria, do comércio e agronegócio e amplia suas perspectivas de crescimento ao ganhar uma ligação mais rápida com outros centros econômicos do sul do país. Os reflexos devem alcançar diferentes áreas. Na saúde, poderá acelerar transferências de pacientes, missões aeromédicas e deslocamentos de equipes especializadas, contribuindo para respostas mais ágeis em situações de urgência. Nos últimos anos, cidades como São Miguel do Oeste, Correia Pinto, Caçador, Jaguaruna e Dionísio Cerqueira receberam melhorias que ampliaram a capacidade operacional. Considerado estratégico para o futuro da região, o local deverá ser concluído em 12 meses e contará com pista de pouso e decolagem, sistema de balizamento luminoso e cerca patrimonial. Da Central de Jornalismo para o RCO Notícias, repórter Henrique Paulo.
4: As iniciativas voltadas ao meio rural em sul Brasil vêm ampliando o apoio aos produtores, impulsionando resultados expressivos nas propriedades. Ações coordenadas pelo poder público incluem subsídios para aquisição de sementes destinadas à formação de pastagens, além da ampliação de benefícios direcionados ao campo. A estratégia busca proporcionar melhores condições de trabalho, elevar o rendimento das atividades agropecuárias e estimular a permanência das famílias na atividade. Entre os indicadores positivos está o aumento na entrega de calcário. Durante 2025, cerca de 189 toneladas chegaram às propriedades. Neste ano, o volume alcançou 650 toneladas, representando um crescimento superior a 3 vezes em comparação ao período anterior. A projeção da gestão é superar a marca de 800 toneladas até 2027. Outro diferencial foi a adoção da gratuidade relacionada às análises de terra, e que inicialmente houve a eliminação da cobrança referente ao procedimento. Atualmente, os cofres públicos também absorvem os custos dos exames, garantindo acesso a informações técnicas essenciais para a correção da fertilidade, aprimoramento das culturas e incremento da produção. O prefeito Vanderlei Galina destacou que os números refletem o comprometimento da administração com o desenvolvimento econômico local. Conforme ele, a agropecuária sustenta grande parte da arrecadação e merece atenção constante. A gestão também enalteceu a dedicação dos colaboradores envolvidos nas atividades. O reconhecimento foi estendido aos trabalhadores rurais, considerados parceiros fundamentais para o avanço alcançado. Hospital de Modelo celebra 66 anos com festa e prepara anúncio de novos investimentos. Repórter Gilmar Bortese.

0: Miss Coletivo com a sua continuidade e fortalecimento.
1: Com muita satisfação, convidamos toda a comunidade de Modelo e de toda a nossa região para participarem do almoço alusivo aos 66 anos de aniversário da Sociedade Hospitalar Beneficente Padre Avelino Garbim. Este evento está sendo mobilizado, pensado com muito carinho, organizado pela entidade hospitalar, pela diretoria, pelos sócios e também com a mobilização dos municípios de Modelo, Serra Alta, Sul Brasil e Bom Jesus do Oeste. É realmente um momento para a gente relembrar toda a trajetória do hospital, toda a importância e todo o significado que a entidade tem no atendimento da saúde das nossas populações aqui da nossa região. Então, convidamos todos vocês para que façam a reserva da ficha. O almoço para as pessoas adultas está no valor de R$50 e a programação irá iniciar às 10 horas da manhã com visitação na entidade hospitalar e também nos espaços do hospital. E 11 horas da manhã será a abertura oficial do evento e ao meio-dia o almoço. Também à tarde haverá programação com música e sorteio de brindes por meio da rifa que está sendo comercializada. Nós estaremos recebendo entidades políticas aqui, recebendo também o secretário da Saúde do Estado de Santa Catarina, o Diogo Demarque, porque está sendo feita a divulgação concreta e oficial também de um convênio que o hospital está recebendo para dar sequência a as obras de reforma do centro cirúrgico. Então, o hospital está passando por um momento de reestruturação, por um momento onde em breve estará disponibilizando novos serviços, a exemplo do funcionamento do centro cirúrgico e também dos leitos de longa permanência. Então, nós convidamos toda a comunidade para que participe, para que prestigie esse evento, se envolva no almoço, porque realmente sempre foi a participação de toda a comunidade que construiu e contribuiu para a história do nosso hospital. Todos vocês estão no convite, será no dia 28 de junho, aqui no Salão Multiuso de Modelo.
0: Da Central de Jornalismo para o RC Notícias, repórter Gilmar Bortese.
2: Pinhalzinho foi contemplado nesta segunda-feira com um conjunto de investimentos estruturantes na área de saneamento básico e abastecimento. O anúncio foi feito pela Casan. Ao todo, serão investidos 71 milhões, que inclui a construção de uma nova estação de tratamento de água. A estrutura também deve atender os municípios de Nova Erechim e Águas Frias, integrando o sistema regional de fornecimento. O pacote de obras também inclui a implantação de 25,8 quilômetros de redes coletoras e 2,9 quilômetros de tubulação emissária. O presidente da Casan, Pedro Joel Horstmann, destacou o impacto regional das obras.
3: Uma nova estação de tratamento de água, né, que vai poder beneficiar em torno de 35 mil pessoas, além do município Pinhalzinho, vai também atender o município de Nova Erechim e Águas Frias, né, vai ser um sistema integrado, né, é uma estação de tratamento feita em aço inox, moderna, né, automatizada, né, que vai trazer benefício para a população desses três municípios. Além disso, também, a gente vai, né, iniciar também a cobertura de esgotamento sanitário do município Pinhalzinho, é a primeira etapa, né, é uma cobertura de em torno de 32%, né, a obra vai ser transcorrer no ano de 2026-2027, né, vai atender a região do centro, né? E mais um segundo bairro, né? Então, até a tendência da Casan é iniciar a obra agora já no segundo semestre de 26 e concluir a primeira etapa no esgotamento sanitário em 27 e em 28 já começar a segunda etapa, que é mais 30% de cobertura. Então, seria um investimento, né, de 71 milhões de reais que a Casan vai aportar a partir agora do mês de julho.
2: Nesta fase inicial, o recurso deve atender parte do centro e do bairro Nova Divinéia, ampliando a cobertura de esgotamento sanitário para 32% da área urbana e beneficiando cerca de 6.500 moradores. O prazo estimado de execução é de 39 meses. A previsão de implantação é de 600 dias.
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2: Os destaques do esporte com o repórter Felipe Eduardo.
5: Muito bem, chegamos com as informações do esporte. A gente fala de Copa do Mundo, porque ontem a Argentina de Messi venceu a Áustria por 2-0. Messi fez 2 gols, tem 18 gols em Copa do Mundo agora. É o maior artilheiro isolado da história da competição. Mas Mbappé tá de olho nessa disputa, porque ontem a França venceu o Iraque por 3-0, Mbappé marcou 2 vezes, tem 16 gols já.

0: na história das Copas. O Mbappé ainda tem Copa pela frente para jogar, hein? Também ontem a Noruega venceu o Senegal por 3-2 e a Argélia fez 2-1 na Jordânia. Hoje tem jogos do Grupo K e Grupo L, que fecham a segunda rodada da competição. 14h tem Portugal e Uzbequistão pelo Grupo K. Pelo Grupo L, às 17h tem Inglaterra e Gana e às 20h tem Panamá e Croácia. Já às 23h, fechando a rodada pelo Grupo K, tem Colômbia e Congo. Lembrando que o Brasil joga amanhã às 19h contra a Escócia. O jogo será em Miami e o Brasil precisa pelo menos empatar para garantir a classificação, mas a vitória para tentar ficar em primeiro lugar. Falando de futsal, hoje é dia de Copa Santa Catarina e a DAF Saudades vai até Chapecó para enfrentar a Chape Futsal. O jogo será no Ser Aurora e está marcado para as 20 horas e é válido pela sexta rodada da Copa. Última rodada seria, mas tem outros jogos ainda a serem realizados. Mas a DAF Saudades vai para jogo hoje e o capitão Roger falou um pouquinho sobre essa disputa contra o líder da Série Ouro. O jogo é da Copa, mas a DAF Saudades também há praticamente 15 dias sem jogos, então teve um tempo de recuperação e o Roger fala sobre tudo isso.
1: É um confronto bem difícil, né? Contra uma equipe de Série Ouro, que atualmente está na liderança aí da Série Ouro. Venceram bem a equipe de Lages aí no final de semana. Confronto então também fora de casa, né? E nós já estamos alguns dias sem jogos, né? Praticamente 2 semanas sem jogo. Foi bom até pra gente tentar corrigir alguns erros. E mesmo com a falta de ritmo aí que a gente perdeu nos últimos dias de jogo, né? Esperançoso em fazer uma grande partida, né? E queremos sair de lá com algum ponto, seja um empate ou até a vitória, porque é de fundamental importância aí na sequência da Copa, né? Ela vai afunilando aí essa reta final da primeira fase e todas as equipes ainda estão na briga pela classificação. Então a gente somar pontos lá é extremamente importante nessa nossa caminhada aí. Então a expectativa é de um confronto bem duro, bem difícil, mas que possamos ser bem competitivos, bem equilibrados e organizados dentro de quadra para alcançar um bom resultado aí. E fazer um grande jogo frente à equipe de Chapecó.
0: Portanto, hoje, 20 horas em Chapecó, tem Chape Futsal contra a DAF Saudades. Com as informações do esporte para o RCO Notícias, Felipe Eduardo.
2: Mais notícias em nossa programação. Eu sou o Hernani Edson e encerro aqui o RCO Notícias. Boa tarde.
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7: 7:00. 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

cheirosa Jorge Matheus. Que moda, hein? 8 minutos nos separam da 1 da tarde. Programação do nosso Conexão até as 2. Daqui a pouquinho, a gente também traz aquele ritmo bailão pra galera. Música de banda se gosta. Quer mandar a sua sugestão? Mande 33666200. Fique à vontade, tá? 9 graus, a temperatura sobe gradativamente, né? Lentamente. A onda de frio está estacionada, né? Mas enfim, estamos no inverno. Aliás, a Márcia Simo disse que lá pela região o ventinho tá puxando, vento fresquinho. E tá, né? Valeu. A Maria Eva Schuster do Bela Vista. Alô, dona Maria, nosso sempre colega. Um abração, boa sorte também. A Helena Maldaner, distrito de Baixado, galera ligada, obrigado. União do Oeste, Genesig Zolfi e a região toda que se liga com a gente. Muito obrigado mesmo. A Tereza aqui de Pinhalzinho também na sintonia. 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Ah, 7 para 1. Tem gente que às vezes almoça um pouquinho mais tarde, né? Tá no horário. 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

0: Ao vivo, direto de Fortaleza, Gustavo Mioto com ou sem mim. Esse é o nosso Conexão, esta é a Rádio Centro-Oeste, sua 100.9 FM. Um alô também para a Janete Ternos, pessoal que nos ouve em linha Volta Grande, Pinhalzinho, obrigado. Quem mais?
1: Boa tarde, Milton.
0: Boa tarde.
1: Foi no sorteio do Enio Gás. Sou a Maria Lourdes Botti.
0: Valeu, dona Maria. Boa sorte também. Gente, é um presentão, hein? Enio Gás é uma carga de gás no finalzinho do nosso programa, não. Hoje no São Brasil, né? Às 18. Boa tarde também a dona Venilde Farneda na sintonia. Muito obrigado. Boa sorte igualmente. É o que nós desejamos para todo mundo. No sinal, pontualmente 13 horas.
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0: Nossa conexão nesta terça-feira, 23 de junho de 2026. A partir de agora, 55 minutos de puro bailão, hein? Ritmo dançante, você gosta? Então faz o seguinte, já dá aquele... Chega pra lá aquele bang dali atrapalhando. Você não pode dançar, você tá no carro, tá no trânsito, tá no campo, tá no trator, sei lá. Está lá, tá aí no... Na pocilga, no aviário, tá em casa, tá no comércio. Então faz o seguinte, bora curtir. Você não dá pra dançar? Bora curtir que só tem moda boa. É banda, ó. E você não tá rodando a sua preferida? Manda indicação, 3366-6200. E começa o bailão assim, ó.

0: Sur Météa, oh, tia cerejinha que tá estragada. A banda modelo, perdi o ônibus do baile. Passou por aqui também a banda indústria musical, vem tirar a minha liberdade. E tudo começou nesse bloco com Corpo e Alma Pistoleira. Boa tarde também para Neuci Guedes Miotti, ouvindo a gente, obrigado. O Claudir Cornelis também na sintonia. 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Boa sorte. E precisou de gás, ó, 988-19-1423, Enio Gás. 13:16 no sinal.
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5: A influência do El Niño deve marcar a safra de inverno 2026-27 em Santa Catarina. As estimativas iniciais divulgadas pela Ipagri-Sepa apontam um cenário de temperaturas mais amenas, alta umidade e chuva frequente nos próximos meses, condições que podem impactar diretamente o desempenho das principais culturas de inverno no estado. Entre os destaques, o trigo deve registrar uma das maiores quedas. Por outro lado, algumas culturas, como o aveia-grão, apresentam perspectivas de crescimento. Segundo a Epagri, o excesso de chuva pode aumentar o risco de doenças nas lavouras, dificultar operações de campo e comprometer a qualidade de produtos. A orientação aos produtores é acompanhar os boletins meteorológicos e adotar práticas de manejo que reduzam os impactos do clima durante toda a safra. A previsão para o inverno catarinense é de temperaturas sem extremos, poucas geadas e maior frequência de dias nublados e também chuvosos.
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0: Esse foi o grupo Festerê, Amor Bandido. Teve também Do Outro Lado da Cidade com os Atuais, versão bandinha. E ainda passou por aqui musical JM com O Vidro de Perfume. Só modão, né?
1: Boa tarde, meu amigo Mentinho, tudo bem?
0: Ótimo.
1: Aqui é Osmar Lidim, do bairro Bela Vista. Queria participar do sorteio do Vale Gás, do Enio Gás. Atendido, agradeço. Boa tarde, bom frio pra todo mundo.
0: É bom frio pra todos nós, né, Osmar? Um abração aí pro amigo, boa sorte também. A Marli Ternos, feliz terça-feira pra todos nós, amém. Pessoal de Lajado.

tiveram a oportunidade de realizar procedimentos de reconstrução facial que mudaram não apenas a aparência, mas também a qualidade de vida. Entre eles estava o cirurgião bucomaxilofacial Genoir Moldaner, de Iporã do Oeste. Ele retornou recentemente da província de Malanje, trazendo na bagagem não apenas experiência profissional, mas também histórias marcadas por superação, gratidão e transformação. Da Central de Jornalismo, repórter Henrique Paulo.

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0: Brilhação, brigue comigo, mas não lá. Teve Céu e Cantos, Morena Misteriosa. E teve também Os Atuais, Antes de Ir Embora, Preferência do Ouvinte. Alô também para Andrei Fischer, pessoal em Saudades, obrigado pela audiência. A Márcia Frai, Saudades também. 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Centro-Oeste FM. No Cidal, 15 para as 2. Olha que tal sair dirigindo Volkswagen Tera 0 km por aí, hein? 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

recebe nossos amigos da São Francisco de Cunhaporã, prisão domiciliar. Os caras só têm moda boa. 9 para as 2, temperatura 10 graus. Aliás, a nossa meteorologista Camila Cardoso falava de manhã que dificilmente as temperaturas passariam dos 12 graus hoje, né? E se confirma. Boa tarde também para a Dulce Eichelberger na sintonia. Boa sorte. Tem carga de gás, gentileza de Hélio Gás pra galera. Sorteia no São Brasil. Tá bastante tempo ainda de você participar. Mas quem sabe se precisou de gás agora, nesse exato momento, em casa, ou no comércio, onde você estiver, 988-19-1423. Tenha sempre agendado aí, fácil, tá bom? Estamos agradecendo a sua companhia, deixando-os em boa sintonia também com o colega Lindomar, que vem aí com o Sincroniza. Amanhã, querendo Deus, 5 da manhã, estaremos aqui com o Sertão e Querência, às 11 com mais conexão. Obrigado a todos pelo carinho, pela companhia, pelas participações. Obrigado a todos. Obrigado, Deus. A gente se encontra por aí. Tchau.

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A proposta de emenda à Constituição que prevê o fim da escala de trabalho 6x1 e a redução da jornada semanal para 40 horas segue sem avanços no Senado Federal. O texto, que já foi aprovado pela Câmara dos Deputados, ainda não foi encaminhado para análise da CCJ, o que trava o início da tramitação da matéria na Casa. Não há reuniões previstas da comissão nos próximos dias, o que deve prolongar ainda mais a espera. Com isso, a PEC pode completar um mês sem qualquer andamento desde sua aprovação na Câmara. Parlamentares favoráveis à proposta têm cobrado celeridade na análise, enquanto a condução no tema do Senado segue em meio a discussões e falta de definição sobre a pauta. 100.9 News, com a informação da hora para a rádio da sua cidade, Hernani Edson.

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0: Legal demais, tá aí, nossa primeira sequência, sem intervalo, três sucessos pra você, só pra começar muito bem o nosso Sincroniza na edição dessa terça-feira. Enfim, o sol, hein, Felipe Eduardo, coisa boa, rapaz. É, tava com saudade já, e esperamos que venha pra ficar durante toda a semana, né? Embora o frio também chega junto. Agora 14:17, excelente tarde para você.
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Legal demais, então. Simbora com muito mais som aqui na programação, no nosso Sincroniza. 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

Legal demais então, tá aí mais uma sequência aqui na sua tarde de terça-feira. Tempo bom, hein, Pinhãozinho? Temperatura tá subindo um pouquinho, né? Embora que até o final da tarde, no entardecer início

E a informação da Central de Jornalismo. Um menino de 11 anos ficou gravemente ferido após uma explosão ontem em Chapecó. Segundo informações, o garoto foi encontrado logo após o fato com queimaduras em cerca de 80% do corpo. Apesar da gravidade, ele estava consciente, mas desorientado no momento em que recebeu atendimento. Ele foi levado ao Hospital Regional do Oeste. Da Central de Jornalismo, repórter Henrique Paulo.

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Então segue ligado por aqui na 100.9. Centro-Oeste, 26 minutos nos separando das 15 horas. Excelente tarde.

Legal demais, então, e a gente vai seguindo por aqui. Agora são 14 horas e 41 minutos, 19 faltando para as 15. Excelente tarde para você. Obrigado pelo carinho, pela sua sintonia, por nos prestigiar e nos permitir te fazer companhia aí no seu ambiente de trabalho, enfim, né? E a gente vai acompanhando por aqui também Portugal e Uzbequistão. 3-0 para Portugal, 2 gols anotados por Cristiano Ronaldo, né? E lá vem Portugal de novo, opa, bola perdida aí, mas Portugal se impondo aí muito, com muita facilidade no jogo, sobre a equipe de Uzbequistão então. Dando gol, a gente informa você por aqui na programação 100.9 também. Simbora com mais som, Samuel Rosa.

0: 14 minutos nos separando das 15 horas.
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0: Legal demais! E a gente segue por aqui, esse é o nosso Sincroniza pra você, conectando você com o mundo da música.

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1: Bacana, hein? Simbora por aqui com muito mais som pra você. Você curtiu o sucesso de Ana Carolina, Malandragem, pra gente recordar sucessos. E pra recordar também, já já tem o nosso Momento Flashback. E aí, tem alguma das antigas aí do pop rock internacional que você gostaria de ouvir, de recordar? Então manda o teu WhatsApp pra cá, 33666200, e peça aí o teu sucesso, tá bom? Simbora então! Agora tem Negra Lee com mais um clássico aí dos anos 90, início dos anos 2000 talvez, mas acho que não, viu? Acho que é da década de 90 ainda.

0: primeira hora de programação. Intervalo de jogo também, né? E daqui a pouquinho a gente volta com mais informações. Daqui a pouquinho a gente volta aí com mais música pra você. No sinal, 15 horas, 1 minuto.
1: Em ponto 9 News, a informação da hora. A seleção do Irã deixou uma carta escrita à mão no vestiário após o empate com a Bélgica na Copa do Mundo de 2026. E o conteúdo da mensagem chamou forte atenção pela linguagem simbólica e pelo apelo direto à paz. No texto, os jogadores afirmam que representam uma nação com milhares de anos de história, citando a antiga Pérsia, e destacam que o espírito do Irã permanece vivo e inabalável. A equipe também ressalta que viajou a Los Angeles com orgulho, competiu com honra e deixou o torneio com dignidade. A carta agradece a hospitalidade recebida na cidade norte-americana e o apoio dos torcedores iranianos durante a competição. O trecho final é um apelo direto à comunidade internacional, pedindo que a paz, o respeito e a amizade prevaleçam entre todas as nações. O gesto ganhou repercussão mundial por reforçar uma mensagem de união em meio a tensões geopolíticas envolvendo o país. 100.9 News, com a informação da hora para a rádio da sua cidade, Hernani Edson.

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1: Legal demais! E agora, para começar a hora 2, claro, é sempre assim. Tem aquela nossa viagem na máquina do tempo, voltando lá na década de 90, 80, início dos anos 2000 às vezes, mas a gente viaja e volta ao tempo para recordar, porque esse é o nosso momento flashback.

0: minutos, tá aí mais um super sucesso pra você, mais uma edição do nosso Sincroniza. É, e mais uma edição do nosso Momento Flashback pra você. 15 horas 16 minutos agora.
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É, rapaz, e teve gol que eu nem vi, teve um que aconteceu agora. Não, é esse de agora mesmo, né? Tava 3-0 antes, agora 4-0 para Portugal em cima do Uzbequistão, hein? Rapaz, 4 para Portugal, 0 para o Uzbequistão. Início do segundo tempo há poucos instantes, deve estar aí aos, deixa eu ver se dá pra ver aqui, aproximadamente 2 minutos aí, né, do, um pouco mais do que isso, do segundo tempo.

0: 15h33. Boa tarde.
1: Sem ponto 9 News e a informação da Central de Jornalismo. Uma colisão entre dois veículos foi registrada no início da tarde desta terça-feira na BR-282 em Nova Erechim. O acidente aconteceu em frente ao posto Três Palmeiras e mobilizou equipes do Corpo de Bombeiros. De acordo com as informações apuradas no local, a ocorrência envolveu um Volkswagen Gol e um Hyundai Creta. Apesar do impacto e do susto para os ocupantes dos veículos, ninguém sofreu ferimentos graves. Os bombeiros realizaram atendimento da ocorrência e prestaram auxílio aos envolvidos. Não foi necessária a interdição da rodovia e o trânsito seguiu fluindo normalmente no trecho durante o atendimento. Da Central de Jornalismo, repórter Gilmar Bortesi.

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1: Muito bem, voltamos com mais uma edição do Balcão de Empregos e as vagas de trabalho disponíveis para Pinhalzinho e região. Vaga para consultor de vendas e estoquista em agência e revenda de veículos. Vaga para vendedor e agente de viagens. Currículos poderão ser enviados pelo 988497148. Empresa de telecomunicações contrata técnico de instalação e manutenção. WhatsApp 4931988450. Vaga para auxiliar de caixa, ter mais de 16 anos e ser pontual são os pré-requisitos para a vaga. Currículos no WhatsApp 988757887. Frigorífico em Nova Erechim dispõe de vagas em diversos setores da indústria. Currículos poderão ser encaminhados via WhatsApp no 4998859-3716. Empresa ligada ao agronegócio dispõe de vagas para montador de equipamentos externos. WhatsApp 99935-1380. Loja de confecções e calçados contrata operadora de caixa. Currículos pelo 99997-3004. Vaga para consultor de vendas externo de joias. Currículos no WhatsApp 98818-2099. Vaga para atendente de farmácia aqui em Pinhalzinho. Vaga também para consultor de vendas e estoquista. Fábrica dispõe de vaga para técnico em segurança do trabalho e recepcionista em Pinhalzinho. Vaga para assistente de manutenção, possuir CNH categoria B. Vaga para soldador TIG em empresa de Nova Erechim. Informações complementares para estas vagas também podem ser obtidas através do 3366-6200 ou diretamente na recepção da Rádio Centro-Oeste em horário comercial. Balcão de Emprego, sempre em duas edições diárias, de segunda a sexta-feira, às 9h45 e às 15h30.
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1: Simbora então com muito mais som pra você, abrindo nossa hora sertaneja aqui no Sincroniza.

0: Se ligadinho aqui na 100.9, lembrando então que tá rolando por aqui a nossa promoção Terça do Gás, em parceria com a Enio Gás. 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Agora faltando 13 minutos e meio para as 16 horas.
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0: Legal demais. Esse é o nosso Sincroniza aqui na sua tarde. 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
5: Legal demais, hein? Agora faltando aí 3 minutos e meio para as 16 horas e a gente segue por aqui. E olha só, Portugal marca mais um, hein? 5-0 em cima do Uzbequistão. 5 para Portugal, 0 para o Uzbequistão. Será que vai sair a maior goleada da Copa nesse jogo? Será?

0: coisa linda! Band
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2: Bacana então, hein? E a gente segue por aqui a programação do nosso Sincroniza e a nossa Hora Sertaneja. Excelente tarde pra você, hein? Segue ligado, ligando, participando por aqui. Temperatura na casa dos 12 graus nessa tarde de terça-feira. Tempo bom, hein?
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0: Douglas e Vinícius aqui na programação com Zé Neto e Cristiano, estelionato afetivo. 16:02, excelente tarde pra você ligadinho aqui na 100.9.
1: News, a informação da hora. A Fiesc manifestou preocupação com os impactos da redução de incentivos fiscais prevista na Lei Complementar 224/2025. De acordo com a entidade, as mudanças podem afetar diretamente a competitividade da indústria e prejudicar o planejamento e os investimentos das empresas. A Fiesc alerta que a revisão dos benefícios tributários, caso seja feita de forma generalizada, pode atingir programas importantes para a inovação e desenvolvimento do setor produtivo. A entidade defende que qualquer alteração seja analisada caso a caso, considerando os efeitos econômicos de cada incentivo. 100.9 News, com a informação da hora para a rádio da sua cidade, Hernani Edson.

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2: E a nossa Blitz de hoje tem Kleber e Cauã, 1000 adjetivos. 16 horas e 9 minutos. Boa tarde.

0: Giovanni, Me Faz Te Odiar, participação de Bruno e Marrone.
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0: Legal, tá, demais, tem mais som pra você. Essa é a programação do nosso Sincroniza e a Hora Sertaneja. Excelente tarde, hein? Pra você que tá aí ligadinho, participando por aqui também, participando da nossa promoção Vale Gás. Hoje concorrendo aí uma recarga de gás de cozinha, gentileza da Enio Gás. Bora participar então, boa sorte pra você.
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demais. Fechando por aqui mais uma sequência musical pra você, então. É o sucesso que não para, é a programação do nosso Sincroniza. Deixa eu mandar alguns alôzinhos por aqui bem rapidinho. A Claudete Gracioli tá ligadinho com a gente. O José Quevedo também.

0: Agora são 16:19. Boa tarde.
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2: Sim, é o nosso Sincroniza. Para você ligadinho aqui na 100.9. Deixa eu mandar um alô por aqui, a Janice Verlan participando da nossa promoção. A Veronice Quevedo também tá ligadinha concorrendo aí a recarga de gás de cozinha, né? Todo mundo quer faturar. Quem mais aqui? Deixa eu ver, a Neuza Silveira Gregori ouvindo maravilhoso o programa. Obrigado, Neuza. Oferece música pro Leandro, de Leandro Leonardo, né? Hoje faz... A lembrança, né, do aniversário do falecimento do cantor Leandro, é isso? Bacana, então vamos programar uma musiquinha aí dele sim, daqui a pouquinho na programação, tá bom, Neuza? Obrigado por fazer menção aí também dessa recordação incrível, tá? A Iraci Caminhos, que também tá ligadinha com a gente, participando por aqui, valeu, tudo de bom. Quem mais? O Gilmar Anisevski, também participando e concorrendo aí à recarga de gás da Enil Gás. Show de bola então, gente. Obrigado aí pelo teu carinho e sintonia. Eu vou ficando por aqui. Tá chegando o José e o Som Brasil. Às 18h30 tem a galerinha do esporte com o Resenha Esportiva na programação 100.9, tá bom? Eu volto amanhã a partir das 14 horas, se Papai do Céu nos permitir, com mais uma programação do Sincroniza. Grande abraço. Até lá, hein? Tchau, tchau.

0: 100.9 News e a informação da Central de Jornalismo. A Sociedade Hospitalar Beneficente Padre Avelino Garbim de Modelo comemora seus 66 anos de história, com um grande almoço festivo no próximo dia 28 de junho, no Salão Multiuso de Modelo. O evento reunirá a comunidade, lideranças regionais, autoridades e apoiadores da instituição, que ao longo das décadas se consolidou como referência no atendimento à saúde da população de Modelo e também dos municípios vizinhos. A prefeita de Modelo, Bárbara Baron, destacou que a celebração é um momento especial para reconhecer a trajetória da entidade hospitalar e reforçar o compromisso coletivo com a sua continuidade e fortalecimento.
1: Com muita satisfação, convidamos toda a comunidade de Modelo e de toda a nossa região para participarem do almoço alusivo aos 66 anos de aniversário da Sociedade Hospitalar Beneficente Padre Avelino Garbim. Este evento está sendo mobilizado, pensado com muito carinho, organizado pela entidade hospitalar, pela diretoria, pelos sócios e também com a mobilização dos municípios de Modelo, Serra Alta, Sul Brasil e Bom Jesus do Oeste. É realmente um momento para a gente relembrar toda a trajetória do hospital, toda a importância e todo o significado que a entidade tem no atendimento da saúde das nossas populações aqui da nossa região.
0: Da Central de Jornalismo, repórter Gilmar Bortese.

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1: Na Semana da Televisão, a Acaerte reuniu os representantes de todos os poderes do Estado para apresentar a DTV+, a tecnologia de última geração da televisão. O presidente da Acaerte, Mário Neves, recepcionou os líderes.
2: Rio e São Paulo já são realidade, Brasília é realidade. O que nós chamávamos de TV do futuro, agora já é TV do presente.
1: O vice-presidente do Tribunal de Contas, conselheiro José Ney Ascari, também participou da ação.
3: Os veículos de comunicação cumprem um papel importante no fortalecimento da democracia, no crescimento das nossas cidades, no combate às fake news.
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4: Sobretudo, das possibilidades que se abrem para as entidades públicas, para os órgãos públicos, de dialogarem com maior proximidade com o cidadão.
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6: A Escola de Governo, ENA, completa 17 anos no dia 24 de junho. Consolidada como uma das principais instituições de formação de servidores públicos de Santa Catarina. Atualmente, são mais de 70 mil alunos ativos e mais de 100 mil certificados emitidos nos últimos anos. A instituição oferece cursos presenciais, online, especializações e programas voltados à modernização da administração pública. Para o presidente da ENA, Estevão Roberto Ribeiro, os resultados mostram a relevância da capacitação permanente para a melhoria dos serviços prestados à população.
7: O governo é um governo dinâmico. Não só a legislação muda e a gente tem que fazer uma adaptação a essas legislações, como também a necessidade de novas técnicas, novas teorias. Então, a função do governo do Estado é sempre dar o melhor de si para o cidadão. E com isso, nós só podemos dar o melhor de si quando nós temos uma formação permanente das pessoas que trabalham com esse público que são os nossos servidores. O importante disso aí é que essa capacitação é uma capacitação contínua. Tem alguns dos nossos cursos que são feitas de todo ano.
6: Atualmente, a ENA possui cursos em áreas como gestão de políticas públicas e governança e prepara novos lançamentos, entre eles a especialização em geotecnia, tema considerado estratégico para Santa Catarina, diante dos desafios relacionados às chuvas intensas, deslizamentos e obras de infraestrutura. Ao falar sobre o tema, Estevão Ribeiro destaca a importância da qualificação técnica para prevenir problemas e fortalecer a segurança das estruturas públicas.
7: O que é que trata, de maneira geral, a geotecnia? Ela trata do suporte do solo e das nossas rochas com relação às grandes estruturas como ponte, como estrada, como portos, aeroportos, e trata também da proteção dos nossos taludes, ou seja, quando tem chuva muito forte, como é que fica a situação dos nossos taludes.
6: Outro destaque é a plataforma ENA Virtual, considerada uma das mais modernas do país. O ambiente digital reúne cerca de 3.800 cursos e permite que servidores de todas as regiões tenham acesso à capacitação sem necessidade de deslocamentos, reduzindo custos e ampliando o alcance das ações de formação. Informações sobre cursos e inscrições estão disponíveis nos portais da instituição. Acesse enabrasil.sc.gov.br. De Florianópolis, da Rede de Notícias Acaerte, Amarílis Pequeno.

Som Brasil no seu rádio. Alô, você, muito boa tarde, 16 horas e 42 minutos, tarde de terça-feira, 23 de junho de 2026, hein? 12 graus, temperatura está marcando no momento aqui no centro da capital da Amizade. O tempo é bom aqui em Pinhalzinho, toda a nossa grande região oeste de Santa e Bela Catarina. Ano 48 de comunicação, prazer estar contigo para mais uma edição do nosso Som Brasil. Então pode mandar sua mensagem para nós via 33666200. Ainda está valendo a promoção porque a terça com todo o gás é uma recarga de gás para você. E por volta das 18 horas haverá um sorteio. Você pode pedir a sua música preferida também aqui no horário. Sertanejo bom demais, as músicas também tradicionalistas, regionalista, até às 18h30, então confirmado. Estamos chegando nessa tarde maravilhosa de terça-feira. Gelada, hein? 12 graus de temperatura. E a gente começa muito bem assim, ó. Humberto e Ronaldo com Gustavo Lima. É o seguinte, alô você do outro lado do rádio, aumenta o som aí. Aumenta o som que o Som Brasil já está no ar. Chega mais pra cá. 17 voltando pra 5, boa tarde.

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1: Tá aí pra você, Jorge Matheus, é o nosso Som Brasil no seu rádio. Um dia te levo comigo. Ainda abrindo muito bem por aqui, ó, Humberto e Ronaldo com Gustavo Lima. É a programação especial pra você na sua terça-feira. De aniversário, nosso colega Felipe Eduardo, é 23 de junho. Parabéns ao nosso colega Felipe Eduardo, então. Tá aqui nos estúdios. Pagou aquele lanche, aquele bolo de fundamento, né, Felipe? Ó, felicidades, vida longa, tá, Felipe? Um abraço de toda a nossa equipe aqui. É, ontem o Gilmar, hoje o Felipe, semana que vem o Henrique. Um dia de cada vez. Gente, você pode mandar essa mensagem para nós via 33666200. Tá valendo hoje Vale Gás, hein? É a terça com todo gás. Tem mais som aqui na sua tarde. O Coração Gaúcho. Pode pegar. Pede a sua preferida também aqui. 9 voltando para 5.

0: Tá aí pra você o Som Brasil no seu rádio. Vamos lá, intervalo comercial chegando. Já já volto com muito mais também. Tem um alô do ouvinte daqui a pouco também. Gente, vale gás hoje, é terça com todo gás. 6 faltando pra 5, boa tarde.
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2: Som Brasil pra você, 2, soltando pra 5 horas da tarde, terça-feira, 23 de junho de 2026. Por aqui, José Soares na comunicação, até às 6h30 eu te faço companhia. Deixa eu mandar um abraço para a Rosália Clauk, que de Pinhãozinho tá participando. Boa sorte, Leucádia Marmiti também, lá de Sul Brasil. Alô, meus amigos e amigas lá de Sul Brasil. Receba o nosso abraço, nosso carinho. A vizinhança lá no bairro de Vineia também, a Salete, toda a família estão participando por aqui, ó. Boa sorte a vocês. Meu amigo Adilson Espada também aqui de Pinhalzinho, Vale Gás. Lá na companhia do nosso Som Brasil. É Fidelis Boto também, minha Santa Terezinha. Tá participando, garantiu a sua mensagem aqui também, gente. Vale Gás hoje. Fazer um adendo especial, mandar um abraço para o Enio, toda a equipe Enio Gás, nossos parceiros da promoção da terça-feira. Alô, Enio, sempre estão aqui, rodando pela cidade. Atendimento especializado para você, Enio Gás. Jadson, um faltando para cinco.

0: Som Brasil pra você. Pode pedir a sua música preferida aí também. 3366-6200. Vai ligar hoje. Tem uma recarga de gás pra você a partir das 18 horas. Vai rolar o sorteio aqui. É 11 graus, a temperatura está marcando. Alô pra você que tá em casa. Um abraço bem forte pra você que também está no seu trabalho, está na empresa, no escritório, no comércio pianense ou toda a nossa grande região. Usando o carinho da audiência. Tá ouvindo a gente no 100.9 no Velho Bom Dial. Pode baixar o aplicativo também, ouvir a programação da Rádio Centro-Oeste 24 horas no ar com você. Confirmando no sinal, 17 horas e 6 minutos.
1: Cem ponto nove News, a informação da hora. O governo federal e a Câmara dos Deputados estão articulando uma proposta para ampliar o limite de faturamento do microempreendedor individual. Atualmente fixado em R$81 mil por ano, o teto poderá passar para R$130 mil anuais. Além disso, a proposta prevê que os microempreendedores possam contratar até 2 funcionários. Segundo o presidente da Câmara dos Deputados, Hugo Mota, o governo deve encaminhar o texto ao Congresso ainda nesta semana. Hoje, cerca de 18 milhões de brasileiros estão formalizados na categoria que se tornou uma das principais ferramentas para a regularização de pequenos negócios no país. Antes de avançar, no entanto, a proposta ainda passará por análise dos impactos nas contas públicas. 100.9 News, com a informação da hora, para a rádio da sua cidade, Hernani Edson.

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6: 5:10, é o Som Brasil no seu rádio. Sejam todos bem-vindos. Seguimos aqui mandando um abraço pro ouvinte que está ligado com a gente. Está chegando agora também meu amigo Ângelo, lá de Saudades, Ângelo Lindemann, lá de Saudades no Vale da Hospitalidade. Boa sorte a vocês aí também, hein? Sempre estão na companhia da 100.9 Rádio Centro-Oeste aqui de Pinhalzinho. Dorvalina Anzilheiro também garantiu a participação por aqui. Excelente tarde a vocês aí. Helena Maldander também, Distrito de Machado. Sejam todos, seja bem-vinda e também boa sorte. Rapaziada do Enio Gás, mais uma vez estão ligadinhos com a gente. Meu amigo Luiz Streiser aqui de Pinhalzinho. Como é que você tá, meu amigo Luiz? Tudo bem, tudo certo por aí? Leocádia Marmiti também. Alô, Rosália aqui de Pinhãozinho. Vamos sim, mano. Vamos que vamos por aqui. 5:11. Hora e vez do Joca Martins e o Gaudêncio. Tá?

0: É um sertanejo bom demais no seu rádio Som Brasil. Bom fim de tarde a você. Som de Júnior Marques. Um poporri que você ouviu, Cristal Quebrado também cuida de mim. Salva você na minha vida. Joca Martins e Galdense, ainda Loubet passaram por aqui, hein? 3366-6200, o telefone do sucesso está liberado para você mandar o seu recado, o seu oi aqui na tarde e deixando o nosso programa ainda mais especial, nosso horário especial para você. Deixa eu mandar um abraço também para a Iraci Kaminski Miller, aqui de Pinhalzinho. Meu amigo Valdir Teodoro também, rapaz, está lá no bairro Bela Vista ouvindo a gente. Boa sorte. A Rádio da Cidade, ano 48 de comunicação. Cinco horas e 19 minutos.
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5:24, sai pra você o novo sucesso da banda Passarela, lá de Erechim, no Rio Grande. Sofrendo e Vivendo. Ih, rapaz. É o novo sucesso, então, da super banda Passarela. Deixa eu mandar um abraço para a Leucadia Marmit, lá de Sul Brasil. Vale gás, hein? Sul Brasil. Alô, meus amigos, ouvintes lá de Sul Brasil também. Estão sempre na companhia aqui da 100.9. Meu amigo Dilvo Escarate, boa tarde, Nova Erechim. Boa sorte a vocês aí também, hein? Estamos acompanhando por aqui. Jogou 24 minutos no primeiro tempo. Inglaterra está empatando com Gana. É, Inglaterra 0-0 empatando com a seleção de Gana, tá certo? Amanhã, quarta-feira, então, amanhã teremos a seleção canarinho. O Brasil entra em campo, então, às 19 horas amanhã. Brasil e Escócia pelo grupo C, então, amanhã. Às 19 horas, seleção brasileira em campo, Brasil e Escócia amanhã, então. É a Copa do Mundo Mundial que está rolando, então, aí, tá certo? Deixa eu mandar um abraço aqui para a Helena, tá ligada com a gente? Valeu, forte abraço. Janice também, tá ligada? Mandou um recado para nós aqui. Boa tarde a vocês. Som Brasil, Centro. 5:26, bom fim de tarde. 11 graus a temperatura está marcando, hein? Vamos lá de Chiquita e Bordoneio com o João Luiz Correia. Atire a chave e o pau que dá cavaco. Excelente tarde para você.

0: Fecha a gaita gaiteira.
1: Luciano, obrigado.
0: Mil graças. Chiquito e Bordoneio com João Luiz Correia. É a programação, nosso Som Brasil pra você, hein? Você pode mandar a sua mensagem pra nós aí via 33666200, fazer seu cadastro também lá no portal rco.com.br. 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E faltou gás aí na sua casa, no seu apartamento, na sua empresa? Dá uma ligadinha no 988191423. 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Enio Gás.
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1: 28, faltando para 6 horas, né? 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
0: Som Brasil pra você, 25 faltando pra 6 horas da tarde. Tá passando muito rápido o tempo aí, hein? Vai devagar tempo. Vamos lá de Leonardo.

0: Só um Brasil pra você, é, você que tá ligado com a gente, tá chegando agora, ligando o seu rádio agora, você ouviu Walter Moraes, também Chico Rei Paraná, ainda rolei por aqui, Daniel com Guilherme Santiago com Daniel. É o sertanejo bom demais, na rádio dessa cidade, ano 48 de comunicação. Confirmando no sinal 11, voltando para 6. Boa tarde.
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0: 10 faltando para 6 horas, né? Estamos mateando aqui também nessa tarde gelada de terça-feira, 10 graus de temperatura. 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

Vamos lá então, ó, 7 minutos faltando para as 18 horas. Deixa eu fazer uma retificação por aqui. 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Só retificando por aqui, tá certo? Hoje está valendo a promoção Vale Gás para você, a terça com todo o gás, uma recarga de gás para você, manda seu recado via 33666200. Deixa eu mandar um abraço para o meu amigo Sérgio Haas. Alô, Sérgio, rapaz, está aqui em Pinhalzinho, também está curtindo a programação, tá de folga, hein, Sérgio? Tá de folga, tá na lida, tá no trabalho, ele é o sargento lá de Sul Brasil. Valeu, Sérgio, um abraço. Tá aqui na capital dele, na verdade, ele mora em Pinhalzinho, hein? Valeu, Sérgio. Um abraço. Tudo de bom pra vocês. Boa sorte. Tá participando por aqui. Obrigado pelo carinho sempre e o prestígio da audiência aqui, ó. Da mesma forma, com a mesma cordialidade de sempre, a nossa querida amiga, a Rosane Hirtz, aqui de Pinhalzinho. É, alô, Rosane. Também garantiu a participação por aqui, ó. Você precisa participar via 33666200 ou ainda no nosso portal, o rco.com.br. Maria Heloísa Stark, também de Pinhalzinho. Alô, Celi Romani, forte abraço. Boa tarde, Janete Gás, eu também aqui da capital da amizade, Enio Gás. Quero ganhar o gás, tá concorrendo, hein? A Janete Renner Ternos, também minha volta grande. Deixa eu mandar um alô também a toda a equipe lá da de Linha São Paulo. Alô, vocês da comunidade de Linha São Paulo, Pinhalzinho. A Lúcia Marshall, aqui de Pinhalzinho, tá participando. A Leucádia também garantiu a participação por aqui, tá todo mundo ligado. Tá valendo aquela recarga de gás pra você, participe, tá certo? Já já vai rolar um sorteio. Enio Gás presente com a gente nessa mega promoção da terça. Novo sucesso deles, Brilha Som com o Negão, hein? Ficou linda essa canção aqui, ó.

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1: Boa noite, queridos irmãos, irmãs e amigos. Sejam bem-vindos a esse momento de oração. Que Deus perdoe os nossos pecados e nossas faltas e nos dê a graça de fazermos essa bonita oração. Comecemos. Em nome do Pai, do Filho e do Espírito Santo. Amém. Vamos rezar o Santo Anjo. O anjo do Senhor anunciou a Maria e ela concebeu do Espírito Santo. Eis aqui a serva do Senhor, faça-se em mim segundo a vossa palavra. E o Verbo de Deus se fez carne e habitou entre nós. Ave Maria, cheia de graça, o Senhor é convosco. Bendita sois vós entre as mulheres, e bendito é o fruto do vosso ventre, Jesus. Santa Maria, Mãe de Deus, rogai por nós, os pecadores, agora e na hora da nossa morte. Amém. Rogai por nós, Santa Mãe de Deus, para que sejamos dignos das promessas de Cristo. Amém. Aclamação ao Evangelho. Ide ao mundo e ensinai a todas as nações. Eis que eu estou convosco até o fim do mundo. Aleluia, aleluia, aleluia. Vamos ouvir o Evangelho. O Senhor esteja convosco. Ele está no meio de nós. Proclamação do Evangelho de Jesus Cristo segundo Mateus. Glória a vós, Senhor. Naquele tempo disse Jesus aos seus discípulos: em vosso caminho anunciai, o reino dos céus está próximo. Curai os doentes, ressuscitai os mortos, purificai os leprosos, expulsai os demônios. De graça recebestes, de graça deveis dar. Não leveis ouro, nem prata, nem dinheiro nos vossos cintos, nem sacola para o caminho, nem duas túnicas, nem sandálias, nem bastão, porque o operário tem direito ao seu sustento. Em qualquer cidade ou povoado onde entrardes, informai-vos para saber quem ali seja digno. Hospedai-vos com ele até a vossa partida. Ao entrardes numa casa, saudai-a. Se a casa for digna, desça sobre ela a vossa paz. Se ela não for digna, volte para vós a vossa paz. Palavra da salvação. Glória a vós, Senhor. Muito bem, queridos irmãos e irmãs, hoje o Evangelho nos apresenta a providência de Deus, a missão, o anúncio do reino de Deus. E hoje a igreja celebra um grande santo, São Barnabé, apóstolo. São Barnabé, ele é citado no Atos dos Apóstolos, aquele que foi e vendeu todos os seus bens, vendeu os seus terrenos e entregou todo o dinheiro aos pés dos apóstolos para ajudar a missão, para ajudar as viúvas, os órfãos, ajudar as pessoas, os doentes, naquilo que os apóstolos estavam trabalhando. Os apóstolos já estavam anunciando o reino de Deus e Barnabé então fez essa generosa contribuição e também ajudou os apóstolos a anunciarem o reino de Deus. Foi junto, foi um companheiro de São Paulo, apóstolo, nas missões. Então nós vemos aqui um homem que se converteu a Deus e entregou todos os seus bens para ajudar a igreja, ajudar os apóstolos nessa grande missão que Jesus nos deu, que é levar o reino de Deus para todas as pessoas, também levar a paz, curar, salvar, ajudar as pessoas. Essa é a missão de Jesus. A missão que Jesus colocou no coração de cada um de nós e que nós também somos chamados a participar, a estar nessa missão. Também com nossos bens, mas também com o nosso coração e com a nossa confiança na providência de Deus. Porque quando entregamos com o coração, Deus não falha. Deus também nos retorna com a sua graça, com o seu amor, e não deixa faltar nada para os seus missionários, para as pessoas que ajudam os outros a encontrar Deus e a ser feliz. Irmãos e irmãs, vamos receber a bênção de Deus. O Senhor esteja convosco, Ele está no meio de nós. Que a bênção de Deus Todo-Poderoso abençoe você, sua casa e sua família e o trabalho de suas mãos. Em nome do Pai, do Filho e do Espírito Santo. Amém. Fiquem em paz, fiquem com Deus e tenham uma boa noite. Amém.
0: Você ouviu a oração da Ave Maria. 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
1: Som Brasil para você, 18 horas e 14 minutos, 18 e 14. Deixa eu mandar um alô aqui para a Loreni Streiser, aqui de Pinhalzinho, valeu. Boa sorte, hein? Boa noite também para a Claudete Gracioli, aqui da Capital da Amizade. Já garantiu a participação por aqui, ó. Tudo de bom aí. Veronice Quevedo também de Pinhalzinho está participando. Alô, José Quevedo também. A Tayane Ferla. Já garantiu a participação aqui também. Meu amigo Juquinha, boa noite, Juquinha. Como é que você tá? Tudo bem, tudo certo por aí? É, a nossa região toda. A Maria Luísa está aqui também. Garantiu a participação. Alô, Rosane, aqui de Pinhalzinho, hein? A Lúcia Marshall também mandou um recado para nós aqui. Tá participando, Ninha São Paulo, Pinhalzinho, tá certo? Vamos lá para o sorteio, então. Para você que ligou, participou, tá valendo aqui o sorteio automático, hein? Sorteio automático de promoções. Aqui na Rádio Centro-Oeste, rádio da sua cidade. Já temos uma participação por aqui, hein? Já temos uma participação por aqui. É uma ganhadora. É uma ganhadora. Alô, você do final do telefone 0937. É aqui de Pinhalzinho, nosso ouvinte. Quem ganhou hoje na promoção do Vale Gás foi... Parabéns, Ivanido Santos de Pinhalzinho. Parabéns, Ivanido Santos aqui de Pinhalzinho. Ganhou na promoção do Vale Gás. Final do telefone 0937. Precisa passar aqui na rádio e tirar do seu vale. Parabéns, então, a nosso ouvinte Ivanido Santos aqui de Pinhalzinho, ganhadora de hoje. Gente, amanhã tem mais, hein? Amanhã é quarta-feira. Amanhã tem rodízio de pizza para você no Degustar em frente ao SESI, aqui na Capital da Amizade. Está todo mundo no convite, com certeza, para mandar a sua mensagem para nós aqui via 3366-6200. É a rádio das maiores e melhores promoções. Aqui você ganha literalmente, hein? Já tem um resenha esportiva para você. Agora tem um Garotos de Ouro, 18 e 16. Boa noite.

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2: Vamos lá então, 18 horas e 24 minutos, a nossa reta final por aqui, agradecendo a sua companhia, sua audiência, fechando com chave de ouro mais uma edição do nosso Som Brasil, terça-feira, 10 graus, a temperatura está marcando no momento aqui no centro, a capital da amizade, hein? Fique agora com o Resenha Esportiva, as novidades do notícias do esporte, muito mais para você, volta amanhã, se Deus quiser, às 16h30, aqui no comando do Som Brasil. Bom descanso, bom repouso para você, até amanhã, valeu, tchau!

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1: 18:26.
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4: Estamos chegando, gente. Está no ar Resenha Esportiva para você. 18 horas e 31 minutos. Terça-feira, 23 de junho de 2026. Estamos começando o nosso programa por aqui. Voltando com a nossa live, né? Caminhando aqui os equipamentos, já falado que a gente estava trocando, ajustando. Hoje, a princípio, tudo ok, estamos tentando fazer teste por aqui, ver se vai dar certo, mas se tudo Deus quiser, vai dar tudo certo por aqui também. Agradecendo você que está com a gente em casa, você que está aí no trabalho, você que já está no carro se deslocando, indo para a universidade, você que está indo para casa, quem está indo trabalhar agora, meus amigos caminhoneiros, a todos vocês, um forte abraço. 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E hoje, tô recebendo por aqui o Branco para bater um papo com a gente, falar de Copa do Mundo e falar de uns caras que estão jogando bola pra dedéu, estão jogando bola pra caramba. Tudo bem, Branco? Seja bem-vindo.
5: Boa noite, Felipe. Tudo bem, graças a Deus. Te dou os parabéns pelo teu aniversário hoje,
4: obrigado,
5: né?
4: Obrigado, obrigado.
5: Espero que paga a carne. É isso aí, cara. A artilharia da Copa do Mundo tá nível hard, né?
4: Cara, tá um nível bom, né?
5: Tá um nível coisa linda, né?
4: Hoje a gente teve, só para o pessoal que tá em Marte e não tá acompanhando a Copa, né? Ontem o Messi fez 2, chegou a 5. O Mbappé fez 2, chegou a 4. E hoje o Cristiano Ronaldo já meteu 2, ontem o Haaland fez 2, chegou a 4 também. A gente tá falando de um nível. E aí eu já quero entrar numa polêmica aqui, Branco, porque, cara, a gente teve de 30 pra cá muitas Copas do Mundo. E até aqui a gente tinha marcado no máximo 15, que era o Ronaldo, depois o Klose chegou aos 16, né? Mas o Ronaldo em 3 Copas, ele marca 4 gols na Copa de 98, 8 gols na Copa de 2002 e 3 gols na Copa de 2006. 94 ele não faz gol, né? Então, 3 Copas fez 15 gols. E chegou no auge, no ápice, né? O Pelé chegou a 12 ou 13, agora

0: Para mim, Copa do Mundo é 18 a 20 times, né? Essa 48 times aí é uma Copa que tem time ali que, se nós pegar os nossos times de Pinhalzinho, é capaz de ganhar deles, né? Então, o que que acontece? Eu acho que na época do Pelé e Ronaldo, em 94, não jogou porque ele era banco, né? Era muito novo. Mas
1: até o Romário pedia para colocar, né? É. E o Barreira preferiu segurar.
0: Mas ainda eu acho que até o Ronaldo, até o Klose, assim, as seleções que eles jogaram contra era outro nível, né? Então, por exemplo, o Messi fez 2, os caras fazem gol à torre direita, mas olha as seleções também, né? Ontem mesmo eu assisti o jogo do Mbappé, ele deu um chute no meio do campo, o goleiro, aceitou, mão de alface. Né? Então, assim, eu acho que tá mais fácil. Os caras são bons, lógico, né?
1: Sim, tem time, tem vários times.
0: Mas eu acho que, claro, eles vão meter bastante gol agora e fazer história, porque olha o nível dos caras que eles estão fazendo gol. Minha opinião, né? Agora vamos ver das quartas em diante, né?
1: Eu tava vendo o Messi, tem 3 gols contra a Nigéria, tem 3 gols contra agora a primeira equipe que ele jogou aqui. Deixa eu puxar aqui no... Cadê a Argentina? Contra a Argélia, 2 contra a Áustria. Então, 3 com 6, só 8 gols já dá contra, tipo, que seleções de baixo nível. Eu não tô aqui criticando o Messi,
0: sim,
1: mas dos 18 gols que ele fez, pouquíssimos foram contra seleções de ponta. Agora, o Mbappé não. O Mbappé tem 3 gols numa final de Copa contra a Argentina. E tu já dá uma segura. Opa, o cara tá metendo gol em outras seleções também.
0: Sim. E até assim, né? Eu acho que depois que o Messi parar de jogar, que deve ser esse ano, eu acho que um cara que nós temos que sentar para assistir os jogos dele é o Mbappé. Esse cara vai disparar artilharia. É a segunda Copa, ele tem 20...
1: É a terceira esse.
0: Terceira Copa já.
1: É 2018 ele ganha, 22 perde a final e agora a terceira.
0: É, pois é. Então esse cara tem no mínimo mais 2 Copas, né?
1: Que chegaria a 5, né?
0: Então eu acredito que ele vai tranquilamente passar a artilharia do Messi, talvez até nessa edição, porque eu acho que a França vai para as cabeças, né?
1: E eu acredito no que você está falando também. Eu estou procurando aqui a idade do Mbappé.
0: Se eu não me engano, é 28.
1: Ele é de 98, que tem os memes lá que o Dida foi jogar a Copa lá, que ele é parecido com o Dida, e na França 98, é 98 mesmo, então é 28 anos.
0: É, 27, piada do Dida. 28. É isso aí, mas eu acho que ele passa, né, tranquilamente, assim, e outra, ele joga bola, né, cara? Então, assim, a seleção, por exemplo, o Haaland também é bom, mas a seleção dele não ajuda ele, vamos dizer, para ir para umas cabeças, né?
1: Tanto que a primeira Copa dele já não é mais uma criança, né?
0: É, e ele ficou fora, acho que na outra, porque a seleção não classificou.
1: Não classificou.
0: Enfim, né? Eu acho que no, essa artilharia dessa Copa do Mundo vai ser coisa linda.
1: É, cara, a FIFA tá fazendo... É um jogo que eu acredito, tá? Não tô afirmando nada. Que a FIFA tá tentando incluir cada vez mais seleções para abraçar mais, cada vez se tornar um evento maior, ela arrecadar mais fundos, obviamente, e também, pô, quando tu começa, ó, tem mais vagas aqui, tu começa a puxar a seleção para baixo do teu braço para na hora da eleição tu dizer, ó, gente, né, aumentou aqui, vamos lá, aqui, beleza. Cara, mas seleção, ó, com 32 tava perfeito. 32 perfeito. Passa os primeiros, não tinha essa, um jogo a mais que agora tem para cada seleção que chega até o final. Era o A, primeiro A contra o segundo do B e assim sucessivamente. E agora aumenta, tem um charme, tem. Mas é muita gente, eu acho que a qualidade baixa muito do que era. Mas a gente jogava a Copa do Mundo com pouquíssimas seleções antigamente.
0: Cara, eu torço muito pro Brasil ser campeão, né? Mas no segundo tempo contra a Haiti eu fui dormir, né, cara?
1: Não, eu peguei no sono.
0: Porque não dava, né? Não que o Brasil jogou mal, né? Até acho que... Mas daí os caras tiraram o pé porque é contra o Haiti e tal. Cara, o jogo ficou horrível, né, cara? E agora tu pega um jogo melhor assim, tu para assistir, né, cara?
1: Sim.
0: Então eu acho assim, é muito dinheiro e muita... É muito show, né, cara?
1: Vou dar um exemplo. Jordânia e Argélia.
0: É, pois é. Quem que vai assistir isso aí, cara?
1: Não tem como, cara. Né?
0: 11 da noite?
1: Foi 11, deixa eu ver aqui, foi meia-noite. Ah, nem no estádio, viu? Não paga o ingresso pro cara que vai estar no estádio lá.
0: É, Colômbia, 11 da noite e Congo, né? Pô, mas também, pra assistir meu Arias talvez, mas tá louco.
1: Ó, vamos lá, México, Coreia do Sul, República Tcheca e África do Sul. Aqui a gente respeita esse grupo, né? Grupo B, Canadá, Suíça, Bósnia e Catar. Aqui o Catar tu já olha de atravessado que não é grande coisa, né? Então tu já tem um. Aí Brasil, Marrocos, Escócia e Haiti. Haiti já 2. Grupo D, Estados Unidos, Austrália, Paraguai e

0: Turquia. Surpreendentemente, aqui a Turquia já está eliminada.
1: É geração de ouro, hein?
0: É uma geração muito boa, com o Güler lá, inclusive, que é um baita cara. Mas assim, tu vê que é um grupo fraquíssimo, né? Já é um nivelado, mas nivelado por baixo. Tá, vamos deixar esses quatro aqui, vamos dizer que beleza, né? Alemanha, Costa do Marfim, Equador e Curaçao. Que Curaçao já não iria. Grupo F, Holanda, Japão, Suécia e Tunísia. Que a Tunísia, com todo o respeito, sim, também não chegaria. Grupo G, Egito, Irã, Bélgica e Nova Zelândia. Aqui Nova Zelândia não chegaria. Egito e Irã iriam brigar por uma vaga.
1: Nova Zelândia eu lembro na Copa, mas Irã não lembro, não.
0: É, então, ó, já vamos para 6 ou 7.
1: É.
0: Grupo H, Espanha, Uruguai, Cabo Verde e Arábia Saudita.
1: Ah, os últimos dois.
0: Os últimos dois fora. Então, já daria para 8, 9. Aí, França, Noruega, Senegal e Iraque. O Iraque já não iria. É 10 a menos. Grupo J, Argentina, Áustria, Argélia e Jordânia. Aqui só a Argentina e a Áustria, quem sabe.
1: É.
0: Então, a gente já vai para 12, 13 times. Então, de 48, já viria para 35.
1: Pois é.
0: No grupo K, Portugal, Colômbia, Congo e Uzbequistão. Congo e Uzbequistão já não iria. Tu já vai para 17, 18. Né? Que tu já chegaria nos 30. E ainda tem Inglaterra, Gana, Panamá e Croácia. Tu já tiraria o Panamá. Então, tu tem umas 20 seleções ali que tu diz assim, ó, com todo o respeito, mas quem sabe chega numa Copa, da outra já tu fica umas 3 fora. Né, que vai para ter essa variação, cara, porque é muita seleção, muito, muito.
1: Então, e eu ia te falar que eu vi agora nos jogos, eu falei no último programa, eles estão começando a molhar o gramado, né? Tu viu?
0: E ontem dele, o próprio tempo choveu no da França, né?
1: Tá louco, cara, o jogo parado lá, qualquer raio em 16 quilômetros tem que parar o jogo e...
0: Mas isso que loucura, né? Algo que é dos Estados Unidos, né?
1: É lei. Inclusive o Brasil vai chegar atrasado no lugar que ele vai jogar amanhã.
0: Miami?
1: É, por causa que deu o raio, né, onde ele ia sair, o avião ficou 2 horas aguardando e vai chegar atrasado por causa do raio.
0: E Miami é um local que tem tendência a ter temporais, a ter tendência a ter até terremotos, inundações e tudo mais, né, um local mais propício a isso.
1: Pois é.
0: Mas vamos lá. E aí, Branco, já falando um pouquinho do jogo de amanhã do Brasil... Depois a gente volta a falar de Argentina aqui, de Portugal, que venceu hoje. Cara, o Brasil tem um jogo que é filha da mãe, porque assim, ó, Marrocos vai ganhar do Haiti, o Haiti já tá fora, né? Ou seja, Marrocos já vai a 7 pontos. O Brasil tem que ganhar pra chegar nos 7 pontos, tá? Aí tem que ver quantos gols o Marrocos vai fazer no Haiti, porque o Haiti já entra eliminado. Vai depender se os caras vão entrar com vontade ou não. Então o Brasil faz um jogo com a Escócia, que segue viva, porque se a Escócia ganha... A Escócia vai a 6, classifica em segundo, joga o Brasil para terceiro. Ou a Escócia empata com o Brasil, vai ficar com 4 pontos, pode classificar como um dos melhores terceiros. A Escócia vem para jogo contra o Brasil, não é jogo que tu diz assim, ah, vou entrar e que seleção tá eliminada.
1: Então, e esses caras da Escócia, eles jogam, a maioria joga a Premier League, né, cara?
0: Sim, porque é ali no ladinho.
1: E aqui tem aqueles times... Tem 2 times na Escócia que jogam Champions. Então, assim, os caras não são tão bobos, né? Que nem o Haiti, vamos dizer. É, com todo respeito, o futebol, né?
0: Sim.
1: Mas eu acredito que Marrocos fica em primeiro no grupo e o Brasil em segundo, né?
0: E aí a gente se cruza com uma Holanda, provavelmente, já de cara.
1: É. Eu vi lá a Holanda ou Japão, parece.
0: É. Vai também depender quem passa primeiro.
1: É, mas é osso também, né?
0: Ó, hoje a equipe da Escócia tem o McTominay, que é o cara que tá no Napoli, jogou no Manchester United, foi inclusive, eu acho que um dos craques da Série A lá da Itália. O Robertson, que é o lateral esquerdo do Liverpool, um baita lateral. Acho que tá de saída, inclusive, do Liverpool. Isso. Agora. Aí tem um cara que joga no Aston Villa, tem outro que joga no Torino. E tem uns, assim, ó. Ah, tem poucos que são brilhantes. Mas são caras que jogam nas principais ligas europeias e não jogam nos piores times do mundo. Estão jogando em times assim, ó, mediano para cima alguns. Então, talvez não é a melhor. Não estou dizendo que a Escócia vai ganhar do Brasil e que é a melhor seleção do mundo. Mas o Brasil não pode entrar achando que vamos ganhar o jogo a qualquer momento. Porque foi assim que talvez o Brasil pensou contra Marrocos. Eu até falei um negócio que o Odi ontem discordou de mim, Branco. Que eu falei que o Brasil, para mim, tem que começar os jogos fazendo o que ele fez contra o Haiti. Que é marcando pressão lá em cima. Tu marca a pressão, se tu abre o placar, aí o Brasil vai jogar no jeitão Ancelotti, que tu fecha a casinha e tu joga a bola no Vini Júnior, quem vai ser o outro ponta, e vai pra cima dos caras. Porque Copa do Mundo é tu ganhar às vezes de 1-0, meio a 0, tá louco de bom. Eu dava o exemplo da Espanha, que ganhou todo o mata-mata da Copa do Mundo de 2010 por um gol de diferença, por 1-0 e choradinho, e foi campeã.
1: É, eu, o que que eu vou te falar, eu já penso assim, ó, depende da cabeça do treinador, porque assim, ó, o Ancelotti, eu fiquei sabendo que quem tá dando suporte pra ele é uns campeão do mundo ali, né?
0: Sim, eu vi isso também.
1: Viu isso?
0: Roberto Carlos, Kaká, Ronaldo, Cafu.
1: Por quê? Porque assim, ele não conhece a seleção brasileira. Concorda comigo?
0: Sim.
1: Ele foi contratado pra Copa 2030 fazer
0: exatamente
1: o ciclo. Então, assim, o que que tu faz quando tu chega num time que tu não conhece? Tu vai pedir para um base, alguém base, assim, ó, quem que é o time? O time é esse aqui, né, as características e tal. Então, ele ainda tá conhecendo, na minha opinião, os jogadores.
0: Por isso que talvez ele volta com o Danilo, porque tem um Cafu ali que foi da isso. A, e tu diz assim, ó, opa, ó, ali é melhor tu garantir isso. E conhece.
1: E, por exemplo, assim, e talvez contra o Marrocos, ele não saiu nessa marcação, justamente porque ele não conhecia como que ia jogar o time do Marrocos, né? Então agora contra o Haiti ele fez a estratégia, tipo personalidade isso aí, né?
0: Sim.
1: Mas ele fez a estratégia contra o Haiti e deu certo. Eu acredito que tem que ser assim, porque nós temos jogadores que nos times que eles jogam, eles marcam pressão. Claro, o Rafinha não vai jogar porque está machucado, né? Mas a maioria deles, o Barcelona joga pressão, o Real Madrid pressão. Então assim, eu acho que é isso, porque a qualidade do jogador brasileiro faz a diferença, né?
0: Tu não pode jogar sendo submisso ao teu adversário. Isso. Seleção brasileira não pode jogar com isso. E, inclusive teve uma polêmica lá que o presidente da CBF não deixou o goleiro jogar com a camisa vermelha, né, cara? É, polêmicas à parte, né? Não vamos entrar em questão partidária, se é questão partidária ou não. Eu concordo, porque a camisa do Brasil, eu defendo o quê? A cores do Brasil é verde, amarelo, azul. Tu vai usar as cores do Brasil, minha opinião, tá? Sim. O que eu penso eu como marketing. Mas enfim, aí tu tem que ter outras cores, às vezes, pra quebrar um pouco também a diferença. Mas deu polêmica nisso também. Quem tu acha que entra no lugar do Rafinha? Quem sai pro Neymar jogar? O que tu acha? Como é que o Brasil vem pra esse jogo?
1: Cara, eu acho que no lugar do Rafinha ele vai pôr o Gabriel Martinelli, cara. Porque é a mesma característica. No Arsenal ele joga pro lado esquerdo, mas ele já fez várias vezes o lado direito. E eu acho que ele vai jogar com o Martinelli, cara, porque ele quer um cara profundidade que faz aquele ala que pisa na lateral mesmo.
0: E quem que sai pra entrar o Neymar?
1: Aí é durante. Com certeza tem que tirar o
0: Paquetá?
1: O queridinho da imprensa, né?
0: O Paquetá?
1: Mas tá louco.
0: Cara, eu falei pra Raquel. A Raquel pegou o ranço que eu tenho do Paquetá também, tá? Com todo respeito ao Paquetá. Ah, mas o Paquetá fez as participações no gol contra o Haiti. Mas, pô, mas contra o Haiti eu também, né? Com todo respeito, quando tem que aparecer em jogo grande. Né? Mas eu não sei se ele tira o Paquetá, cara. Não sei.
1: Pois é o que eu tô te falando. Ele ficou meio protegido ali, né? Mas, assim, eu acho que o Neymar começa no banco. Acho, não tenho certeza. Ele vai começar no banco e durante o segundo tempo ele vai pôr ele, o homem jogar.
0: Será que não vai começar de titular e tira do intervalo?
1: Eu acho que não. Eu acho que ele começa no banco e depois entra. Inclusive, eu acho que amanhã ele faz um gol de pênalti.
0: Cara, eu acho que...
1: De pênalti.
0: Mas pode ser. É gol, né? Gol. Eu acho que vai jogar Vini Júnior na esquerda. Minha seleção, tá? Minha seleção. Não tô dizendo que é ideal e que ganharia. Mas eu jogaria com o Vini Júnior, né? Eu jogaria Casemiro e Bruno Guimarães. Talvez jogaria até com o Fabinho. Jogaria com três ali, tá? Com três, então sobra três no ataque. Aí Vini Júnior, talvez Matheus Cunha e Neymar. Agora, se ele tirar, por exemplo, deixar só dois meia, aí eu acho que ele joga aí com o Martinelli, com o Vini. E daí eu jogaria com o Neymar e Cunha. Por quê? Porque o Cunha é um cara que volta. E aí o Neymar vai poder ficar. Agora, se tu jogar Endrick e Neymar, o Endrick não vai voltar o que o Matheus Cunha joga. Então, talvez, pode ser que o Endrick comece titular e o Cunha fique para entrar junto com o Neymar, quem sabe? O que eu penso, né? Por causa que, justamente, que o Cunha... não lembro quem foi que falou que o Cunha joga com a camisa 9,5, né?
1: Isso.
0: 9,5, porque ele joga como 9 e joga como 10.
1: Isso.
0: Ele faz as duas e ele volta um pouco mais. Então, eu acredito que pro Neymar jogar, tem que estar ao lado do Matheus Cunha.
1: Sim, o Cunha no Manchester, ele inclusive joga meio que tipo um 10, né? E na seleção ele já fez isso com o Ancelotti, né? Então eu acredito que ele vai jogar assim e o Cunha, cara, ele fez 2 gols, o cara tá com a estrela, tem Sim. que jogar, cara.
0: Cara, e assim, ó, pô, ele joga no Manchester United, ele não tá jogando em qualquer time, né? Com todo respeito ao Igor Thiago, não tá jogando no Brentford. Né? O Matheus Cunha sabe o que é uma pressão. E mas foi uma bola sobrada. Meu filho, centroavante... Tem que fazer bola em cima da linha, tem que chegar e fincar o pé na bola, né?
1: É isso aí.
0: O Jonathan tá dizendo aqui, ó, que tu tá muito confiante no Neymar.
1: Não, mas estou mesmo, ele é o cara da seleção, não tem nenhum do nível dele. Ele é uma prateleira e o resto da seleção é outra prateleira, só que ele tem que estar bem.
0: É, eu acho que o Neymar não vai ser o cara mais decisivo, acho que o Vini vai ser o cara decisivo da seleção. E se a seleção chegar a ser campeã, cara, o Vini Júnior vai subir um patamar a mais, não gosto de dizer que vai chegar no nível do Neymar. Mas vai estar no...
1: No último jogo ele chamou a responsa no primeiro tempo, né?
0: Chamou a responsa. Pô, três de todos os gols do Brasil na Copa, ele participou de todos.
1: Com certeza, ele foi muito bem no jogo. E eu acho que um cara que melhorou bastante também, claro, é contra o Haiti, mas, cara, nós temos que pensar que é jogo, né? O Casemiro também foi bem, cara. Ele melhorou,
0: sim,
1: né?
0: Melhorou.
1: Em relação ao primeiro jogo.
0: Só que aí, Branco, que é aquilo que eu vou dizer, pra mim, ó, e até eu tava vendo análises, o Casemiro é um 5. É um 5, para tu jogar com o lado de um 8 e de um 10, ou de 2-8, né, que a gente usa esse termo. Não para ser só dois no meio de campo, ser ele só mais um, que ele tem que correr muito para frente e voltar muito também. Porque quando fica muito, pô, daí sim, ele tem 34 anos, não é mais uma criança, né? Aí ele fica vulnerável. Agora contra o Haiti, eu acho que o Paquetá jogou um pouco mais ali, fazendo um 10, Bruno Guimarães um pouco mais solto e ele podendo ficar mais tranquilo para cobertura. Agora, contra as seleções de ponta, eu acho que ele não aguenta jogar só ele e o Bruno Guimarães. Eu acho que vai ter que ter mais um cara no meio para dar esse apoio e ele ficar no resguardo da defesa. Agora, sobre Neymar, muita gente pedia, Felipe, o que tu acha? E eu sempre fiquei em cima do muro. Só que, cara, eu sou da mesma opinião que você, né, nesse momento. Ah, eu acho que o Neymar tinha que estar, até porque não vamos levar o Neymar, vamos levar quem? O Antony. O Antony não ia decidir uma Copa para nós. É, bom, ele vai levar quem? Dá o exemplo, Carlos Vinícius do Grêmio. Não vai decidir uma Copa. O Neymar pode decidir uma Copa. Então, eu acredito que o Neymar pode chegar e agregar muito. Mas o Vini, acho que vai ser o cara, assim, ó. Tem que tirar o chapéu. É o Vini que vai decidir. Mas quem sabe num passe do Neymar, né? Porque o Neymar vai achar a pifada no Vini. Que, pô, tu coloca nas costas do lateral ali. O lateral tem que correr pra pegar o Vinícius Júnior. E quem que vai achar esse passe? É o Neymar, o cara que tem a qualidade. Ou o Neymar vai estar lá para ser aquele falso 9 e fazer o que o Messi está fazendo na seleção argentina.
1: No Santos, se você assistiu o jogo do Santos, o Neymar ele está jogando solto, né?
0: Sim.
1: Então ele está achando toda hora o Gabigol, está achando o Tassiano toda hora. Porque ele está jogando
0: e aí
1: flutuando, né?
0: E aí que tem a diferença. São um cara que, com todo respeito, o Gabigol ainda beleza, mas o Tassiano não é um cara de ponta tipo o Vini Júnior que vai... Os caras mais erram do que fazem. O Vini Júnior já tem uma possibilidade de acertar maior.
1: Com certeza. E então, eu também acho que o Vini vai ser um cara muito decisivo pro Brasil, até porque ele joga o jogo inteiro, quase não é substituído, né?
0: Sai só se for para preservar.
1: Exatamente. E o Neymar vai ser aquele cara, eu também acho que ele não vai jogar um jogo inteiro, né? Mas o que ele entrar, tu pode ter certeza, cara. A bola no pé dele faz diferença, cara.
0: E tem a gente não tá esquecendo de falar do Endrick, né? Faz um gol impedido, mas também é um cara que tem aquela personalidade de entrar e quem sabe... Eu acho que o Endrick não vai ser titular em nenhum jogo, mas é aquele cara pra tu botar no segundo tempo pra incendiar a partida, entendeu? É aquele 9 mais brigador ali, ele é baixinho, mas é um cara que eu acho que pode ajudar a decidir também.
1: Que falta que faz o Estevão, hein? Já pensou? Tu não ia ter dúvida quem ia jogar no lugar do Rafinha, né?
0: Não, tu não ia ter nenhum.
1: Cara, o Endrick é o seguinte, né? Eu não sei se ele tem problema com o técnico, o quê, né? Que não põe ele jogar, cara. Mas ele... Tu viu que ele entra, cara? E o cara tem uma personalidade, né? Ele não treme, cara.
0: Não, ele...
1: E tomara a Deus que ele faça um gol, né? E se solte também, porque...
0: Porque vai ser o nosso próximo 9 da Copa, né? 2030.
1: Isso até o Ancelotti falou isso aí, né? Falou, nossa, ele tem um futuro muito promissor, né? E ele acha que tá lapidando ele ainda, enfim, beleza, né? Mas, cara, já pensou um Endrick ali, o Neymar abastecendo ele ali, cara?
0: Tá louco. Entendeu? E aí o Vini correndo, que é
1: então,
0: um condenado.
1: Cara, então, assim, eu acho que o Ancelotti tá conhecendo a seleção ainda, né? Mas eu boto muita fé... falando pro Jonathan ali, eu boto muita fé no Neymar, cara, acho que ele vai ajudar muito, cara.
0: E tem um negócio que toda Copa tem algumas mudanças, né? 94, inclusive eu acho que o Raí começa de titular, o Raí eu acho que até que era capitão em 94 da seleção brasileira no primeiro jogo, perde a titularidade. 2002 a gente perde o Emerson, né, que seria titular, aí não me lembro quem começa no meio, mas o Kleberson ganha a vaga no meio de campo e vai, alguém sempre, né, sai, e aí esse alguém pode ser quem? Um Paquetá sair para entrar alguém, ou essa própria saída do Rafinha, que inclusive tem nos bastidores, o Vampeta trouxe uma notícia, e aí tem muita gente defendendo o Vampeta, porque até o Barcelona emitiu uma nota, né, falando a respeito, que o Rafinha está com problemas familiares, problemas financeiros familiares, né, e que ele até poderia sair da concentração para ir resolver esses problemas, e se eles estão com problema, imagina nós, né, mas enfim, e que o Rafinha estaria até querendo ir para a Arábia para ganhar dinheiro, para poder resolver todos esses problemas. Cara, eu não acho que o Rafinha termina como titular essa Copa, nem que ele volte. E assim, ó, particularmente para mim, ele na seleção brasileira, ele não rende o que rende no Barcelona. A gente tem muitos jogadores que jogaram muito em clubes e não jogaram bem na seleção, e outros ao contrário. Mas para mim, o Rafinha não termina a Copa como titular.
1: Cara, eu não sei nem por que ele começou como titular. Porque
0: concordo contigo.
1: A posição dele é no lugar do Vini. No Barcelona, ele joga naquele lado. Porque no lado direito, quem joga no Barcelona é o Yamal. Então ele já tá jogando invertido, né? Então, tipo, não tem muita coerência isso, né? Então põe o cara que é daquele lado para jogar. Mas eu acho assim, tem coisas que vêm pro bem, né? E eu acredito que essa lesão do Rafinha, claro que ele se recupere e tudo, mas eu acho que o cara que vai entrar vai dar mais dinâmica no jogo, porque só nós estamos pendidos para um lado.
0: Uhum.
1: Só o lado esquerdo joga, cara. Porque aquele Douglas Santos também, cara, o cara afunda, né?
0: Cara, e assim, ó, e não aparece, né? Tu não dizer, meu Deus, o Douglas Santos...
1: O cara tá bem, cara.
0: Ele tá jogando certinho, na fechadinho, sem polêmica, sem auê, sem nada, jogando na dele, meu filho, e dando-lhe conta.
1: É isso aí, então assim, eu acho que nós estamos meio pendidos pra um lado, né? Bruno Guimarães também puxa pra esquerda, o Douglas Santos, né?
0: Isso.
1: O Vini.
0: O próprio Paquetá encosta ali.
1: O Paquetá, então assim, eu acho que ali nós... No lugar do Rafinha, nós temos que ter um cara... Eu acho que o Martinelli, eu acho que vai ser o cara certo, cara.
0: Só que daí, com todo o respeito, não é o cara que a gente precisaria para ser titular da seleção brasileira, né? Eu acho que ele não tem a personalidade e o tamanho de ser um titular. Eu acho que é um bom reserva, um baita jogador, tá? Não tô aqui...
1: Tu sairia com quem no lugar do Rafinha?
0: Cara, não é pelo lugar do Rafinha. Eu acho que falta o Estevão, por exemplo, que tu me disse, entendeu? Falta aquele cara que seria... Tu disse, saiu um, entrou o outro. Eu acho que o Martinelli não traz esse medo.
1: Entendi.
0: O Martinelli foi reserva do Arsenal, entendeu? Na final do. Não bota aquele medo, aquele respeito que a gente coloca com o Vini, que o Rafinha coloca porque é um jogador do Barcelona, entendeu? Eu acho que falta esse peso, esse tamanho. Agora sim, vamos voltar atrás e lembrar que a última Copa América a gente ganha com o Cebolinha sendo o nosso destaque. Que é aquela última que a gente ganhou, depois a Argentina ganhou em sequência, pô, e era o Cebolinha, que tinha sido do Grêmio, né, tinha ido pra Europa, acho que não tava no Flamengo ainda, pode ser que o Gabriel Martinelli entre e queime a minha língua, mas, né, por isso
1: ou
0: que eu
1: ou
0: acho...
1: ele volta com o Igor, Thiago e abre o Cunha.
0: E eu jogaria daí com o Cunha e o Endrick, ou o Cunha e o Neymar daí. Mas pois não é. Com o Igor Thiago. Não, até para não queimar o Igor Thiago. Acho que pode ser um bom reserva. Eu acho que foi queimado arriscar colocar ele no primeiro jogo. Mas daí eu já trocaria. Eu colocaria ou o Neymar, então, no lugar do Rafinha. Ou jogaria com o Cunha e com o Endrick daí. E jogaria o Cunha para lateral, para ponta.
1: É, mas ele não vai começar nem com o Endrick e nem com o Neymar.
0: Também é, né?
1: O italiano ali não é fraco.
0: É a minha opinião. Quem entende de futebol lá é o cara que é estudado.
1: Que se vira, né?
0: Mas enfim, tá ganhando bem pra isso, né? O técnico de seleção mais bem pago do mundo.
1: É isso aí.
0: E hoje, inclusive, é o último dia que a gente tem jogos em horários diferentes, né? Hoje a gente tem agora às 20 horas Panamá e Croácia, tá? Que é no grupo L. Depois tem Colômbia e Congo. Amanhã, gente, amanhã. A partir de amanhã, os jogos, a gente vai ter dois jogos no mesmo horário, tá? Porque é o seguinte, são jogos dos mesmos grupos, ou seja, para não ter aquela combinação de resultados. Amanhã, a gente vai ter 4 horas da tarde, Suíça e Canadá, Bósnia e Catar, que é jogo do grupo B. Às 19 horas, a gente tem Marrocos e Haiti, Escócia e Brasil, grupo C. E às 22 horas, África do Sul e Coreia do Sul, República Tcheca e México. Ou seja, vai ter aquela dobradinha de jogos, dois jogos no mesmo horário, para não ter um chucho, por exemplo, de Brasil jogar antes de Marrocos, e Marrocos saber o que precisa, o Haiti dar uma entregada, né, aquela história. Por isso, então, tem isso.
1: Mala branca.
0: Aquela mala branca, né? Mas, enfim, hoje Portugal meteu 5 no Uzbequistão, aí tu vê aquela história, Portugal também perdeu
1: para o professor, né? Rapaz, o Cristiano Ronaldo tá brabo, hein?
0: Tá brabo, não. E um pouco com razão.
1: Os caras cutucam ele, né?
0: Porque, assim, ó, eu não... não sou fã de carteirinha do Messi. Agora, eu falar que o Messi não joga bola e que não tá entre os maiores é outra coisa, é uma coisa totalmente diferente, tá? Pô, o Messi, pra mim, já supera Maradona. Eu não vi Maradona jogar, mas olhando o resultado e o impacto, o Maradona teve uma questão porque era outra época, teve uma representatividade, mas futebol o Messi talvez entrega mais pra Argentina. Agora, eu sou fã do Cristiano Ronaldo. Agora, falar com o Messi... Eu acho que a gente gosta muito de criticar. Mesma coisa que a gente faz com o Neymar. Jogar sempre... Ah, o cara falhou num jogo. Pô, o cara já não é mais o mesmo. Oh, sim, os caras não são mais os mesmos. O Cristiano tá com 41 anos, pô. O cara mete 2 gols. O segundo gol que ele faz, ele joga pra frente. Eu pensei, ele levou muito, não faz mais. E o cara acertou lá no cantinho do gol, pô. Então, tu tem que ter esse respeito, né?
1: Eu vi a entrevista dele depois do jogo. Daí uma mulher fez a pergunta pra ele, uma jornalista portuguesa. E daí, assim, ele deu uma respirada. Ela fez uma pergunta bem legal pra ele, né? Pedindo, né, como que ele se sentiu depois de ter feito a partida de hoje. Então, não foi uma pergunta, né? Uhum. Daí ele falou, ele deu uma boa respirada, daí ele falou, cara, ele meio que se emocionou, tá? E ele falou, não, foi uma semana, foi uns dias muito difíceis, dias negros, ele falou. Porque a pressão estava em cima dele, cara.
0: Tentaram aposentar ele quase.
1: E
0: né?
1: Daí, depois, na saída lá, um repórter perguntou meio que isso pra ele, sabe? Que, tipo assim, tava devendo gol e tal. Daí ele falou, próxima pergunta. E não respondeu os caras, pensa, um cara que tava bravo.
0: E agora eu vi aqui que veio a notificação também que o pessoal pediu do Messi pra ele. Pô, cara, com todo respeito, tu não, tu vai numa coletiva, tu pede do jogo dele. Tu não vai na coletiva do Messi pedir do Cristiano Ronaldo, né? Ah, se tem um confronto entre os dois, o jogo das duas seleções, beleza. Mas, pô, tu não precisa criar um desgaste. Os dois são enormes. Na época que ele jogava no Real Madrid e Barcelona, beleza. Mas, pô, espera, né, chegar, não vamos desgastar. Eu acho que falta a gente aproveitar a última Copa desses caras, entendeu? Assim como vai ser com o Mbappé futuramente, a gente tem que sentar, assistir e desfrutar. Ah, eu quero que a Argentina, que o Messi faça 3 gols, mas que o outro time faça 4, né? Mas vamos aproveitar, vamos sentar, curtir a Copa e tudo mais. Bom, embora, Branco. Obrigado pela presença aí. Palpite para o Brasil e Escócia amanhã já.
1: 3-0 Brasil.
0: Então acho que vai tranquilo ou difícil?
1: Não, vai 3-0, vai dar boa.
0: E com gol do Neymar, né?
1: Gol do Neymar.
0: E vai fazer a comemoração em homenagem ao Jonathan daí, tá?
1: É verdade.
0: Valeu, Branco.
1: Um abraço.
0: Gente, fechando por aqui o nosso programa, agradecendo a sua companhia, a sua audiência. Eu, Felipe Eduardo, vou ficando por aqui. Amanhã a gente tá de volta trazendo mais informações pra você. A todos um ótimo dia, uma ótima noite. Até amanhã. Tchau, tchau.

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